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0: São 5 horas da manhã, muito bom dia.
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terceira e última parte do Cantar Portugal na antena da Rádio Cova da Beira nesta quarta-feira, dia 5 de agosto de 2026. O programa que está diariamente na sua companhia na antena da RCB entre as 5 e as 8 horas. Pode escutar-nos pelas frequências 100.0 ou 92.5 FM e para todo o mundo através da emissão online da Rádio Cova da Beira. Renovo-lhe os votos de continuação de uma excelente quarta-feira. Vamos estar consigo até bem perto do sinal horário das 8 horas.

Para esta quarta-feira, os técnicos do Instituto Português do Mar e da Atmosfera prevêem que o céu se apresente pouco nublado ou limpo em todo o território de Portugal continental, podendo, no entanto, apresentar períodos de maior nebulosidade até ao início da manhã. O vento vai soprar fraco a moderado até 30 km/h de oeste, podendo soprar por vezes forte até aos 40 km/h nas terras altas do centro e sul do país. A previsão para esta quarta-feira aponta ainda para uma subida dos valores da temperatura máxima no interior e também na região do Algarve. 18 graus de mínima é a previsão para a cidade de Castelo Branco, com 35 de máxima, 34 é a máxima prevista para a Covilhã, com 16 de mínima, 17 é a mínima prevista para a cidade do Fundão, onde o mercúrio dos termómetros deve atingir os 31 graus de temperatura máxima nesta quarta-feira.

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Estamos assim a chegar ao final desta edição de quarta-feira do Cantar Portugal, na antena da Rádio Cova da Beira. Já sabe que às 8 há notícias para ouvir.

0: Bom dia, são 8 horas.
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0: Mais uma vez, boa tarde. A partir desta hora e até às 13 horas está interdita a circulação rodoviária no Fundão, na Rua da Quintã. Uma informação que é avançada pela Câmara Municipal e que está relacionada com a empreitada de edifícios habitacionais no âmbito do PRR, o Plano de Recuperação e Resiliência, que vão ter necessidade de uma intervenção de trabalhos de betonagem na manhã desta quinta-feira. Por isso, desta quarta-feira. Aliás, por isso, a partir desta hora e até às 13 horas, a circulação rodoviária está interdita naquela artéria. Em nota de imprensa, a Câmara Municipal do Fundão apela à melhor compreensão dos automobilistas e moradores pelo incómodo que a situação pode provocar, solicitando a todos a colaboração no cumprimento da sinalização de caráter provisória colocada no local. A Câmara Municipal de Idanha Nova vai entregar no próximo mês de setembro um novo veículo tanque tático florestal aos bombeiros voluntários. O anúncio foi feito pela Presidente do Município durante a cerimónia oficial de ingresso e promoção às categorias de chefe, subchefe e bombeiros de primeira, segunda e terceira classe, que foi realizada pela Corporação Idanhense. Nesta iniciativa, o município procedeu à entrega de novos equipamentos de proteção individual aos soldados da paz para o combate a incêndios estruturais e urbanos. Elza Gonçalves anunciou que, após a recente entrega de uma viatura ligeira de combate a incêndios, o município vai atribuir um novo veículo tanque tático florestal já no próximo mês de setembro aos soldados da paz. A autarca sublinha que garantir equipamentos modernos e de última geração constitui um dever moral e uma prioridade estratégica, permitindo que os operacionais regressem a salvo para junto das suas famílias. A Presidente da Câmara de Idanha deixou ainda uma palavra para a evolução da carreira dos operacionais, referindo que este avanço traduz horas de formação, treino

0: e superação pessoal. Elza Gonçalves afirma que a progressão na carreira assegura um corpo de bombeiros qualificado, estruturado e preparado para responder às exigências de um território vasto e assumindo uma responsabilidade acrescida ao nível da segurança pública. De regresso ao Conselho do Fundão, a freguesia de Lavacolhos vai na próxima sexta-feira, a partir das 19h30, inaugurar o Miradouro da Liberdade. Um novo espaço localizado junto à Estrada Nacional 238 e que pretende ser um símbolo de liberdade, coesão territorial e fraternidade. Construído maioritariamente em xisto e inspirado numa ideia lançada pelo fotógrafo Diamantino Gonçalves, já falecido, o Miradouro oferece uma vista privilegiada sobre as Serras da Estrela, Gardunha, Açor e Maunça. Paulo Pinheiro.
1: A freguesia de Lavacolhos, no Conselho do Fundão, passa a contar com um novo espaço de contemplação e identidade, o Miradouro da Liberdade, situado junto à Estrada Nacional 238, é um projeto que alia património, paisagem e simbolismo, transmitindo uma mensagem de união entre as pessoas e de valorização do território. De acordo com o presidente da Junta de Freguesia de Lavacolhos, Paulo Barbosa, o novo equipamento é um grito à liberdade.
2: No fundo é um grito que urge neste mundo cada vez mais humanizado. E esta liberdade só se consegue se humanizar este mundo. E Lavacolhos, no fundo, que é um espaço que já tem os seus bombos, que é um grito, é mais, este mirador será mais um grito à liberdade, a que todos possamos conviver, à coesão deste território, das pessoas e desta comunidade que sabe o que é viver em conjunto e, no fundo, é passar esta mensagem que precisamos todos uns dos outros e a liberdade é fundamental para que todos possam prestar bem.
1: De acordo com o autarca, a origem do projeto remonta a um contacto feito por Diamantino Gonçalves, já falecido.
2: Nós tínhamos um homem excelente na Cova da Beira, que já partiu, infelizmente, que era o Diamantino Gonçalves. E um dia veio ter comigo e mostrou-me uma fotografia, um bocado escultórica, de uma alvenaria em pedra, de um arco, ou uma circunferência feita em pedra. E eu disse, acho que ficava aqui bonito, com uma vista para a Serra da Estrela. E ficámos a matutar naquilo, e de repente apercebi-me que o Cavacóis está localizado num sítio onde tem umas maravilhosas paisagens, sobre a serra, sobre as serras, sobre a Soura, sobre a Maunça. E arranjámos um local e construímos um mirador, mas não queríamos só que fosse um mirador, só para desfrutar do nível de paisagem, mas também que tivesse alguma simbologia, uma mensagem positiva para que as pessoas se unam e haja mais fraternidade nas populações.
1: Construído com materiais da região, em particular o xisto, o miradouro procura integrar-se de forma harmoniosa na paisagem, valorizando a identidade local e transmitindo uma mensagem de fraternidade e proximidade entre as pessoas. A estrutura circular, diz Paulo Barbosa, é um elemento central da obra e reúne vários significados.
2: Ele tem uma figuração redonda que simboliza um bocado também o próprio bombo de Lavacolhos, simboliza também os castros que existiram na Argemela. No fundo, cada pessoa irá usufruir aquele espaço, interpretá-lo e senti-lo de forma livre. Não é? No fundo, qualquer pessoa vai desfrutar aquele espaço.
1: Além do simbolismo, o Mirador da Liberdade destaca-se pela localização privilegiada do local. É possível desfrutar de uma ampla panorâmica sobre quatro importantes serras da região, a Estrela, a Gardunha, a Soura e Maunça, proporcionando uma das mais abrangentes vistas da beira interior. Com esta nova infraestrutura, Lavacolhos reforça, assim, a oferta de um ponto de interesse, criando um espaço pensado para residentes e visitantes, onde a paisagem se cruza com a cultura, a história e os valores da comunidade. Um lugar que pretende afirmar-se, acima de tudo, como um verdadeiro grito à liberdade.
0: Um miradouro que é inaugurado na próxima sexta-feira, a partir das 19h30. A Câmara da Covilhã apresentou uma candidatura a fundos comunitários no valor de 2,5 milhões de euros no sentido de requalificar o Parque da Goldra. O anúncio foi feito por Hélio Fazendeiro no decorrer da reunião extraordinária da Assembleia Municipal e onde foi abordado o estado do Conselho. De acordo com o autarca, o projeto para a requalificação do parque já foi submetido a fundos comunitários, tendo em vista alguma intervenção de fundo em toda a área. Isto, apesar de alguns trabalhos de requalificação e de remoção de estruturas danificadas, que têm sido efetuado pelos serviços técnicos da autarquia.
3: Não temos estado parados, já se fizeram algumas intervenções, nomeadamente para retirar algum perigo daquele espaço, nomeadamente naquilo que são materiais que estavam degradados e que poderiam colocar em risco a segurança de quem ainda vai àquele espaço, mas quero-vos dar conta que concretizámos já e submetemos já uma candidatura a fundos comunitários no valor de 2 milhões e meio de euros, que prevê uma intervenção robusta naquele território. É uma intervenção que foi preparada com várias entidades, desde a Universidade, associações de desenvolvimento, IPSS, as escolas.
0: Hélio Fazendeiro acrescenta que a requalificação do Parque da Goldra é uma peça-chave de um plano mais ambicioso que passa por criar um verdadeiro corredor verde entre o Jardim do Lago e o Parque Florestal na porta de entrada da Serra da Estrela.
3: E o que se prevê naquele espaço é uma requalificação que aproveite as condições da Ribeira, que devolva a Ribeira à nossa população, que capacite aquele espaço verde para que seja um espaço de lazer, de família, com espaços para crianças, com espaços para exercício físico de manutenção e que, no fundo, venha permitir construir aqui um corredor verde entre o Jardim do Lago e a floresta, o Parque da Floresta, aqui em cima, à saída da cidade para a nossa Serra.
0: O presidente da Câmara de Covilhã refere que a candidatura para esta intervenção no Parque da Goldra foi preparada com várias entidades, como a Universidade da Beira Interior, associações de desenvolvimento, escolas e IPSS, pretendendo devolver a utilização daquele espaço a toda a comunidade. Minta and the Brook Trout é uma banda criada por Francisca Cortesão e que se estreia em concerto na Covilhã na primeira noite da nona edição do Verão no Centro Histórico. Uma iniciativa que arranca no dia 7 de agosto, já na próxima sexta-feira, no Largo atrás da Câmara Municipal. Com esta iniciativa, o município pretende dinamizar a sua zona histórica, dando a conhecer mais sobre as histórias das suas ruas e proporcionando a fruição de espetáculos musicais de qualidade. As visitas guiadas e encenadas começam sempre às 9h30 da noite e terminam no local dos concertos. Nesta estreia na Covilhã, a banda Minta and the Brook Trout apresenta-se com Francisca Cortesão na guitarra e voz, Afonso Cabral, guitarra e voz, Tomás Sousa, bateria e voz, Salvador Menezes no baixo e ainda Débora King, teclados e voz. O Verão no Centro Histórico vai prosseguir todas as noites de sexta-feira no mês de agosto, sempre às 9h30 da noite, com novas visitas guiadas e encenadas. Há concertos de Rita Cortesão a 14 de agosto, no Largo de Santa Marinha, Margarida Campelo a 21 de agosto, no Poço Grande, na Rua José Caetano Júnior, e a atividade termina a 28 de agosto, com o espetáculo de Filipe Bidarra, junto ao Jardim Público da cidade da Covilhã. 8 horas com 11 minutos, colocamos assim um ponto final na informação na antena da Rádio Cova da Beira. As notícias estão de regresso às 9. Até lá chega à antena o Bom Dia Cova da Beira.
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1: Viva, muito bom dia. Cá estamos nós para mais uma edição do Bom Dia, Cova da Beira. Até às 13 horas estaremos consigo nesta manhã. O Bom Dia, Cova da Beira, até às 11. Depois, entre as 11 e as 13, aperitivo. São 8:13. Bom dia.

Meu amor, a brilhar com Flávia Pereira na abertura desta edição de quarta-feira do Bom Dia Copa da Beira, 5 de agosto de 2026. Com muita música, palavra quanto baste e, obviamente, a sua presença que é fundamental. A Flávia Pereira, do Conselho de Penamacor, é também precisamente em Penamacor, na Bem-Crença, a freguesia daquele concelho que hoje se está a realizar, de resto já desde ontem e até ao próximo dia 7, até depois de amanhã, essa festa em honra de Nossa Senhora das Neves em Bem-Crença, precisamente no dia, hoje, o dia de Nossa Senhora das Neves, que se celebra a 5 de agosto. Falaremos também desta data ao longo desta manhã, aqui na antena da Rádio Cova da Beira. Iremos falar-lhe também de Neil Armstrong, o astronauta que nasceu precisamente neste dia, mas em 1930, e iremos explicar-lhe quem foi, e também Carmen Miranda. Vamos falar-se de outros temas aqui ao longo destas 3 horas no Bom Dia Cova da Beira. Bom saber que está connosco, esperando que esteja a passar uma ótima manhã de quarta-feira. Pela nossa parte, é sempre um prazer, um privilégio estar ao seu lado. Fica essa informação que, de resto, já ouviu esta manhã. É para os automobilistas apenas reforçar essa informação de que até às 13 horas o trânsito vai estar mais uma vez cortado na Rua da Quinta, aqui no Fundão, face aos trabalhos que ali decorrem no âmbito dos edifícios habitacionais que são financiados pelo PRR. Até às 13 horas na Rua da Quintão, o trânsito vai estar condicionado. Falaremos também de trânsito daqui a instantes no Bom Dia Cova da Beira, relativamente à sinistralidade nas últimas 24 horas. Não se atrase, são 8 horas, 18 minutos.

0: Então, bom dia, amor. Bom dia, amor, com Carminhos, também nesta parte inicial do nosso programa, sempre com a música em português. Quarta-feira, 5 de agosto de 2026, dia em que se arranca a volta a Portugal em bicicleta, com um prólogo, com contra-relógio de 6,5 km em Lisboa. Assim vai ser o arranque desta prova velocipédica em Portugal. 17 equipas, 44 ciclistas. É uma prova que vai passar-se também na região, mas disso falaremos, obviamente, noutros espaços informativos da Rádio Cova da Beira. Arranca hoje a volta a Portugal em bicicleta. Também lhe damos nota de que hoje a Beidobra vai receber, à semelhança do que já se realizou através da Beira Serra, mais uma sessão sobre a prevenção de quedas. É no âmbito de um projeto Haja Saúde. A iniciativa está prevista para as 15h30 no Centro de Animação da Alâmpada. A iniciativa resulta de uma parceria entre a Unidade Local de Saúde da Cova da Beira, através da Unidade de Cuidados na Comunidade da Cava Juliana, a Junta de Freguesia da Beidobra e a Associação de Desenvolvimento Beira Serra. Iniciativa que, no fundo, pretende sensibilizar a população para a adoção de hábitos e rotinas que contribuam para a redução do risco de quedas. 15h30 no Centro de Animação da Lâmpada, na freguesia da Beidobra, no concelho da Covilhã. Agora vamos saber como foram as últimas 24 horas em matéria de sinistralidade nas estradas da nossa região. Nas últimas 24 horas, há o registro do despiste em Castelo Branco de um veículo ligeiro. O alerta foi dado às 19h47. Deste acidente resultaram danos materiais. Também o mesmo resultado para uma colisão entre dois veículos ligeiros na Avenida 25 de Abril. Na Covilhã, o alerta foi dado às 21 horas e 41 minutos. Em termos de trânsito, fica o alerta aqui na cidade do Fundão. Esta manhã, desde as 8 horas até às 13 horas, trânsito cortado na Rua da Quintana, no âmbito dos trabalhos que ali decorrem, de edifícios habitacionais no âmbito do PRR e respectivos trabalhos de betonagem. Uma vez mais, a Câmara do Fundão pede a melhor compreensão dos automobilistas e moradores pelo incómodo que a situação possa provocar e também pede a colaboração de todos no cumprimento da sinalização de caráter provisório que ali está também colocada. Dou-lhe conta de que a Guarda Nacional Republicana, no distrito de Castelo Branco, no período compreendido entre 27 de julho a 2 de agosto, dá conta de 42 acidentes de viação, 11 detenções, 263 autos de contraordenação levantados e controlou 5.579 veículos, tendo fiscalizado 1.679 condutores. Neste período, a Guarda Nacional Republicana no distrito de Castelo Branco efetuou 749 patrulhas. Senhor automobilista, deixamos-lhe os apelos constantes aqui na antena da RCV, seja prudente, evite o acidente, nada de excessos e também já sabe, pedimos-lhe isso diariamente, se beber não deve conduzir. O excesso de velocidade continua a ser uma das principais causas de acidentes em Portugal. Recordo-lhe que desde o início do ano, no distrito de Castelo Branco, os acidentes já provocaram 3 vítimas mortais, 60 feridos graves e 398 feridos ligeiros. Bom dia, tenha uma boa viagem.
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0: Ficamos assim a saber mais sobre as últimas 24 horas e os habituais apelos para si, senhor automobilista que rola nas estradas da região. Muita, muita prudência.
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0: Isso mesmo. Queremos que tenha uma excelente viagem.

0: é?
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1: Não se atrasa, são 8 horas 29 minutos. Agora a informação do tempo que vai estar-se precisamente hoje nesta previsão do Instituto Português do Mar e da Atmosfera, que aponta para céu pouco nublado ou limpo, apresentando períodos de muito nubosidade até o início da manhã. O vento vai soprar fraco, moderado por vezes forte nas terras altas. Há também essa indicação de pequena descida da temperatura mínima no Minho e Douro litoral e pequena subida da temperatura máxima no interior do país e no Sotavento Algarvio, com pequena descida na faixa costeira ocidental. Para amanhã, o céu vai estar pouco nublado ou limpo, com mais nubosidade no litoral centro até ao início da manhã, vento mais intenso na faixa costeira a sul do Cabo Raso. É esta a previsão do Instituto Português do Mar e da Atmosfera para amanhã, que prevê mais uma pequena subida da temperatura máxima. Relativamente às temperaturas que estão previstas precisamente para o dia de hoje, elas passam por 35 graus em Castelo Branco, é essa a previsão do Instituto Português do Mar e da Atmosfera, 35 graus em Castelo Branco, 28 na Guarda e 25 lá por cima na Serra da Estrela. São estas precisamente as temperaturas que o Instituto Português do Mar e da Atmosfera está a prever para o dia de hoje. De resto, em termos do Distrito de Castelo Branco, é também esse valor que está previsto na maioria das localidades dos concelhos do Distrito de Castelo Branco. Ficamos assim a saber a previsão do Instituto Português do Mar e da Atmosfera para esta quarta-feira, 5 de agosto de 2026. Daqui a pouco vamos saber os principais títulos dos jornais desta manhã, os jornais que já estão nas bancas. 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Muito bom dia, 8h31, esta é a emissão da Rádio Cova da Beira e esta é a edição do Bom Dia Cova da Beira. Até às 11.
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0: Bom dia, Cova da Barata, bem perto das 11 da manhã, nesta viagem que fazemos ao seu lado com a música e informação. Ora, precisamente hoje é o dia de Nossa Senhora das Neves, celebra-se 5 de agosto, é o nome que se atribui na Igreja Católica à Santa Maria, a Mãe de Jesus Cristo. A festa foi instituída no ano de 352, a lenda de Nossa Senhora das Neves conta que um casal romano, muito rico e já idoso, sem filhos, pediu orientação sobre o que fazer às suas posses. A Nossa Senhora em sonhos, na noite de 4 para 5 de agosto, Nossa Senhora disse ao homem do casal para lhe edificar uma basílica na colina de Roma, que no dia seguinte apareceria coberta de neve. Realmente, em plena época de maior calor, em Itália, nevou milagrosamente no Monte Esquilino, a 5 de agosto, no local onde se encontra agora a Basílica de Santa Maria Maior, assim chamada por ser a maior e a primeira de todas as igrejas de Roma dedicadas à Virgem Maria. O Papa Libério, que recebeu a mesma aparição em sonhos, mandou construir a Basílica no século IV. Nossa Senhora das Neves também é conhecida como Santa Maria Maior devido ao nome da Basílica. É a padroeira dos alpinistas de vários municípios do Brasil. Em Portugal realizam-se festas de homenagem a Nossa Senhora das Neves em vários locais. Por exemplo, precisamente em Bem-Crança, Conselho de Penamacor, Nossa Senhora das Neves, as festas em honra de Nossa Senhora das Neves desde ontem até ao dia 7, até à próxima sexta-feira. Hoje já houve arruada com a banda de aldeia de João Pires, também do Conselho de Penamacor. Às 11 da manhã há missa em honra de Nossa Senhora das Neves. Às 17 há uma arruada com Lois e amigos e depois às 21 horas Virgílio Faleiro vai atuar, assim como no DJ Billing a partir das 0h30 da meia-noite e meia. Por isso, animação e festa não faltam em Bem-Crença, são as festas em honra de Nossa Senhora das Neves que desde ontem até à próxima sexta-feira estão a decorrer. A propósito de festas, vamos também ao longo desta semana aqui, como de resto temos feito, falar-lhe de várias festas e romarias que estão a acontecer como habitualmente e anualmente acontecem aqui na nossa região, também na região da Beira Baixa. São 8h42 nesta edição do Bom Dia Cova da Beira. Iremos também falar-lhe de outros temas, como por exemplo Luís Represas, os concertos que já estavam marcados para celebrar os 50 anos da carreira de Luís Represas, que se assinalam esta terça-feira, vão manter-se, isto apesar da morte do cantor, no passado dia 22 de julho. Mas disso lhe falaremos daqui a instantes. Também daqui a instantes vamos recuperar então essa informação relativa aos jornais desta manhã, porque queremos saber o que dizem os matutinos desta quarta-feira.
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0: Aproveitamos a viagem do barco com Tatanka. Bom dia.

0: O Barco com Tatanka. Está na hora de sabermos quais são os principais temas que são abordados e destacados nos jornais desta manhã. Uma leitura já feita pelo jornalista RCB, Nuno Miguel. Bom dia.
1: Bom dia. Disparam vendas de carros elétricos. É este um dos principais destaques da capa da edição do Correio da Manhã desta quarta-feira. O CM traz ainda à estampa o caos na correção dos exames. Pais põem em causa veracidade de uma das provas. PRR pagou 973 mil euros a empreiteiro amigo do ministro da Administração Interna em obras na Polícia Judiciária. No Jornal de Notícias, maiores bancos cobram aos clientes 7 milhões de euros por dia em comissões. O ganho aumentou face ao ano passado, atingindo os 1.346 milhões de euros. Ainda em destaque na primeira página do JN, apreensões de cocaína batem recorde. Procuradoria Europeia investiga contratos de Luís Neves. É outra das chamadas na primeira página. Bancos lucram mais de 2 mil milhões semestrais pelo quarto ano consecutivo. É este um dos principais destaques da edição desta quarta-feira do Público. O jornal traz ainda à estampa restrições novas do Banco de Portugal atingem crédito a bens de consumo. Diretores temem atraso nas revisões da primeira fase dos exames. No Diário de Notícias, 5 maiores bancos lucram 500 mil euros por hora. O total dos lucros é de 2,4 mil milhões de euros. Educação, candidaturas ao ensino superior aceleram e superam números de 2025. Investigação da Procuradoria Europeia em relação ao caso de Luís Neves não tem de significar que haja elementos novos, escreve o DN na edição desta quarta-feira. Nos jornais desportivos, mais um jackpot. Sporting prepara novo encaixe milionário com as vendas de Daniel Bragança, Diomande e Pedro Gonçalves, escreve a Bola. Já o Record diz que Rui Costa segura Pavlidis. Benfica recusou proposta de 40 milhões de euros do Fenerbahçe.
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Manhã de quarta-feira, bom dia, Cova da Beira, na sua companhia até bem perto das 11 da manhã. E os concertos que estavam já marcados para celebrar os 50 anos de carreira de Luís Represas, que se assinalaram no dia de ontem, vão mesmo manter-se, isto apesar da morte do cantor, no passado dia 22 de julho, nos dias 10 e 17 de abril do próximo ano, nos Coliseus de Lisboa e do Porto, as canções de Luís Represas em nome próprio e as que dividiu com a banda Trovante vão voltar-se a ouvir-se, não com a voz do fundador dos Trovante, mas com outros músicos que o irão homenagear, os amigos, os próximos, os cúmplices do percurso ou de parte dele, os parceiros e aqueles que descobriram em Luís Represas uma fonte de inspiração, consideram que estes espetáculos não perdem sentido. Antes, pelo contrário. O mapa musical continua a ser o mesmo, as visitas serão guiadas por aqueles que fazem questão de pegar no testemunho e assim respeitar o propósito destas noites em duas salas mágicas e marcantes. Para já sabe-se que a produção destes serões ficará a cargo de Flávio Serpa, com direção musical se entrega Manuel Faria, presente e ativo na banda Trovante e no caminho em solo de Luís Represas. Os espetáculos de celebração dos 50 anos, mas também de homenagem, irão contar ainda com apoios de Carlos Garcia, que foi nuclear para o cantor nos últimos tempos, e de Miguel Núñez, o pianista cubano, que andou várias vezes ao lado com o cantor. Ontem, 50 anos de canções de Luís Represas, que faleceu no passado dia 22 de julho, e é também essa certeza de que nos dias 10 e 17 de abril do próximo ano, nos Coliseus de Lisboa e Porto, vai certamente recordar-se Luís Represas, como o fazemos agora.

Luís Represas, recordado também aqui no Bom Dia Covas Agora, ele que faleceu no passado dia 22 de julho. Estamos a 3 minutos da hora certa, já sabe que às 9 da manhã atualizamos as notícias, alguns dos temas que marcam a atualidade informativa regional. Nós, obviamente, voltaremos logo a seguir para a segunda hora, porque há muito ainda para lhe darmos conta aqui no Bom Dia Copa da Beira. Muita música, também alguma palavra, que é essa o essencial, e, obviamente, a sua presença desse lado, que são condimentos assim reunidos fundamentais para aqui estarmos diariamente. Segunda à sexta-feira, Bom Dia Copa da Beira. Fique, então, por aí, às 9 há notícias, até lá, o José Mário Branco, aqui recordado também nesta nossa emissão de hoje da Rádio Cova da Beira, José Mário Branco canta Inquietação. Bom dia, até já.

0: Bom dia, são 9 horas.
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1: Mais uma vez, bom dia. A Câmara da Covilhã apresentou uma candidatura a fundos comunitários no valor de 2 milhões e meio de euros no sentido de requalificar o Parque da Goldra. O anúncio foi feito por Hélio Fazendeiro no decorrer da reunião extraordinária da Assembleia Municipal, onde foi abordado o estado do concelho. De acordo com o autarca, o projeto para a requalificação do parque já foi submetido a fundos comunitários, tendo em vista uma intervenção de fundo em toda a área. Isto apesar de alguns trabalhos de manutenção e remoção de estruturas danificadas que têm sido efetuado pelos serviços técnicos da autarquia.
2: Não temos estado parados, já se fizeram algumas intervenções, nomeadamente para retirar algum perigo daquele espaço, nomeadamente naquilo que são materiais que estavam degradados e que poderiam colocar em risco a segurança de quem ainda vai àquele espaço, mas quero-vos dar conta que concretizámos já e submetemos já uma candidatura a fundos comunitários no valor de 2 milhões e meio de euros, que prevê uma intervenção robusta naquele território. É uma intervenção que foi preparada com várias entidades, desde a Universidade, associações de desenvolvimento, IPSS, as escolas.
1: Hélio Fazendeiro acrescenta que a requalificação do Parque da Goldra é uma peça-chave de um plano mais ambicioso, que passa por criar um verdadeiro corredor verde entre o Jardim do Lago e o Parque Florestal, na porta de entrada da Serra da Estrela.
2: E o que se prevê naquele espaço é uma requalificação que aproveite as condições da Ribeira, que devolva a Ribeira à nossa população, que capacite aquele espaço verde para que seja um espaço de lazer, de família, com espaços para crianças, com espaços para exercício físico de manutenção e que, no fundo, venha permitir construir aqui um corredor verde entre o Jardim do Lago e a floresta, o Parque da Floresta, aqui em cima, à saída da cidade para a nossa Serra.
1: O presidente da Câmara da Covilhã refere que a candidatura para esta intervenção foi preparada com a colaboração de várias entidades, como a Universidade da Beira Interior, escolas, IPSS e associações de desenvolvimento, e pretende devolver a utilização do Parque da Goldra a toda a comunidade. Ainda na Covilhã, o CCD Oriental de São Martinho vai dinamizar no próximo dia 5 de

0: de setembro, uma festa popular nas ruas envolventes à sede da coletividade. Um mercadinho, animação e gastronomia são algumas das iniciativas que fazem parte do programa. Em comunicado, a coletividade afirma que depois do sucesso da edição que foi realizada em 2024, o CCD Oriental de São Martinho volta a promover esta festa popular, prometendo um dia de convívio, animação e celebração da identidade associativa. O evento pretende reunir sócios, moradores, visitantes e famílias num ambiente festivo, valorizando o espírito de proximidade e a dinamização da Covilhã. Ao longo dos dias, a festa popular vai contar com um mercadinho destinado à venda de produtos diversos e artesanatos, uma zona de restauração, animação musical e outras iniciativas preparadas para proporcionar uma experiência agradável a todos os participantes, afirma a direção da coletividade. O prazo de inscrições já está aberto, tendo a associação disponibilizado um formulário online para os expositores que desejem estar presentes. Com o regresso desta iniciativa, o Oriental de São Martinho pretende consolidar uma festa que, desde a sua primeira edição, conquistou a adesão do público, reforçando o papel da coletividade como um espaço de encontro, partilha e promoção da vida cultural e social da Covilhã. Pelo Fundão, o Centro Cívico vai receber nos dias 7 e 8 de agosto, na próxima sexta-feira e também no sábado, a iniciativa itinerante Festa na Praça Continente, uma ação que pretende proporcionar experiências cheias de sabor e música e criar boas memórias em todos os participantes, refere o município em nota de imprensa. O evento vai decorrer sempre entre as 19 horas e a 1 da manhã, tem entrada livre e uma programação para todas as idades, que inclui concertos ao vivo, produtores, artesãos e uma oferta gastronómica variada com 4 espaços onde se destaca a grelha do Chacal. No dia 7 de agosto, sexta-feira, o destaque vai para a animação de rua com os bombos de lavacolhos e para os concertos de fado ao piano e de Audrey. No dia 8 de agosto, sábado, a partir das 10 da noite, tem lugar um concerto de Gisela João. Ao longo da iniciativa vai ser dinamizado um espaço para os mais jovens, com pinturas faciais e diversas atividades lúdicas. Também há uma zona pet-friendly, com água fresca e snacks para animais. A Festa na Praça Continente é uma iniciativa que conta com o apoio do município do Fundão e que pretende dar palco a artistas, produtores e artesãos locais. Está marcada de 14 a 16 de agosto a 10ª edição do Peru Viseu na Rua, uma iniciativa que, de acordo com a Junta de Freguesia, já se afirmou como o evento de referência do verão naquela localidade do Conselho do Fundão. De acordo com a autarquia de Peru Viseu, pretende-se que esta iniciativa seja uma oportunidade de valorização do território através da atração de visitantes, tanto pela oferta artística e cultural, como pela mostra daquilo que de melhor se faz na aldeia, do artesanato à gastronomia e produtos regionais, ao entretenimento e criatividade. Ao nível da animação musical, na sexta-feira, dia 14, a abertura do evento é assegurada pela centenária Banda Filarmónica Peru Viziense, um dia que também conta com a atuação do trio Alcatifa. No sábado, o destaque vai para um concerto com Jerónimo e os Cro-Magnon. No domingo, o encerramento vai estar a cargo dos Picadinhos da Concertina. Para além da música, o evento promete também contar com muita animação, artes circenses, teatro, fanfarra, DJs e um espaço infantil. Uma festa feita pelas gentes da terra para promover o convívio, celebrar e viver a rua, afirma a Junta de Freguesia de Peru Viseu. Com 8 caras novas no plantel que se juntam a 6 futsalistas que renovaram o contrato, a Associação Desportiva do Fundão já deu início à preparação da nova época desportiva. Há ainda um acerto para efetuar ao nível do plantel e o técnico da formação fundanense admite que, com este grupo de trabalho, é quase obrigatório pensar em chegar aos play-offs. O plantel é composto por três guarda-redes, Jaime, Arthur e Martim, que renovaram o contrato, a que se junta Gaza, ex-Retacho. Na posição de fixo, além da renovação de Wessler, a ADF assegurou o regresso de Pelé, ex-Benfica, e a contratação de Guina, ex-Sporting. Nas alas, Mário Freitas e Sissi permanecem do plantel da última temporada, são reforços Lourenço Aguiar, ex-Caxinas, Renato Almeida, ex-Elétrico, e Nem, ex-Genzano, de Itália, que regressa também ao fundão. Para a posição de pivô, além da renovação com Tata, a ADF contratou o brasileiro Landelino, ex-Leões de Porto Salvo, e Eduardo Jobe, ex-Mata. Em declarações à Rádio Cova da Beira, o técnico da ADF refere que este plantel foi preparado para que o clube não sinta os mesmos sobressaltos que viveu na última temporada.
1: Tanto a equipa técnica como a direção preocuparam-se com isso logo após conseguirmos a manutenção. Sabíamos que tínhamos que, e a direção fez um esforço brutal para conseguir aumentar o número de opções com qualidade e a qualidade global do plantel, e aquilo que nós não queremos é passar por esses dissabores que tivemos o ano passado, em andar até à penúltima jornada para atingirmos um objetivo que para nós, para o fundão, tem que ser um objetivo que se conquiste muito mais cedo, para depois conseguirmos pensar noutros objetivos mais relacionados com o play-off. Não aconteceram e soaram os alarmes para aquilo que foi a construção do plantel para este ano.
0: Para já, o primeiro grande objetivo passa pela constituição de um grupo de trabalho forte que depois possa corresponder às expectativas que foram traçadas para esta época.
1: Este ano conseguimos montar um plantel com mais qualidade, mais opções nas diversas posições, o que não é garante à partida de termos uma boa equipa e um grupo forte. Portanto, é o nosso principal objetivo para já, é conseguirmos constituir um grupo forte, com um balneário forte também, porque isso é meio caminho andado para depois as coisas correrem bem dentro de campo, e depois cabe à equipa técnica, a nível da organização do treino, planificação do treino, conseguir pôr esta gente de qualidade toda a pensar da mesma maneira.
0: Nuno Couto considera que na nova temporada é quase obrigatória a passagem da Desportiva do Fundão aos play-off no campeonato.
1: Se olharmos para o plantel, parece-me que é quase obrigatório irmos aos play-offs. Agora não podemos colocar aí o foco já nesta fase. Sabemos que as pré-épocas, e principalmente nós no fundão, espero que este ano não seja mais uma época dessas, temos alguns dissabores a nível de lesões. Portanto, o mais importante é fazermos esta parte preparatória com qualidade, chegarmos à primeira jornada com capacidade de disputar o jogo contra uma equipa que será muito difícil, a equipa do Braga. Portanto, passo a passo, primeiro construirmos um bom grupo, termos um balneário muito forte.
0: Para que o grupo de trabalho fique completo, falta apenas a chegada de um ala, um atleta que está referenciado, diz Nuno Couto, mas cuja chegada ao fundão está dependente da resolução de questões pessoais.
1: Falta esse acerto, temos perfeitamente definido o atleta, mas por essas questões pessoais não irei referir. Vamos ver, espero que tudo se resolva da melhor maneira possível, para que ele se possa apresentar também o mais rápido possível aqui no fundão, e assim que ele estiver não haverá problema nenhum em divulgarmos, porque neste momento não é certo que ele possa vir. Portanto, esperar por essa definição e depois divulgaremos qual o nome desse atleta.
0: Arthur Vicente, um jovem que completa 16 anos neste mês de agosto, está também a realizar a pré-temporada com o grupo de trabalho. A ADF está a realizar treinos bidiários. Para 15 de agosto estão marcados os primeiros jogos de preparação, na Amadora, num torneio triangular, em que também participam o Belenenses e o Venda Nova. A estreia no campeonato está marcada para 12 de setembro, no Pavilhão Municipal do Fundão, diante do Sporting de Braga. Alguns dos aspectos da pré-temporada da Desportiva do Fundão, que já deu o pontapé de saída para a preparação na época desportiva 2026-2027. 9:13, colocamos assim um ponto final nas notícias na antena da Rádio Cova da Beira. A informação vai estar de regresso às 11 para a edição do Jornal da Manhã da Rádio. Até lá, continua em antena o Bom Dia Cova da Beira.
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1: Vamos para a segunda hora do Bom Dia, Cova da Beira, e porque não conseguimos ouvir na íntegra, então, agora a inquietação na totalidade com a José Mário Branco. É a abertura da segunda hora do Bom Dia, Cova da Beira, na sua rádio de eleição, 5 de agosto de 2026.

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José Mário Branco com esta inquietação. 9:19, manhã de quarta-feira, na antena da RCB, esta edição do Bom Dia Cova da Beira. Quanto ao tempo para hoje, céu pouco nublado ou limpo, apresentando períodos de muito nublado até ao meio da manhã. Vento fraco a moderado, por vezes forte, nas terras altas. Pequena descida da temperatura mínima no Minho e Douro Litoral e pequena subida da temperatura máxima no interior e no sótão. Vento algarvio e pequena descida na faixa costeira ocidental. É esta a previsão do tempo para hoje. 35 graus é a máxima prevista para Castelo Branco, 28 para a Guarda e 25 lá por cima na Serra da Estrela. Precisamente esta é também a previsão em termos meteorológicos relativamente às penhas da saúde. A temperatura é de 24 graus para a temperatura máxima, entenda-se, para o dia de hoje. Por exemplo, aqui no Fundão, 32 graus de máxima, em Belmonte 33, também 34 na cidade de Covilhã. Em Penamacor, os termómetros podem subir também aos 34 graus. Em Oleiros, 31 graus, a máxima prevista, e na Sertã, também a mesma temperatura, 31 em Vila de Rei, 29 e finalmente em Vila Velha de Ródão, a temperatura também de 35 graus de máxima. É esta a previsão dos técnicos do Instituto Português do Mar e da Atmosfera. Já agora espreitamos o tempo para amanhã, com céu pouco nublado ou limpo, com mais nubosidade no litoral centro até ao início da manhã, vento mais intenso na faixa costeira sul do Cabo Raso e nas terras altas, e a pequena subida da temperatura máxima para o dia de sexta-feira, 7 de agosto. Céu pouco nublado ou limpo, apresentando períodos de mais nubosidade no litoral a norte do Cabo Raso até meio da manhã, vento fraco a moderado, por vezes forte nas terras altas, com pequena subida da temperatura mínima, nomeadamente no Algarve. É este o panorama em termos climatéricos previsto para os próximos dias, para hoje, e também para os próximos dias pelo Instituto Português do Mar e da Atmosfera.

em trabalho em um mundo a partir do fundão e, obviamente, há 40 anos que estamos consigo. Muito, muito obrigado pela sua fidelidade. Daqui a pouco recuperamos a informação de trânsito, também os principais temas dos jornais que já estão nas bancas nesta manhã, mas também falaremos aqui de saúde, iremos ouvir em reposição a rubrica Pela Sua Saúde e iremos também dar os parabéns a quem hoje completa mais um ano de vida. Para já, música com Jorge Palma.

0: Encosta-te a mim com Jorge Palma, aqui no Bom Dia Cova da Beira. Agora sim vamos recuperar então as informações de trânsito nas últimas 24 horas na região.
1: Nas últimas 24 horas, ao registro do despiste em Castelo Branco de um veículo ligeiro. O alerta foi dado às 19h47. Deste acidente resultaram danos materiais, também o mesmo resultado para uma colisão entre dois veículos ligeiros na Avenida 25 de Abril. Na Covilhã, o alerta foi dado às 21 horas e 41 minutos. Em termos de trânsito, fica o alerta aqui na cidade do Fundão. Esta manhã, desde as 8 horas até às 13 horas, trânsito cortado na Rua da Quintana, no âmbito dos trabalhos a que ali decorrem, de edifícios habitacionais no âmbito do PRR e respectivos trabalhos de betonagem. E uma vez mais, a Câmara do Fundão pede a melhor compreensão dos automobilistas e moradores pelo incómodo que a situação possa provocar e também pede a colaboração de todos no cumprimento da sinalização de caráter provisório que ali está também colocada. Dou-lhe conta de que a Guarda Nacional Republicana, no distrito de Castelo Branco, no período compreendido entre 27 de julho a 2 de agosto, dá conta de 42 acidentes de viação, 11 detenções, 263 autos de contraordenação levantados e controlou 5.579 veículos, tendo fiscalizado 1.679 condutores. Neste período, a Guarda Nacional Republicana no distrito de Castelo Branco efetuou 749 patrulhas. Senhor automobilista, deixamos-lhe os apelos constantes aqui na antena da RCV, seja prudente, evite o acidente, nada de excessos e também já sabe, pedimos-lhe isso diariamente, se beber não deve conduzir. O excesso de velocidade continua a ser uma das principais causas de acidentes em Portugal. Recordo-lhe que desde o início do ano, no distrito de Castelo Branco, os acidentes já provocaram 3 vítimas mortais, 60 feridos graves e 398 feridos ligeiros. Bom dia, tenha uma boa viagem.
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0: 9:30. Bom dia, Cova da Beira, até às 11.

0: Maria Guinoff, silêncio e tanta gente.
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0: Nove horas 36 minutos. Bom dia, Cova da Beira. Esta é a edição de quarta-feira em que lhe dizemos que o pagamento do Imposto Único de Circulação, chamado IUC, tem novas regras em 2028. Sublinho, em 2028, com datas fixas para os contribuintes e a possibilidade de liquidação faseada quando o imposto ultrapassar os 100 euros. De acordo com o decreto-lei publicado no dia de ontem, em Diário da República, em 2027 será aplicado um regime transitório para evitar pagamentos sucessivos. E, em Portugal, precisamente o país codificou pela primeira vez 155 doenças raras em 2025 e emitiu 1.803 cartões da pessoa com doença rara. Isto de acordo com a Direção-Geral de Saúde. No total, o cartão abrange já 594 patologias, sendo a anemia de células e a retinite pigmentar as doenças com mais cartões emitidos. Desde 2014 foram emitidos 12.784 cartões e identificados 1.627 doenças raras. A Direção-Geral de Saúde reforça que o cartão facilita o acesso à informação em situações de urgência. Fica também esta informação. E, falando em informação, recuperamos aquela que o jornalista RCB Nuno Miguel já nos trouxe nesta manhã, os principais títulos dos jornais que já estão nas bancas. Bom dia, uma vez mais, Nuno Miguel.
10: Bom dia. Disparam vendas de carros elétricos. É este um dos principais destaques da capa da edição do Correio da Manhã desta quarta-feira. O CM traz ainda à estampa o caos na correção dos exames. Pais põem em causa veracidade de uma das provas. PRR pagou 973 mil euros a empreiteiro amigo do ministro da Administração Interna em obras na Polícia Judiciária. No Jornal de Notícias, maiores brancos cobram aos clientes 7 milhões de euros por dia em comissões. O ganho aumentou face ao ano passado, atingindo os 1.346 milhões de euros. Ainda em destaque na primeira página do JN, apreensões de cocaína batem recorde. Procuradoria Europeia investiga contratos de Luís Neves. É outra das chamadas na primeira página. Bancos lucram mais de 2 mil milhões semestrais pelo quarto ano consecutivo. É este um dos principais destaques da edição desta quarta-feira do Público. O jornal traz ainda à estampa

0: Restrições novas do Banco de Portugal atingem crédito a bens de consumo. Diretores temem atraso nas revisões da primeira fase dos exames. No Diário de Notícias, 5 maiores bancos lucram €500 mil por hora. O total dos lucros é de 2,4 mil milhões de euros. Educação, candidaturas ao ensino superior aceleram e superam números de 2025. Investigação da Procuradoria Europeia em relação ao caso de Luís Neves não tem de significar que haja elementos novos, escreve o DN na edição desta quarta-feira. Nos jornais desportivos, mais um jackpot. Sporting prepara novo encaixe milionário com as vendas de Daniel Bragança, Diomande e Pedro Gonçalves, escreve a Bola. Já o Record diz que Rui Costa segura Pavlidis. Benfica recusou proposta de €40 milhões do Fenerbahçe.
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0: Ainda nesta segunda hora do Bom Dia Cova da Beira, vamos ter aqui o espaço Iberdrola, a informação Iberdrola. Também vamos dar os parabéns a quem hoje completa mais o aniversário e iremos ouvir-se a falar de saúde todo aqui na Rádio Cova da Beira.
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0: São 9:41.

Mário Matas, não há nada para ninguém. Ah, sim senhor, e vamos já seguir a dar os parabéns a quem hoje completa mais um ano de vida.

0: E queremos dar os parabéns a todos aqueles que hoje completam mais um aniversário. Que seja um dia fantástico para todos, com muita saúde, com obviamente também paz e na companhia de quem mais entender-se a ser melhor. Fica, por isso, os nossos votos de parabéns, um dia muito feliz para aqueles que, obviamente, são do nosso conhecimento, vamos agora dar a conta, mas para as centenas de pessoas que certamente hoje completam mais um aniversário, também alargamos este voto de muitos, muitos parabéns. É o caso do Fernando Leitão, em Aldeia do Bispo, no concelho de Penamacor. 60 anos que hoje faz, o José Batista faz 53 e a Fátima Ribeiro, 59 anos. A Helena Barata faz 38 anos no dia de hoje e também de parabéns está a Filomena Carraca, que faz 52. A Fátima Santos faz 51 anos, a Anabela Ribeiro faz 59 e o Manuel Santos faz 57 anos. O José Manuel da Silva faz 64 anos e também hoje, de parabéns, está a Adélia Monteiro, que faz hoje 43 anos. A Célia Donato, em Piro Viseu, faz 67 anos. O Vítor Hugo faz 34 anos, está no Brasil. A Ana e Francisco Manso estão casados há precisamente meio século, fazem hoje. Carlos Proença e Aurora há 20. Rosa Cabaz faz hoje mais um ano de vida, 70 anos. O Hélder Fernandes faz 39 anos. E o Rodrigo Gaspar completa hoje o 27º aniversário. Também a cooperativa da Cova da Beira faria hoje 60 anos, precisamente essa instituição, e também faz os anos que morreu Marilyn Monroe. É precisamente outra das datas que assinalamos. A todos os aniversariantes que hoje completam mais um ano de vida, muitos, mas os sinceros parabéns da Rádio Cova da Beira. Para todos estes aniversariantes, uma salva de palmas. Parabéns, parabéns.
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0: Edição do Bom Dia Cova da Beira aqui na sua rádio.
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0: Daqui a pouco, como é habitual, vamos ter-se aqui no Bom Dia Cova da Beira, a rubrica em reposição pela sua saúde. Para já, em português, com humanos, vamos ouvir já a seguir, antes o espaço Iberdrola.
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0: Aqui o seu espaço Iberdrola, também no Bom Dia Cova da Beira. Digo-lhe que há mais de 3 mil doentes na lista de espera para receber cuidados continuados em unidades especializadas, obrigando muitos utentes a permanecer nos hospitais mesmo depois de terem recebido alta médica. O setor aponta que a razão para a falta de camas está no subfinanciamento das unidades de saúde e não acredita que a solução esteja na imposição de uma taxa para utentes que recusem a transferência para os continuados. Esta proposta está plasmada num parecer do Conselho Nacional de Ética para as Ciências da Vida e foi defendida pela Ministra da Saúde numa tentativa de aliviar os internamentos indevidos, mas é a distância de casa que está na origem das rejeições. A diferença entre a disponibilidade e a oferta do serviço é grande atualmente. Há 3.225 utentes a aguardar vaga nos cuidados continuados, isto de acordo com o portal de transparência do Serviço Nacional de Saúde. Os números são relevantes numa altura em que o Conselho Nacional de Ética e das Ciências da Vida se pronunciou sobre o consentimento no processo de transição do hospital para os cuidados continuados e abriu a porta à aplicação de uma taxa progressiva até o valor máximo correspondente ao internamento nos continuados para os utentes que recusem a transferência. O objetivo é, claro, aliviar os internamentos e na apropriados, mas a medida não é consensual, está longe de ser consensual. Há mais de 3 mil doentes internados à espera de vaga nos cuidados continuados. Ora, tomamos o balanço precisamente em termos de saúde para a habitual rubrica Pela Sua Saúde em reposição.
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15: Muito bom dia, senhor doutor.
16: Bom dia.
15: Segundo a nossa ouvinte, a verdade é que ainda não está comprovada a relação entre o consumo do ovo e as doenças cardiovasculares. Aquelas pessoas que não comem a gema por entenderem que faz mal ao colesterol, estão a fazer mal ou bem?
16: Ora, os ovos eram associados a aumentos de níveis de colesterol no sangue. Mas desde há uns anos essa concepção mudou. O ovo é um alimento muito versátil, pode ser consumido estrelado, mexido ou cozido. Tanto pode fazer parte de um pequeno almoço, como ser integrado num almoço ou jantar. Já para não falar no facto de ser um ingrediente-chave na maior parte das sobremesas e bolos. Ora, pelo seu valor elevado de colesterol, o ovo era considerado mau para a saúde, visto que os níveis elevados de colesterol no sangue estão intimamente ligados ao desenvolvimento da doença arterial e outras patologias do foro cardiovascular. Ora, de facto, a gema é rica em colesterol e uma dieta rica em colesterol pode contribuir para aumentar os níveis de colesterol no sangue. Mas, no entanto, o impacto que o colesterol que ingerimos através da alimentação tem nos níveis de colesterol sanguíneo, isso varia de pessoa para pessoa. Embora comer muitos ovos para aumentar o colesterol, não está comprovado cientificamente que se ingerir até 4 gemas de ovo por semana aumenta o risco cardiovascular. Portanto, quem não come ovos faz mal. Porque está provado que quem come até 4 gemas de ovo, ou seja, 4 ovos por semana, não aumenta o risco cardiovascular, nem aumenta sequer o colesterol sanguíneo.
15: E os ovos fazem bem à saúde?
16: Os ovos é um alimento, porque tem ferro, é um alimento muito ótimo para é um alimento tão rico, que para se fazer a cultura, determinados bichinhos que nos provocam doença e os vírus desenvolvem-se muito bem no ovo, porque tem tudo para os bichinhos se alimentarem.
15: Muito bem.
16: Até amanhã.
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0: E foi a rubrica Pela Sua Saúde aqui na antena da RCB. Dum.

estamos a minuto e meio aqui da segunda hora do Bom Dia Cova da Beira. Nós estamos aqui, agora os romanos cantam Estou Além.

0: Muito bom dia, são 10 horas.
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0: Entramos assim na terceira e última hora do Bom Dia Cova da Beira, de hoje, desta quarta-feira, 5 de agosto de 2026. Venha daí até às 11, já sabe que é a hora certa, há notícias para ouvir. E agora ouvimos na íntegra então esse Estou Além com os Humanos, com que fechamos esta segunda hora e agora abrimos esta terceira hora e última da nossa presença e da nossa partilha aqui consigo nestas manhãs da rádio.

0: O Projeto Humanos com Estou Além, um projeto que não está no ativo, mas que aqui recordamos. Humanos com a música em português e com este tema de António Variações, Estou Além. Nós estamos aqui de segunda a sexta-feira, entre as 8 e as 11 da manhã, na edição do Bom Dia, Cova da Beira. E a esta hora, nesta terceira hora, é precisamente tempo de escutarmos o Conselho MemoMove, colaboração da RCV com o projeto MemoMove. O Pedro Ribeiro está prontinho para nos dar mais um conselho.
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2: Olá, esta semana é dedicada ao tema A importância da rotina para o bem-estar emocional. Nos casos em que existem esquecimentos frequentes ou diagnósticos como déficit cognitivo ligeiro ou demência, a rotina assume um papel fundamental para colmatar os lapsos de memória. Uma rotina estruturada irá ajudar a reforçar a organização do dia-a-dia, como a diminuir o impacto dos esquecimentos, permitindo que a pessoa mantenha durante mais tempo a sua autonomia e confiança. Há evidências conforme ambientes previsíveis e tarefas realizadas de forma consistente contribuem para reduzir a ansiedade e facilitar o desempenho nas atividades diárias. Aceita o nosso conselho? Sempre que possível, realiza as atividades prioritárias como comer, tomar a medicação ou deitar-se, aproximadamente à mesma hora, todos os dias. Esta consistência nos horários cria disciplina e mecaniza as tarefas. Este é um conselho do MemoMove. 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
0: Um abraço ao Pedro Ribeiro e toda a equipa MemoMove, que aqui está também diariamente no Bom Dia, Cova da Beira. Ainda teremos aqui a curiosidade que o Fernando Teixeira nos vai trazer, o espaço dos caminhoneiros da Gardunha, as Carpadelas da Serra, sim, porque hoje é quarta-feira e vamos saber mais notícias a propósito desta coletividade na cidade do Fundão. São 10:09. Recobramos também de Mafalda Veiga e esta Planície, do álbum Pássaros do Sul.

Mafalda Veiga com a Planície. 10 e 13, ora está na hora de sabermos então qual é a curiosidade que o Fernando Teixeira hoje aqui nos vai trazer.

0: Sabia que a personagem Chewbacca do Star Wars inspirou-se no cão do realizador? A inspiração para o famoso personagem de Star Wars, A Guerra das Estrelas, a personagem Chewbacca, veio do cão de raça Malamute do Alasca, que pertencia ao realizador George Lucas.
1: Ora, aí ficou mais uma curiosidade que o Fernando Teixeira nos trouxe. Um abraço e até amanhã. Ele estará aqui amanhã com mais uma curiosidade no Bom Dia Cova da Beira.
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1: Voltamos à música.
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Da janela do meu quarto, da janela da rádio, estamos consigo diariamente. E hoje há mais uma sessão de cinema ao ar livre no Concelho de Penamacor, essa iniciativa do CLDS em Penamacor, e também tendo como entidade coordenadora a Santa Casa da Misericórdia de Penamacor. É mais uma edição do cinema ao ar livre, começou em Bem Posta, no passado dia 3, e hoje, no recinto de festas de Pedrógão de São Pedro, é exibida então a Gaiola Dourada. A não perder, hoje à noite, em Pedrógão de São Pedro, a partir das 21h. Recordo-lhe também essa informação que já lhe demos, trânsito cortado até às 13 horas na Rua da Quintã, aqui na cidade do Fundão, devido às obras que ali estão a decorrer. Deixo-lhe também a informação de Perviseu, que sai à rua nos dias 14, 15 e 16 de agosto. É o Perviseu na rua, com muita festa, com muita luz e muita música, que vão, obviamente, marcar presença e muita animação que aqui se vai acontecer, certamente, com artes de rua, espaço para criança, gastronomia, as tascas tradicionais e o mercado de rua. A abertura é na sexta-feira, com a Banda Filarmónica Pervisense, e também no dia em que irá atuar os elementos do trio Alcatifa. No sábado, o destaque vai para Jerónimo e os Cromanhão. No domingo, os típicos picadinhos da concertina. É este o programa em termos musicais previstos para o Pervisão na Rua, mas há muito para ver nestes dias 14, 15 e 16 de agosto.

0: agosto. Já também lhe falámos hoje aqui de Nossa Senhora das Neves e essa festa que desde ontem está a acontecer em Bengrança, no concelho de Penamacor, e também da iniciativa que hoje acontece na Boidobra Haja Saúde, Centro de Animação da Alâmpada, a partir das 15h30, dedicada à prevenção de quedas. A iniciativa pretende sensibilizar a população para a adoção de hábitos e rotinas que contribuam para reduzir o risco de quedas, sobretudo no ambiente doméstico onde ocorre a maioria desses acidentes. É, portanto, hoje que esta tarde, às 15h30, que acontece também esta iniciativa, que é uma colaboração da Beira Serra, Junta de Freguesia da Boidobra e a Unidade Local de Saúde da Cova de Beira, através da Unidade de Cuidados na Comunidade, a Unidade de Cuidados Cava Juliana. São iniciativas que acontecem na nossa região. Já lhe iremos falar também de outras festas e de outras datas que hoje se assinalam. Para já são 10h20. É a altura ideal para a habitual rubrica Olon na rádio, aqui na RCB.
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2: Olá a todos os que nos acompanham na Rádio Cova da Beira. 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Hoje na rúbrica Farmácias Olon na Rádio vamos conversar sobre a importância de beber água. A água é um nutriente essencial à vida. Cerca de 60% do organismo humano é água. Dependemos do consumo de água para sobreviver. É por isso que beber água é fundamental e manter um bom estado de hidratação é uma recomendação em todas as situações. Diariamente perdemos água através do suor, da respiração, da urina e das fezes, e temos que a repor. Não existe um valor universal de recomendação do consumo de água para todas as pessoas, porque há vários fatores que influenciam as necessidades de água. Podemos então colocar a questão: quais os fatores que influenciam a nossa necessidade de água? São diversos os fatores que vão influenciar as necessidades de água de cada pessoa e, portanto, o consumo de água recomendado. Alguns exemplos que posso referir a título de curiosidade e de informação: o meio ambiente, neste caso a temperatura, a umidade e a altitude, influenciam a quantidade de água que é perdida através da transpiração. E por isso, quem vive em ambientes quentes e úmidos perde mais água e, por isso, necessita de beber mais água diariamente. Também a atividade física aumenta a produção de suor. A prática de exercício físico e as profissões que são fisicamente mais exigentes levam a uma maior perda de água que é necessário repor. Também existem algumas doenças que provocam febre, vómitos ou diarreia, ou outras patologias, como por exemplo a diabetes e doenças renais, ou ainda mesmo medicamentos, por exemplo os diuréticos, que aumentam a quantidade de urina produzida. Também em todos estes casos estão associadas uma maior perda de água pelo organismo, o que obriga a uma maior ingestão para repor os níveis e compensar as quantidades perdidas. As crianças têm corpos pequenos, mas a percentagem que a água representa no seu organismo é maior que nos adultos. Já nos idosos, as reservas de água do organismo são mais pequenas, assim como a capacidade de as conservar. Mas podemos então questionar, após isto tudo, e de certeza que esta pergunta está a surgir na mente de alguns de vós, qual a recomendação para a ingestão de água diariamente? Atualmente, as recomendações para o consumo diário de água adequada em adultos é de 2,7 litros por dia para mulheres e 3,7 litros por dia para homens. Estes valores consideram toda a água contida nas bebidas e alimentos consumidos num dia. Contudo, como já referi há pouco, em determinadas idades, condições de saúde, condições ambientais e atividades, este consumo poderá ser superior. Também devemos estar atentos a alguns sinais que nos podem indicar desidratação. E podem então agora estar-se a questionar, mas que sinais? Sabemos que o consumo insuficiente de água pode provocar desidratação. E esta pode estar associada a sinais e sintomas, como sejam o aumento da sensação de sede, urina com cor escura ou com cheiro intenso,

0: diminuição do número de vezes que se urina, cansaço, tonturas, confusão, sensação de boca, lábios ou olhos secos. Quando falamos das crianças, também podemos observar choro sem lágrimas, olhos encovados, fontanela, que é o local do crânio nos bebés, que habitualmente é mole, afundada. E com isto penso que tenha dado alguns tópicos sobre a importância do consumo da água. 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Agradeço a todos por me terem ouvido e esperamos por si na próxima semana.
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pouco no Bom Dia Cova de Beira, não perder as carpadelas da Serra com os Caminheiros da Cardunha. Em jeito de recordação, hoje estamos também a recordar vários temas, agora com o Mato de Deus, às

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0: No próximo ano, com a Nana, aqui no programa da manhã. Bom dia, Cova da Beira. Falo-lhe, como lhe prometi, precisamente de Neil Armstrong. Neil Armstrong nasceu a 5 de agosto de 1930 e faleceu em 2012. Foi um engenheiro aeroespacial, aviador naval, piloto de teste astronauta, foi professor norte-americano que tornou-se precisamente o primeiro ser humano a pisar a Lua. Foi em 1969. Armstrong estudou engenharia. Em 1949 tornou-se aspirante da Marinha nos Estados Unidos e no ano seguinte formou-se aviador naval. Lutou na Guerra da Coreia a partir do porta-aviões norte-americano e depois completou o bacharelato em engenharia. Na sequência, trabalhou como piloto de testes na estação de voo de alta velocidade numa base aérea norte-americana, voando diversas aeronaves da série centenária e por 7 vezes. Também participou em 2 programas espaciais concebidos pela Força Aérea Americana e hoje, precisamente neste dia 5 de agosto de 2026, recordamos Neil Armstrong, que nasceu a 5 de agosto de 1930, faleceu a 25 de agosto de 2012. Fica também esta recordação. Uma outra recordação que queremos aqui deixar-se tem a ver com a Carmen Miranda. Ora, Carmen Miranda, marido Carmen Miranda da Cunha, assim era o seu nome, foi mais conhecida por Carmen Miranda, foi uma cantora, dançarina e atriz luso-brasileira. Ela nasceu em Marco de Canaveses, 9 de fevereiro de 1909 e, precisamente, faleceu a 5 de agosto de 1955. Foi a morte de Carmen Miranda. A sua carreira artística transcorreu no Brasil e nos Estados Unidos entre as décadas de 1930 e 1950. Trabalhou na rádio, no teatro de revista, no cinema, na televisão. Foi considerada pela revista Rolling Stone como a 15ª maior voz da música brasileira de sempre, sendo um ícone e símbolo internacional do Brasil no exterior. Apelidada de Brazilian Bombshell, Miranda é conhecida por os seus figurinos extravagantes e pelo seu chapéu com frutas que costumava usar em filmes, fazendo desses elementos uma marca registada. Quisemos também trazer aqui esta recordação da morte, precisamente em 5 de agosto de 1955, de Carmen Miranda. 10h41. Bom dia, Cova da Beira. Até às 11.
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0: E daqui a pouco temos o espaço Escarpadelas na Serra com os Caminheiros da Gardanha. Agora os Azeitonas 20 anos.

0: 20 anos com os Azeitonas. Recordo-lhe que no próximo dia 12 há esse eclipse. É verdade, esse eclipse que de resto já aqui falámos e voltamos a falar, porque é o próximo eclipse total, só daqui a 118 anos. Por isso, a observação deste eclipse no próximo dia 12 em Portugal representa um momento único na vida de muitas e muitas pessoas, pois o próximo eclipse total só voltará a ser visto então no nosso país dentro de 118 anos. Qualquer coisa como no ano de 2144. O anel de fogo de 12 de agosto, visível nos céus do Nordeste Transmontano, tem a duração de apenas 26 segundos, ocorrendo 114 anos depois do último que teve lugar, a 17 de abril de 1912. É uma oportunidade única então deste eclipse total. É visível dia 12 a partir das 18 horas e 34 minutos. Quero também dar-lhe nota antes de escutarmos a rubrica Escarpadelas da Serra pelos caminhares da Gardunha, de que nos primeiros 6 meses do ano foram assassinadas 13 pessoas em contexto de violência doméstica. A revelação foi feita pela Comissão para a Igualdade de Género, na tutela da Secretária de Estado Adjunta e da Juventude e Igualdade. São números, obviamente, que nos envergonham, este da violência doméstica. Para já nos primeiros 6 meses do ano foram assassinadas 13 pessoas em contexto de violência doméstica. Numa outra área, no ensino, mais de 51 mil estudantes candidataram-se até à passada segunda-feira ao Concurso Nacional de Acesso ao Ensino Superior, ultrapassando a 3 dias do fim do prazo o número total de candidaturas na primeira fase do ano passado. A revelação foi feita pelo Ministério da Tutela. E daqui a pouco iremos falar-lhe de números que foram denunciados precisamente e que dão conta de que 5 mulheres, uma criança e um homem foram assassinados em contexto de intimidade entre abril e junho deste ano em Portugal. Vamos esmiuçar um pouco, detalhar um pouco esta informação que agora lhe demos. Vamos então a partir para as Escarpadelas da Serra com os Caminheiros da Gardunha e vamos ouvir o que hoje nos têm para dizer.
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2: Ora, viva, cá estamos nós para as Escarpadelas da Serra da Gardunha e hoje é um dia especial porque acabamos agora mesmo a nossa caminhada Rota dos Moinhos, integrada nos serões da aldeia do Sota Casa. E connosco para perguntar se gostou da caminhada, que este ano foi um bocadinho mais curta, começámos no casal de Álvaro Pires, porque também está muito calor e a festa este ano foi um bocadinho mais tarde, então optámos por fazer uma caminhada de 6 km. Maria dos Anjos, o que é que achou da caminhada?
3: Gostei imenso, não só da envolvência da natureza, como da companhia das pessoas, e para mim até já uma certa idade deu-me jeito de ser um bocadinho mais pequena, porque já estava um bocadinho de calor. E o mais reconfortante foi chegar à Praia Fluvial e molhar os pés e estar na conversa, no relaxamento com todas as pessoas.
2: A praia do Fluvial aqui do Sota Casa é muito especial, não é?
3: É, sem dúvida nenhuma. Água fresca da serra, nota-se alguma pureza, o que não acontece noutras praias fluviais, porque há povoações próximo e há sempre descargas inúteis, não é?
2: Inúteis, exatamente. E para enriquecer aqui esta edição da Rota dos Moinhos, tivemos também o prazer de fazer a visita à Casa dos Ofícios aqui do Sota Casa, que são lindíssimas, para quem não conhecia também foi uma bela surpresa. E com pela visita, pela mão do Bruno Fonseca, que é o Bruno Guia, aqui das casas Ofícios. Passámos pela Azenha e depois, para onde é que fomos?
4: Então passámos pela Azenha, fomos à Casa do Ganhão, fomos ao Ferreiro, ao Carpinteiro, ao Sapateiro e ao Latoeiro, e foi uma maneira de nos imergirmos no espírito da aldeia, naquilo que são as tradições e as profissões pré-industriais, e dar a conhecer os processos artesanais da produção de peças e pronto, aquilo que é a identidade da aldeia.
2: Foram cerca de 55 caminheiros que são aqui da zona, todos, Fundão, Covilhã, Castelo Branco, são todos aqui da zona, e que muitos foi a primeira vez que entraram nestas casas. Dá um gozo especial fazer estas visitas aos nossos irmãos da terra, não é?
4: Claro que sim, claro que sim. Mesmo as pessoas do Souto da Casa gostam de trazer familiares e de visitar, mesmo as pessoas do Souto da Casa identificam-se muito mais quando são pessoas que não são de cá e que muitos admiram e que louvam esta iniciativa de termos estes espaços conservados e a funcionar.
2: E a funcionar, exatamente. Maria dos Anjos, o que é que achou das visitas?
3: Adorei, mas principalmente esta última, porque nas outras eu já conhecia.
2: A última que foi a do Latoeiro.
3: Do Latoeiro. Já conhecia e os processos das outras eu conhecia. Mas a da latoaria, portanto, havia alguns pormenores, a alquimia da latoaria, não conhecia. E fiquei fascinada e com um guia, o Bruno, absolutamente espetacular em todos os sentidos.
2: Isso que ele gosta, ele gosta.
3: Sorriso, sim, sim. O bigode dele, o jeito, o chapéu, tudo, tudo, tudo.
2: Muito
3: tudo.
2: Obrigada aos dois, obrigado, em especial obrigado. Ao Bruno, por estas visitas espetaculares. Sim. E até breve.
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0: E pronto, aqui a presença dos caminheiros da Gardunha com Escarpadelas da Serra e com este resumo da última caminhada no âmbito dos Serões da Aldeia na freguesia de Souto da Casa, no concelho do Fundão. Já a partir do dia 7.
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0: Ora então, se deve contribuir também e apoiar quem apoia. Fica uma vez mais esta chamada de atenção para esta iniciativa aqui na cidade do Fundão.

0: A carta de despedida, aqui precisamente quase quase a fechar esta nossa edição com os descendentes, agora dar-lhe conta de que 5 mulheres, uma criança e um homem foram assassinados em contexto de intimidade entre abril e junho deste ano em Portugal. No mesmo período, o número de queixas de violência doméstica subiu, são quase mais de 1000 no que no trimestre anterior foram apresentados quase 4 denúncias por hora no segundo trimestre de 2026. Entre março e junho deste ano, 7 pessoas morreram em contexto de violência doméstica, isto de acordo com os dados da Comissão para a Cidadania e Igualdade de Género. São 5 mulheres, menos uma do que em janeiro e março, uma criança e um homem. As 7 mortes significam um aumento face aos últimos 3 trimestres só, ficando atrás do segundo trimestre de 2025, quando se registaram 8 mortes, 6 delas de mulheres. O número de queixas à PSP e à GNR também voltou a subir, totalizando 7.871 denúncias em 3 meses, mais 922 do que no primeiro trimestre de 2026. Terminamos com estes números que devem fazer-nos refletir e terminamos também esta nossa edição de hoje do programa da manhã. Bom dia, Cova da Beira, que se Deus quiser amanhã regressa logo a seguir às notícias das 8 da manhã. Agora há notícias às 11, a edição da manhã do Jornal da Rádio. Fique para ouvir, bom dia.
1: Na arena, vocês estão prontos para aprender um som agora na hora, pode ser ou não? Ok, chama.

agradecido. Já estou muito mais agradecido. Agora toda a gente.

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0: Mais uma vez, bom dia. A Câmara Municipal do Fundão quer transformar a Tomada do Carvalhal num evento de maior alcance. O projeto foi lançado pelo vice-presidente da autarquia, Rui Simão, durante o último dia da iniciativa Os Serões na Aldeia, a Festa do Pão e da Água, que decorreu no último fim de semana naquela freguesia. Uma outra de freguesia do Conselho do Fundão, no caso concreto de Lavacolhos, vai inaugurar na próxima sexta-feira o Miradouro da Liberdade. Na Covilhã, a melhoria da rede de transportes está em permanente avaliação. O tema esteve em debate na reunião extraordinária da Assembleia Municipal, onde foi analisado o estado do Conselho. Bombeiros voluntários de Idanhanova vão receber um novo veículo técnico tático florestal no próximo mês de setembro. O anúncio foi feito pela presidente do município na cerimónia de promoção às categorias de chefe, subchefe e bombeiros, que decorreu nas instalações da corporação. Estes e outros temas para ouvir em desenvolvimento já a seguir na edição do Jornal da Manhã na antena da Rádio Cova da Beira.
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0: Mais uma vez, bom dia. A Câmara Municipal do Fundão quer transformar a Tomada do Carvalhal num evento diferenciador, acrescentando valor ao conjunto de acontecimentos relevantes no Conselho. O projeto, ainda em fase de estudo, tem sido motivo de reflexão no seio do Executivo Camarário e ganhou expressão pública no último dia da iniciativa Serões na Aldeia, a Festa do Pão e da Água, que decorreu no Souto da Casa no último fim de semana. A ideia foi lançada pelo vice-presidente do município do Fundão, Rui Simão, no decorrer da apresentação do livro Souto da Casa nos 50 anos do Poder Local Democrático, da autoria do médico Lourenço Marques. A transformação e valorização da Tomada do Carvalhal é uma ideia que agrada ao presidente da Junta de Freguesia do Souto da Casa, Guilherme Parente, que admite a necessidade de rever a filosofia do evento Serões na Aldeia. Dulce Gabriel.
3: Terminaram os serões na aldeia. Este ano foram introduzidas pequenas alterações ao modelo de festa que coincide com a realização de outros eventos de verão na região. O novo executivo da Junta de Freguesia do Souto da Casa diz que é preciso avaliar o futuro da iniciativa.
4: Que os serões na aldeia têm enfrentado nos últimos anos uma decadência a nível da aderência de pessoas, é verdade. Mas obviamente que o povo do Souto da Casa não deixa de se sentir feliz por termos uma abertura deste evento na nossa freguesia. Sentem-se muito agradecidos que ele se realize. Daí também ter-se realizado este ano e feito o esforço de se realizar para se fazer uma validação daquilo que é o Serões na Aldeia. Para o ano, cá estaremos para ver aquilo que se poderá realizar.
5: Portanto, os Serões na Aldeia, na sua opinião, deve manter-se, pode ser melhorado, pode tornar-se mais atrativo, é isso que quer dizer?
4: Sim, há sempre espaço para a melhoria e também há sempre espaço para a mudança.
3: Guilherme Parente, presidente da Junta de Freguesia do Souto da Casa, sobre o futuro dos serões na aldeia, futuro a decidir.

0: decidir em consonância com o que pensa a população. Já quanto à possibilidade de o Souto da Casa vir a ter um novo evento direcionado para a valorização da história à volta da tomada do Carvalhal, o autarca mostra abertura quanto à sugestão anunciada pelo vice-presidente da Câmara Municipal do Fundão.
1: Terei todo o gosto em fazer os possíveis e trabalharmos para isso, em conjunto, obviamente, para aquilo que é a tomada do Carvalhal, o nome que é a tomada do Carvalhal, ir mais além fronteiras do que já é, não é? Algo de eleição numa visita ao Souto da Casa.
0: O autarca do Souto da Casa está alinhado com a Câmara do Fundão na criação de um evento que dê maior visibilidade à freguesia, que é considerada um caso de estudo na defesa dos interesses e do património daquela localidade. A partir da tomada do Carvalhal, a Câmara do Fundão acredita que vai ser possível transformar a efeméride num evento de inverno que dê visibilidade à autodeterminação do povo do Souto da Casa.
2: E acho que merece mesmo, da parte da Câmara do Fundão e da Junta de Freguesia, justificam-me, acima de tudo, que se trabalhe este, no fundo, este conteúdo, que é um conteúdo de autodeterminação, é um conteúdo de coragem, um conteúdo de vigor, de coesão social, um conteúdo de celebração daquilo que é a herança histórica e a identidade cultural do povo de Souto da Casa e do povo do Fundão. E, portanto, ele, seguido do fim de semana, pode e deve ser trabalhado como um dos eventos que no Fundão podem, no fundo, contribuir para essa marca Fundão, que é uma marca ligada à terra.
0: Juntar a singularidade da tomada do Carvalhal a outros eventos diferenciadores que acontecem no Concelho do Fundão é o propósito da Câmara Municipal do Fundão, anunciado no Souto da Casa pelo vice-presidente Rui Simão. O autarca falava na sessão de apresentação do livro Souto da Casa nos 50 anos do poder local democrático, a obra que destaca momentos de liberdade e resistência do povo do Souto da Casa, é assinada pelo médico António Lourenço Marques. Além da tomada do Carvalhal, em 1890, o livro traz a público uma outra vivência histórica no Souto da Casa, datada de 1969.
3: Em pleno Estado Novo, onde todos nós sabemos que as eleições eram uma espécie de simulacro, que eram tudo menos eleições livres, e a oposição democrática conseguiu vencer, foi a única freguesia da região onde venceu a oposição democrática, foi a oposição no Souto da Casa, um dos raríssimos exemplos no país. Isso obviamente depois teve consequências. Para quem andou a fazer campanha, para quem orquestrou esta vitória da oposição democrática. E é uma história extraordinária que está neste livro, mas eu continuo a achar que este momento de sobressalto cívico em plena ditadura provavelmente não será outro tipo de tratamento.
0: Nuno Francisco, diretor do Jornal do Fundão, apresentou o livro onde se exalta o livre exercício do direito ao voto, matéria que, nas palavras do presidente da Assembleia Municipal do Fundão, deve ser dada a conhecer a todas as escolas do Concelho do Fundão.
4: É importante que todas as escolas possam ter acesso a esta informação e a este livro em particular. Porque ele fala da escola do Souto da Casa, mas com certeza fala da escola da memória coletiva do nosso concelho. Há muitos outros cidadãos do nosso concelho que, se calhar, de uma forma mais isolada, se quisermos, viveram
0: viveram
4: essa data, essas datas, viveram esses momentos e participaram numa luta contra um regime instalado.
0: Henrique Dias, presidente da Assembleia Municipal do Fundão, sobre a importância de partilhar com as escolas do primeiro ciclo do ensino básico do concelho a história da resistência do povo do Souto da Casa no período antes do regime democrático. Palavras ditas no âmbito de uma jornada realizada no Souto da Casa, em que também foi inaugurada a Galeria dos Presidentes da Junta de Freguesia daquela localidade.
5: Os 50 anos do poder local democrático que estiveram em destaque no último dia da edição de 2026 dos Serões na Aldeia, a festa do pão e d'água que decorreu no Souto da Casa. A freguesia de Lavacolhos, no Concelho do Fundão, vai inaugurar na próxima sexta-feira, a partir das 19h30, o Miradouro da Liberdade, um novo espaço localizado junto à Estrada Nacional 238 e que pretende ser um símbolo de liberdade, coesão territorial e fraternidade. Construído maioritariamente em xisto e inspirado numa ideia lançada pelo fotógrafo Diamantino Gonçalves, já falecido, o Miradouro oferece uma vista privilegiada sobre as serras da Estrela, Gardunha, Açor e Maunça. Paulo Pinheiro.
6: A freguesia de Levacolhos, no concelho do Fundão, passa a contar com um novo espaço de contemplação e identidade, o Miradouro da Liberdade, situado junto à Estrada Nacional 238, é um projeto que alia património, paisagem e simbolismo, transmitindo uma mensagem de união entre as pessoas e de valorização do território. De acordo com o presidente da Junta de Freguesia de Levacolhos, Paulo Barbosa, o novo equipamento é um grito à liberdade.
7: No fundo é um grito que urge neste mundo cada vez mais humanizado. E esta liberdade só se consegue se a gente humanizar este mundo. E Levacolhos, no fundo, que é um espaço que já tem os seus bombos, que é um grito. É mais, este mirador será mais um grito à liberdade, a que todos possamos conviver, à coesão deste território, das pessoas e desta comunidade que sabe o que é viver em conjunto e, no fundo, é passar esta mensagem que precisamos todos uns dos outros e a liberdade é fundamental para que todos possam estar bem.
6: De acordo com o autarca, a origem do projeto remonta a um contacto feito por Diamantino Gonçalves, já falecido.
7: Nós tínhamos um homem excelente na Cova da Beira, que já partiu, infelizmente, que era o Diamantino Gonçalves. E um dia veio ter comigo e mostrou-me uma fotografia, um bocado escultórica, de uma alvaria em pedra, de um arco, ou uma circunferência feita em pedra. E eu disse, acho que ficava aqui bonito, com uma vista para a Serra da Estrela. E ficámos a matutar naquilo, e de repente apercebi-me que o Cavacóis está localizado num sítio onde tem umas maravilhosas paisagens, sobre a serra, sobre as serras, sobre a Soura, sobre a Maunça. E arranjámos um local e construímos um mirador, mas não queríamos só que fosse um mirador, só para desfrutar do nível de paisagem, mas também que tivesse alguma simbologia, uma mensagem positiva para que as pessoas se unam e haja mais fraternidade nas populações.
6: Construído com materiais da região, em particular o xisto, o mirador procura integrar-se de forma harmoniosa na paisagem, valorizando a identidade local e transmitindo uma mensagem de fraternidade e proximidade entre as pessoas. A estrutura circular, diz Paulo Barbosa, é um elemento central da obra e reúne vários significados.
7: Ele tem uma figuração redonda que simboliza um bocado também o próprio bombo de Levacolhos, simboliza também os castros que existiram na Argemela. No fundo, cada pessoa irá usufruir aquele espaço, interpretá-lo e senti-lo de forma livre. Não é? No fundo, qualquer pessoa pode desfrutar aquele espaço.
6: Além do simbolismo, o Mirador da Liberdade destaca-se pela localização privilegiada do local. É possível desfrutar de uma ampla panorâmica sobre quatro importantes serras da região, a Estrela, a Gardunha, a Soura e Maunça, proporcionando uma das mais abrangentes vistas da Beira Interior. Com esta nova infraestrutura, Levacolhos reforça assim a oferta de um ponto de interesse, criando um espaço pensado para residentes e visitantes, onde a paisagem se cruza com a cultura, a história e os valores da comunidade. Um lugar que pretende afirmar-se, acima de tudo, como um verdadeiro grito à liberdade.
5: A inauguração está marcada para a próxima sexta-feira, dia 7 de agosto, a partir das 19h30. É ainda pelo Fundão que o Centro Cívico vai receber a 7 e 8 de agosto, na sexta-feira e no sábado, a iniciativa itinerante Festa na Praça Continente. Uma ação que pretende proporcionar experiências cheias de sabor e música e criar boas memórias a todos os participantes, refere o município em nota de imprensa. O evento vai decorrer entre as 19 horas e a 1 da manhã, tem entrada livre e uma programação para todas as idades, que inclui concertos ao vivo, produtores, artesãos e uma oferta gastronómica variada com 4 espaços onde se destaca a grelha do Chacal. No dia 7 de agosto, sexta-feira, o destaque vai para a animação de rua com os bombos de Levacolhos e para concertos de fado ao piano e de Audrey. No dia 8, a partir das 10 da noite, decorre um concerto com Gisela João. Ao longo desta iniciativa vai ser dinamizado um espaço para os mais jovens, com pinturas faciais e diversas atividades lúdicas. Há também uma zona pet-friendly, com água fresca e snacks para animais. A festa na Praça Continente é uma iniciativa que conta com o apoio do município do Fundão e pretende dar palco a artistas, produtores e artesãos locais. Está marcada entre 14 e 16 de agosto a 10ª edição do Pero Viseu na Rua. Uma iniciativa que, de acordo com a Junta de Freguesia, já se afirmou como o evento de referência do verão naquela localidade do Conselho do Fundão. De acordo com a autarquia de Pero Viseu, pretende-se que esta iniciativa seja uma oportunidade de valorização do território através da atração de visitantes, tanto pela oferta artística e cultural, como pela mostra daquilo que de melhor se faz na aldeia, do artesanato à gastronomia e produtos regionais, entretenimento e criatividade. Ao nível da animação musical, para sexta-feira, dia 14, a abertura do evento é assegurada pela centenária Banda Filarmónica Pero Viziense, um dia em que contará também com a atuação do trio Alcatifa. No sábado, o destaque vai para um concerto com Jerónimo e os Cro-Magnon. Domingo, 16 de agosto, o encerramento vai estar a cargo dos Picadinhos da Concertina. Para além da música, o evento promete contar com muita animação, artes circenses, teatro, uma fanfarra, DJs e um espaço infantil, uma festa feita pelas gentes da terra para promover o convívio, celebrar e viver a rua, afirma a Junta de Freguesia de Pero Viseu. A Câmara de Idenha Nova vai entregar no próximo mês de setembro um novo veículo-tanque tático florestal aos bombeiros voluntários. O anúncio foi feito pela Presidente do Município durante a cerimónia oficial de ingresso e promoção às categorias de chefe, subchefe e bombeiros de primeira, segunda e terceira classe, que foi realizada pela Corporação. Nesta iniciativa, o município procedeu à entrega de novos equipamentos de proteção individual aos soldados da paz para combate a incêndios estruturais e urbanos. Elza Gonçalves anunciou que, após a recente entrega de uma viatura ligeira de combate a incêndios, o município vai atribuir um novo veículo-tanque tático florestal à corporação já no próximo mês de setembro. A autarca sublinha que garantir equipamentos modernos e de última geração constitui um dever moral e uma prioridade estratégica, permitindo que os operacionais regressem a salvo para junto das suas famílias. A Presidente da Câmara de Idenha deixou ainda uma palavra para a evolução da carreira dos operacionais, referindo que este avanço traduz horas de formação, treino e superação pessoal. Elza Gonçalves afirma que a progressão na carreira assegura um corpo de bombeiros qualificado, estruturado e preparado para responder às exigências de um território vasto e assumindo uma responsabilidade acrescida ao nível da segurança pública. O Presidente da Câmara da Covilhã garante que a autarquia quer reforçar a oferta de circulação da rede de transportes públicos rodoviários. A afirmação foi feita por Hélio Fazendeiro na reunião temática extraordinária da Assembleia Municipal, em que foi debatido o estado do concelho. A introdução do transporte a pedido e a criação de um passe mensal interconselhio no valor de 30 euros são outra das matérias que continuam na agenda. Uma questão que foi introduzida pelo tesoureiro da Junta de Freguesia do Peso, Rui Amaro apontou as várias dificuldades que são sentidas pela população da aldeia ao nível dos transportes, nomeadamente fora do período escolar. Um problema que tarda em ser resolvido e que tem causado diversos constrangimentos às empresas, mas também às instituições particulares de solidariedade social.
8: Transportes, continuamos com os mesmos problemas que se acontecem todos os anos, quando acaba o ano letivo. Temos várias empresas na nossa freguesia que têm uma enorme dificuldade, porque são reduzidos os horários e é muito difícil as pessoas se deslocarem para a freguesia para poderem trabalhar. Como sabe, a nossa freguesia é das maiores freguesias rurais, com mais empresas e com mais emprego. Portanto, é uma das condições fundamentais é terem transportes dignos para as pessoas se poderem deslocar. Passa-se também o mesmo em relação à IPSS, que está a ter grandes dificuldades, e a zona da Corda do Rio tem vários IPSS com vários ERPs a funcionar, e em que os horários são diversos, e continuamos com o problema dos transportes, em que não existem horários compatíveis. E pior, ao sábado e ao domingo, então, nem sequer há.
5: Na resposta ao Presidente da Câmara da Covilhã, refere que a melhoria das condições de mobilidade é um objetivo traçado pelo atual Executivo. Hélio Fazendeiro sublinha que, para além do reforço dos horários dos transportes, existem outras matérias em que o município está a trabalhar, no sentido de assegurar uma rede que dê uma resposta mais eficaz às necessidades das populações.
9: Mantemos o compromisso de, e estamos a trabalhar naquilo que é um passe municipal de 30 euros, dentro daquilo que é o nosso território, estamos a reforçar e a reformular aquilo que é a oferta de transporte no nosso concelho, mantém o objetivo de termos mais horários, mais oferta de mobilidade, nomeadamente nas nossas aldeias. Espero também, no curto prazo, gostava que fosse este ano ainda, o transporte flexível e o transporte a pedido nas nossas aldeias.
5: Hélio Fazendeiro refere que, para além das questões interconselhias, o município da Covilhã vai continuar a reivindicar a melhoria das acessibilidades extraconselhias, nomeadamente com a construção do IC6, em termos rodoviários, e também pela reabertura e melhoria do serviço prestado pela linha da Beira Baixa, a nível ferroviário, designadamente com o reforço da ligação ao Fundão. É precisamente no Fundão que continua interdita à circulação rodoviária a Rua da Quintã. É nesta quinta-feira uma interrupção que fica a dever-se a uma empreitada de edifícios habitacionais no âmbito do PRR, o Plano da Recuperação e Resiliência, que vai obrigar à realização de trabalhos de betonagem. A circulação rodoviária está interdita até às 13 horas. A autarquia do Fundão pede a melhor compreensão dos automobilistas e moradores pelo incómodo que a situação pode provocar, solicitando a todos o cumprimento da sinalização de caráter provisório colocada no local. 11 horas quase 22 minutos. Colocamos assim um ponto final nesta edição do Jornal da Manhã na antena da Rádio Cova da Beira. A informação regressa às 15. Antes disso, ao meio-dia, há Jornal de Desporto. Até lá o aperitivo chega à antena da RCB. Bom dia.
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11 horas com 33 minutos, primeira parte do aperitivo na antena da Rádio Cova da Beira, o programa que está diariamente na sua companhia na antena da RCB, sempre depois do jornal das 11 da manhã e até bem perto das 13 horas. Como sabe, são vários os motivos para poder ficar na nossa companhia. Temos clássicos da música, sugestões para fora de casa, conhecemos os factos que fazem a história e vamos também dar-lhe a conhecer os resultados do sorteio de ontem do Euromilhões. Tudo isto sem esquecer ao meio-dia o Jornal de Desporto numa edição de Paulo Pinheiro. Passam quase 34 minutos na hora certa, aperitivo na antena da Rádio Cova da Beira, quarta-feira, dia 5 de agosto de 2026. Deixem-se ficar. Bom dia. We'll be right back.

0: Conhecemos agora os principais factos que fazem a história, são as efemérides do dia 5 de agosto.
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3: 5 de agosto de 2026, neste mesmo dia, mas em 1955, faleceu aos 46 anos, vítima de ataque cardíaco em Beverly Hills, Estados Unidos da América, onde residia, a atriz nascida em Portugal, em Marco de Canaveses e radicada no Brasil, Carmen Miranda. Em 1962, a maior diva do cinema norte-americano, Marilyn Monroe, foi encontrada morta na sua casa, supostamente depois de ter ingerido grandes quantidades de barbitúricos. Em 1992, foi inaugurado o hipermercado e shopping Monte Verde, na cidade da Covilhã, atualmente Pingo Doce e Covilhã Shopping. Em 2004, foi criada a Associação Cultural Desportiva Recreativa Val de Moreira, Conselho de Manteigas. Em 2005, abriu na cidade do Fundão o parque de estacionamento subterrâneo na zona do Centro Cívico, com capacidade para 300 veículos. Em 2007, as localidades de Boidobra, no Conselho da Covilhã, e do Pingain, em França, celebraram em Portugal o ato de germinação. Em 2017, realizou-se a primeira edição do Festival Adufo, organizado pelo Grupo de Danças e Cantares do Paulo. São factos que fazem história neste dia, 5 de agosto.
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0: Não houve totalistas no sorteio de ontem do Euromilhões.
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0: Ora, no dia de ontem não houve qualquer apostador totalista na chave vencedora do Euromilhões, pelo que o valor do jackpot vai aumentar dos 98 milhões para os 110 milhões de euros do sorteio da próxima sexta-feira. A chave que ontem foi sorteada é composta pelos números 25, 30 e 34, 46 e 50. As estrelas foram o 1 e o 12. No que diz respeito à chave que foi deixada pelos nossos ouvintes na passada segunda-feira, não se registou qualquer acerto, nem nos números, nem nas estrelas. No que diz respeito à do dia de ontem, há a registar o acerto de um número, foi o número 25. Na próxima sexta-feira, como já lhe disse, o valor do jackpot sobe para os 110 milhões de euros. Amanhã, na primeira parte do aperitivo, vamos estar consigo, abrir a linha aos nossos ouvintes e procurar preencher na totalidade a primeira coluna do boletim para esse sorteio da próxima sexta-feira. Muito boa sorte para todos e, naturalmente, que contamos consigo amanhã na primeira parte do aperitivo.
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Estamos a chegar ao final da primeira parte do aperitivo. Ao meio-dia, a Jornal de Desporto. Nós regressamos logo depois para lhe fazer companhia até às 13. Até já.

0: Muito boa tarde, o último sinal eram 12 horas.
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0: 2026, dia em que arranca a 87ª edição da Volta a Portugal em Bicicleta. Esta prova estará na região no próximo dia 9, com a subida à Torre em plena Serra da Estrela. É um dos destaques da edição de hoje do Jornal de Desporto, aqui na antena da Rádio Cova da Beira, onde lhe iremos falar também de Guilherme Silva, reforço para o ataque do Sporting da Covilhã, e o Vitória de Cernache, que também está na Liga 3, juntamente com o Sporting da Covilhã, venceu em jogo particular o Sertanense por uma bola a zero. No próximo fim de semana vai a casa do Mafra. Também lhe damos nota do Sertanense Futebol Clube e Guarda Futebol Clube, que vão disputar no próximo sábado a 9ª edição da Supertaça da Beira Interior. Ainda no futebol e futsal, de inscrições abertas para curso de treinador da Associação de Futebol de Castelo Branco. As inscrições estão abertas até ao final do mês de setembro. São alguns dos assuntos de que lhe iremos falar já a seguir, bem como os atletas do Pentaclube da Covilhã, que alcançaram vários pódios no Amazing A-Speed Trail 2026. Fique para ouvir na sua rádio.
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5: Muito boa tarde. Começamos pelo ciclismo, porque arranca hoje a Volta a Portugal em bicicleta. É a 87ª edição. Arranca hoje em Lisboa esta edição da maior corrida ciclística por etapas do país. O pelotão vai para a estrada a partir de hoje até 16 de agosto. Irá percorrer o território nacional, norte a sul, ao longo de cerca de 1.400 km, divididos por 12 etapas, 17 equipas. A edição deste ano marca também o início de um novo ciclo organizacional, com a Federação Portuguesa de Ciclismo e o apoio da União Ciclista Internacional, estabelecendo uma parceria estratégica com a empresa M-Sports, a empresa fundada em 2013 pelo ex-profissional espanhol Ezequiel Mosquera, vice-campeão da Vuelta de Espanha de 2010, que assume assim a direção da corrida nas funções de diretor. O formato inclui um prólogo de contrarrelógio, precisamente hoje, em Lisboa, etapas de montanha com chegadas em altitude que historicamente vão de novo determinar o vencedor final desta competição, que terá a presença, como disse, de 17 equipas. Antes do arranque da competição, os amantes da modalidade conheceram de perto os protagonistas, precisamente desta 87ª Volta a Portugal em bicicleta, com a apresentação no passado dia 4, no dia de ontem, em Lisboa. Ora, também, ao longo da corrida, serão

disputadas 23, contagens de montanha e 22 metas volantes. A prova vai passar por 71 municípios, distribuídos por 15 distritos, atravessando grande parte do território nacional e reforçando a sua ligação histórica ao território. Esta 87ª volta a Portugal em bicicleta, Jogos Santa Casa, vai para a estrada a partir de hoje, até 16, liga Lisboa ao Porto, ao longo de 12 dias de competição. Pelo caminho, os corredores vão enfrentar uma passagem por Espanha, o regresso à Torre, na Serra da Estrela, e a inédita dupla ascensão ao Alto da Senhora da Graça, em Mondim de Basto, uma das grandes novidades da edição de 2026. No que respeita à etapa da nossa região, é a quarta etapa, irá ligar Figaró dos Vinhos à Torre Serra da Estrela. Os corredores vão pedalar 154,6 km no domingo, 9 de agosto, com saída às 13h15, passa por Pampilhosa da Serra, Portela de Unhais e Dornelas do Zêzere, entre outras localidades. O pelotão entra na Beira Baixa pela Vila de Silvares, Fundão, por volta das 16 horas, seguindo depois para o concelho da Covilhã, com passagens pelas freguesias do Barco, Coutada, Peso, Valos do Rio, Dominguizo, Tortosendo, chegando à cidade da Covilhã, hora previsível a 16h42, iniciando a subida à torre 1993 metros de altitude, onde está instalada a meta, passa pela praça do município no Pelourinho, com passagem pelas Penhas da Saúde numa altitude de 1.500 metros de altitude. É a prova que hoje começa a Volta a Portugal em bicicleta, que estará na região, como acabamos de referir, no dia 9. Não se entra na cidade do Fundão, apenas tem passagem pela Vila de Silvares, concelho do Fundão, mas depois ruma de imediato para o concelho da Covilhã. Recordo que a Volta a Portugal prepara-se então para ligar o país de norte, centro e sul, subindo ao norte entre precisamente o dia de hoje e o próximo dia 16, num traçado de 1430 km, concretamente. Esta volta a Portugal receberá, vai começar em Lisboa hoje, com esse contrarrelógio, prólogo. O Porto vai receber a consagração e, pelo meio, 1388 km voltam a levar o pelotão precisamente de norte a sul do país. A torre vai obrigar os mais fortes a revelarem-se, obviamente. A primeira grande etapa de montanha, a parte de Figaró dos Vinhos, como já lhe dissemos, termina na torre, depois de 154,6 km e 4.040 metros de desnível. Antes da subida final, o pelotão passará ainda por Castanheira de Pera, Alto do Braçal, Portela do Gavião, Portela do Armadouro, Silvares, e acumulando desgaste num percurso que raramente oferece tréguas. O desenho concentra ainda a decisão nos últimos 30 km, com a longa ascensão pela Covilhã até à subida explosiva da torre. Vai ser assim, então, a Volta a Portugal em bicicleta. Teremos aqui diariamente também as incidências desta importante volta, desta importante prova que vai, então, a partir de hoje até o dia 16, a ter várias etapas, como lhe demos nota, Figaró dos Vinhos Torre. Segue-se depois Anadia Águeda, logo a seguir, com esse contrarrelógio de 17,4 km. O dia de descanso vai ser feito no dia 11 de agosto. Serra dos Gerês, com empedrado, sobe e desce no Douro e a dose dupla com terra batida na Senhora do Carmo. A nova organização promoveu ajustes no traçado, tornando a prova mais curta, menos 151 km e com uma altimetria acumulada de 24 mil metros. Volta a Portugal em bicicleta, também a merecer, obviamente, aqui o destaque na edição de hoje do Jornal de Desporto, com Artem Nitsch, que vai tentar o tri, ele que venceu a edição nas últimas duas edições, vai, por isso, vestir de amarelo no dia de hoje.

0: Outras notícias na edição do Jornal do Desporto. Guilherme Silva, o reforço para o ataque do Sporting de Covilhã, o jovem avançado português, 19 anos, chega por empréstimo do Mafra para a época 2026-2027 na Liga 3. Na temporada passada, o Sub-19 esteve emprestado ao Midtjylland, mas não disputou nenhum jogo. Os Leões da Serra procuram ainda contratar um lateral direito após a saída de Tomás Pimenta. Recordo que o Sporting da Covilhã inicia o campeonato este sábado, às 17 horas, no estádio Santos Pinto, frente à União de Santarém, com relato aqui na antena da Rádio Cova da Beira. O objetivo é alcançar a fase de subida de divisão. Foi precisamente essas as declarações feitas pelos atuais responsáveis da Comissão de Gestão do Sporting Clube da Covilhã. Outro clube também na mesma área do Sporting da Covilhã vai, de resto, defrontar-se na Liga 3. É o Vitória de Cernache, que já efetuou na pré-época o jogo Sertanense. No passado dia 1, venceu por 1-0 com golo de André Dias. O Vitória de Cernache, que inicia a Liga 3 fora com o Mafra, precisamente no próximo dia 8. Depois vai receber em casa o Sporting da Covilhã no dia 16 e ainda neste mês de agosto vai fora a jogar com a União Desportiva Oliveirense. É o calendário que está estipulado precisamente para o início na Liga 3. Ainda lhe dou nota em termos de equipas da região relativamente ao futebol. O Sertanense e o Guarda Futebol Clube vão disputar a Supertaça Beira Interiores 2026, partida que se realiza no campo Dr. Marcos dos Santos, na Sertã. O Sertanense disputam assim no sábado, dia 8, a nona edição desta prova, que é organizada pela Associação de Futebol de Castelo Branco e pela Associação de Futebol da Guarda. Este ano realiza-se no campo Marcos dos Santos, na Sertã, estando o pontapé de saída agendado para as 17 horas. Esta competição coloca frente a frente os atuais campeões distritais das duas associações distritais e regionais que vão participar no Campeonato de Portugal na presente temporada. E falando em futebol e futsal, dizer-lhe que a Associação de Futebol de Castelo Branco, tal como tem sucedido nas épocas anteriores, pretende realizar os cursos de treinador grau 1, UFAC, e grau 2, UFAB, para as modalidades de futebol e futsal. As inscrições para as respectivas formações estão abertas até ao próximo dia 30 de setembro. Os interessados devem descarregar a ficha de inscrição precisamente no sítio da internet da Associação de Futebol de Castelo Branco, depois submetê-la para o e-mail afcastelobranco@gmail.com. As inscrições abertas até o final do mês de setembro, inscrições para o curso de treinador, quer de futebol, quer também de futsal. Ontem damos-lhe conta aqui desse aniversário, os 60 anos que a Casa do Benfica de Covilhã assinalou. Antes, dizer-lhe aqui em relação ao futebol de sete, a Câmara do Fundão vai realizar de 17 a 28 de agosto no Parque Desportivo Municipal esta terceira edição do Torneio de Verão de Futebol 7. A iniciativa está aberta a toda a população com idade igual ou superior a 16 anos. De acordo com o município, esta iniciativa tem como objetivo promover e fomentar a prática desportiva generalizada. As inscrições limitadas a 16 equipas devem ser feitas até ao dia 14 de agosto no link fundaodesporto.sincelo.pt/portal/formulario.php=39. É precisamente o sítio onde devem ser feitas as inscrições para este evento que o município do Fundão vai organizar. Agora sim, mais de uma centena de associados marcou presença no jantar comemorativo dos 60 anos de vida da Casa do Benfica na Covilhã, uma iniciativa onde a direção da coletividade entregou emblemas aos sócios mais antigos da casa, contou com a presença de Pedro Mantorras, atual embaixador do Benfica e antigo jogador do Clube Encarnado. Para o presidente da direção da Casa do Benfica, na Covilhã, trata-se de uma data simbólica, mas com muito significado, quer para a associação, mas também para o clube. Pedro Gaspar mostrou-se muito satisfeito com a adesão dos sócios a este evento.
1: É uma data simbólica, porque é a casa oficial do Benfica número 60 e hoje comemoramos precisamente, ontem comemoramos precisamente 60 anos, fazemos hoje a festa de aniversário, mas de facto é um número bonito, é um número redondo e os sócios corresponderam em grande, em número, e temos esta praça, como todos veem, completamente cheia de benfiquistas, de gente amiga, de gente de outras cores, porque a nossa casa tem esse condão, sabe receber, sabe todas as cores, recebe todas as cores. E não queria qualquer tipo de distinção, independentemente de toda a gente conhecer o nosso benfiquismo, e é pelo Benfica que nós também nos movemos e pela cidade da Covilhã. Claro, é sempre um chamariz virem nomes do Benfica, como é um Pedro Mantorras. Todos gostamos de ver aqueles que vimos jogar quando éramos garotos, e vê-los aqui ao vivo, conseguir tirar uma foto com eles, conseguir falar com eles do Catuá, qualquer benfiquista quer isso e ambiciona isso, logicamente.
0: Nas comemorações deste aniversário, o presidente da Assembleia Geral da Coletividade Covilhanense, Luís Fiadeiro, formulou votos de conquista do título no campeonato que arranca no próximo fim de semana.
2: Sabe que todos os anos é esta redobrada expectativa do Benfica ser campeão, e nós partilhamos disso. Eu sou daqueles que acredito no trabalho que está a ser feito, no treinador, na equipa técnica, nos jogadores. Se não houver fatores estranhos, acho que pelo menos o Benfica vai lutar para ser campeão, não é? Claro que ficarei muito contente que ele seja campeão. A última vez que o Benfica foi campeão, tive a felicidade de comemorar aqui neste espaço esse título, não é? Portanto, vamos ver, a época vai começar e, como todos, em todos os clubes, o que é que os associados pensam? Pronto, nomeadamente os ditos grandes. O nosso clube vai ser campeão. Eu, o meu Benfica, que é um grande clube, como sócio, como adepto, o que é que eu penso? Espero e desejo que o Benfica seja campeão.
0: Em representação da direção do Sport Lisboa Benfica, Domingos Almeida Lima, vice-presidente do clube, refere que os encarnados vão continuar a prestar todo o apoio possível às casas, que considera serem uma das almas do Sport Lisboa e Benfica.
3: Nós tivemos há cerca de 15 dias, 3 semanas, um congresso, onde esses assuntos foram todos tratados, e o Benfica continua a apoiar as casas na medida das suas possibilidades. A minha presença aqui é sinónimo disso, é que o Benfica está sempre presente, procura estar sempre presente nos grandes acontecimentos das casas e no dia-a-dia, e sobretudo no dia-a-dia das casas, que esse é que interessa. E portanto nós vamos continuar a apoiar com a nossa presença, com as medidas que estão tomadas para apoiar as casas, e é a única instituição do mundo que tem este universo de casas, e portanto é um orgulho para nós muito grande, e sendo um orgulho, obviamente não vamos deixar cair essa faceta.
0: Nesta sessão comemorativa dos 60 anos da Casa do Benfica da Covilhã, Pedro Mantorras, antigo futebolista do Clube Encarnado, esteve presente. O atual embaixador do Benfica refere que esta iniciativa é reveladora. Mostrou a verdadeira grandeza do clube.
4: E a grandeza do Benfica é isto. A grandeza do Benfica, este convívio, e a casa fez 60 anos. E 60 anos e muitos passaram, deram o seu contributo, não só para essa casa ao estar de pé. Então está de parabéns à casa, está de parabéns ao presidente, que também é o Moxará Pedro. Então ser um ícone do Benfica, ou ser um símbolo do Benfica, é sempre bom. Vestir essa camisola, tive a oportunidade e o prazer de vestir essa camisola, não é fácil, mas fiz 10 anos vestir essa camisola, dei alegrias e às vezes tristezas também. Mas faz parte de um grande atleta, faz parte, mas nós ficamos sempre com aquilo que é bom. Porque no Benfica, quando tu sais do Benfica, fica marcado o feito que nós fazemos. Então o meu feito é ser campeão no Benfica, ganhar taças de Portugal, ganhar super taças. E para mim é sempre bom representar esse clube, porque esse clube está na minha história, como jogador, como pessoa, como ser humano. E é uma família muito grande. Todos os benfiquistas têm um amor especial, eu sou embaixador do Benfica. E honro a camisola do Benfica e vou honrar sempre vestindo a camisola, hoje fora do campo, mais ser embaixador do Benfica.
0: Pedro Mantorras, embaixador do Sport Lisboa e Benfica, presente nesta iniciativa em representação da Câmara da Covilhã. Ricardo Nora destaca que o papel que a Casa do Benfica tem desempenhado é com a dinamização de várias iniciativas desportivas e culturais, uma festa que o município não podia faltar.
5: A Câmara Municipal da Covilhã não podia se deixar de se associar

0: Estes 60 anos de história, de muitas conquistas e não só desportivas, como tive a oportunidade de mencionar, que a Casa Benfica da Covilhã é hoje uma referência, não só nas modalidades desportivas e nas atividades desportivas que faz, mas também, e amanhã a Noite de Fados é mais um exemplo disso, também dá muitas cartas em atividades culturais e noutras iniciativas. E é também um momento, um marco também de novos projetos que já foram, que têm sido apresentados pela Casa de Benfica, que estão a ser discutidos pela Câmara Municipal, e esperemos que continuem nesse sentido para que esses projetos possam ter vida.
1: Presente também no evento o Presidente da União de Freguesias, Covilhã Canhoso, que destacou o papel que sempre foi desempenhado pelo movimento associativo em todo o concelho. Francisco Mota sublinhou que a ação da Casa do Benfica se tem pautado por um patamar de excelência e espera que a coletividade possa manter este mesmo rumo.
2: Tem sabido dignificar e elevar esta Casa do Benfica na Covilhã a um patamar que eu acho de exceção a nível desportivo, a nível social. Eu acho que o social aqui é muito importante. Eu, como Presidente da União de Freguesias Covilhã e Canhoso, esta casa está na minha freguesia e tenho o maior orgulho em ter uma casa com esta dinâmica na freguesia Covilhã e Canhoso. O associativismo é muito importante, são escolas de vida. A Covilhã deve muito a essa escola do associativismo, por onde passaram centenas e milhares de pessoas ao longo destes anos todos. Não é por acaso que somos uma cidade que tem uma forte ligação ao movimento associativo. Temos 200 e muitas associações num concelho com 50 mil habitantes, porque é aqui, efetivamente, nestas casas que nós descobrimos muitas vezes até os nossos propósitos de vida, os nossos objetivos de vida. E, portanto, as coletividades têm realmente uma função muito importante na vida das pessoas. E é importante que isso não se perca, nem se pode perder. Mais que o bairrismo, é esta socialização que é feita nas associações que é tão importante hoje em dia num mundo cada vez mais egoísta e mais individualista.
1: Declarações de Francisco Mota ao repórter RCB João Sousa Oliveira, presente nesta sessão, comemorações do 60º aniversário da Casa do Benfica na Covilhã, que ficaram ainda marcadas pela realização da 6ª edição da iniciativa Fado na Ribeira, que decorreu no último sábado junto à sede da coletividade. Recordo que, em relação precisamente ao Benfica, começa o campeonato defrontando no dia 9 o Académico de Viseu, a porta fechada, mas a primeira jornada começa já na sexta-feira, Estoril-Famalicão, às 20h15. Depois, no sábado, Marítimo Casa Pia, às 15h30, Guimarães Arouca, às 18h, Estrela da Amadora Sporting, às 20h30 e, no dia 9, Porto Alverca, às 18h, Gil Vicente Rio Ave, às 20h30, Moreirense Sporting de Braga, às 20h30, o Benfica Académico, às 20h30 também, e o Santa Clara Nacional irá jogar-se a 10 de agosto às 20h15. É esta a primeira, o calendário da primeira jornada. A segunda é o Sporting a receber o Vitória de Guimarães, o Alverca Estrela da Amadora, Académico Santa Clara, Rio Ave Futebol do Porto, Nacional Estoril, Arouca, Moreirense, Braga Gil Vicente, Casa Pia Benfica e a Famalicão Marítimo. O calendário das duas primeiras jornadas do Campeonato Nacional da Liga Portugal, o Campeonato Nacional da Primeira Divisão. Falando ainda em a Primeira Divisão e clubes desse escalão, o Futebol Clube do Porto, que hoje relembra e lembra Jorge Costa. Este dia 5 de agosto entrou na história azul e branca pelas superiores razões. Cumpre-se hoje o ano de falecimento de Jorge Costa, vítima de uma paragem cardiorrespiratória enquanto trabalhava no centro de treinos que haveria de ser batizado com o seu nome a 14 de outubro, data em que o antigo capitão azul e branco cumpriria 54 anos. Hoje, o Futebol Clube do Porto vai homenagear Jorge Costa com a equipa principal a observar um minuto de silêncio antes do treino e a colocar uma coroa de flores junto da placa com o nome do capitão no centro de treinos. Haverá também, às 19h, uma missa com a presença da equipa principal na Igreja Paroquial de Cristo Rei, na Foz, um ano depois da morte de Jorge Costa.

0: Atletas do Pentaclube da Covilhã que alcançaram vários pódios numa iniciativa que decorreu de Trail 2026, um evento que se destacou pela diversidade dos percursos e também pela forte adesão de atletas de vários escalões, uma prova que integrou três distâncias. Contamos-lhe tudo no dia de amanhã no Jornal de Desporto. Por hora é tudo. Bom desporto para todos. Continuação de uma excelente audição.
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0: Altura agora para escutar a rubrica diária Os Clássicos da Música com António Filipe.
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3: Lucia de Lammermoor é uma ópera trágica em três atos do compositor italiano Gaetano Donizetti. Salvatore Camarano escreveu o libreto em língua italiana, vagamente baseado na novela histórica de Sir Walter Scott, A Noiva de Lammermoor. Donizetti escreveu Lucia de Lammermoor em 1835, uma altura em que vários fatores contribuíram para o auge da sua reputação como compositor de ópera. Rossini tinha-se retirado recentemente e Bellini tinha morrido pouco antes da estreia de Lucia de Lammermoor, deixando Donizetti como o único gênio reinante da ópera italiana. Não só existiam condições para o sucesso de Donizetti como compositor, como também havia um interesse europeu pela história e cultura da Escócia. O romance de Sir Walter Scott inspirou várias obras musicais. A história diz respeito à emocionalmente frágil Lucy Ashton, que é envolvida numa rixa entre a sua família e a dos Ravenswoods. A ação passa-se nas colinas de Lammermoor, na Escócia do século XVII. Vamos ouvir a voz da soprano Anna Netrebko na interpretação da área Sparge d'Amore e Pianto, da primeira cena do terceiro ato da ópera Lucia de Lammermoor, de Donizetti. A cena passa-se na entrada do castelo de Lammermoor.

A cidade do Fundão vai receber entre sexta-feira e sábado no Centro Cívico a iniciativa Praça do Continente. A ação vai decorrer nos dias 7 e 8 de agosto. O Centro Cívico recebe então esta festa na Praça Continente dos dois dias entre as 19 horas e a 1 da manhã. O espaço vai incluir concertos ao vivo, produtores, artesãos e uma oferta gastronómica variada. No dia de abertura, sexta-feira, dia 7 de agosto, o destaque vai para a animação de rua com os bombos de lavacolhos. À noite há concertos de fado ao piano e também de Audrey. A 8 de agosto, no sábado, a partir das 10 da noite, decorre no Centro Cívico um concerto com Gisela João.

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2: Às 13, a não perder os Inesquecíveis, o programa que está na sua companhia diariamente entre as 13 e as 14 horas na antena da Rádio Cova da Beira. O aperitivo fica por aqui, prometemos regressar amanhã depois do Jornal das 11 horas. Da minha parte, resta-me desejar-lhe a continuação de uma excelente quarta-feira.

0: Boa tarde, são 13 horas.
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5: Muito boa tarde a todos, sejam uma vez mais bem-vindos a mais uma edição do programa Inesquecíveis no FM Estéreo da Rádio Cova da Beira. Esta é a edição de quarta-feira, dia 5 de agosto de 2026. É um privilégio para nós, uma honra estar ao seu lado. Muito, muito obrigado pela fidelidade e pela escolha na sintonia da Rádio Cova da Beira. Vamos juntos partilhar este espaço até às 14 horas com mais fados e fadistas. E vamos começar musicalmente o nosso programa é com Lara Rodrigues a interpretar Lágrima. Lara Rodrigues, que recordo, está também várias vezes a ser solicitada na região e não só, para momentos de fado. Ela que venceu o oitavo concurso Amália Rodrigues, o concurso de fado Amália Rodrigues, que a Câmara Municipal do Fundão organizou em 2022. Vamos ouvir então Lágrima, interpretada por Lara Rodrigues, uma sugestão que o Eduardo Carvalho no Fundão nos deixa, também o António Carvalho e a Maria de Fátima no Fundão, o Mário Santos na cidade do Fundão, o Sérgio Ferreira em Castelo Branco, a Maria Teresa Feliciano no Tortuzendo, a Maria dos Anjos em Souto da Casa, no Conselho do Fundão, a Piedade Ferreira em Cortes do Meio, Covilhã, a Odete Nascimento e Isidro Gigante no Canhoso, Covilhã, a Maria do Rosário em Trigais, Herada, Conselho da Covilhã, a Gabriela dos Santos em Atalaia do Campo, no Conselho do Fundão, o Egino Serra Cruz em Aldeia de Joanes, no Conselho do Fundão, a Maria de Lourdes Olivença, em Castelo de Vide, e também a Maria Beatriz do Carmo, na cidade da Covilhã. O António Fernandes, no Fundão, a Filomena Matos, em Alcaria, no Conselho do Fundão, e também connosco estão a Salete Saraiva e o Francisco Moraes, na cidade da Covilhã. O Alberto Pires, em Castelo Branco, está também connosco, assim como o João Ferreira, em Atalaia do Campo, no Conselho do Fundão, e a Ana Santos, no Fundão, a Lívia Lopes, na Covilhã, e a Filomena Trindade, em Castelo Branco. Canta agora Lara Rodrigues.

tema Lágrima Interpretado, aqui por Lara Rodrigues, na abertura do nosso programa de hoje Inesquecíveis. E vamos continuar agora com Nuno Norberto. Ele vem cantar-se o Embuçado. É um tema também que tem várias interpretações, várias vozes do fado a interpretá-lo. Hoje trazemos Nuno Norberto com a sugestão da Maria Fernanda Figueiredo, aqui no Fundão, Conceição, e João Urbana também, aqui na cidade do Fundão, o José Duarte Pereira na cidade da Covilhã, e também no concelho da Covilhã está connosco a Cláudia Monteiro, a Otília Barata e o António Ribeiro, connosco a família Frade na freguesia da Fatela, no concelho do Fundão, a Maria Dulce, António Manuel e Maria de Lourdes na Covilhã, e em Idanha Nova, o José Torrado Lobato. A Maria da Anunciação em Chabarda, Castelejo, no concelho do Fundão. A Irene Paiva, também no concelho do Fundão, está na sintonia da Rádio Cova da Beira. Também o Camilo Santos, no concelho de Castelo Branco, e Angélica Mendes, também na cidade de Castelo Branco, está connosco na sintonia da Rádio Cova da Beira. A Célia Santos, no concelho do Fundão. Há ainda a família Salvada em Chamos, concelho do Fundão. A Adélia Santos, na Covilhã, e também na Covilhã, o Domingos Frade e a Maria do Carmo Frade estão connosco. O Armando Antunes, em Fundão, no Fundão, está connosco, e também no Fundão, o casal Maricoto, é que nos faz essa companhia desse lado a escutar este programa. O mesmo acontece com a Luísa Santos em Castelo Branco e com o Filipe Cardoso, que está em França via internet, na sintonia da RCB.

Tarde de quarta-feira, agora com Mara Pedro a cantar o fado Eugénia da Câmara. Assim se chama este tema, para escutarmos já a seguir no nosso programa Inesquecíveis, aqui no FM Estéreo da Rádio Cova da Beira. Sugestão que o Eduardo Silva Fernandes, no fundão, nos deixou. Também a Maria Amélia, que está connosco no fundão ainda. O Fernando Leitão e a Leonor Serra em Aldeia do Bispo, no concelho de Penamacor. Também o António Carvalho Rodrigues na cidade da Covilhã e a Angelina Paulo Maurício José Moreira no concelho do Fundão. Helena Castro também no Fundão, a Maria Ferreira na cidade da Covilhã e ainda a Estrela Vidal em Santo António das Areias no Alentejo. A Nazaré Gonçalves em Alcaria, no concelho do Fundão, Nazaré Pires José da Silva Afonso, o Paulo Galmeiro e família estão em Cabanas de Palmela através da internet na sintonia da Rádio Cova da Beira. A Rosa e a Helena Silveira estão no Tortuzento, Covilhã. O Fernando Caixinha em Donas, no concelho do Fundão, e também no concelho do Fundão, concretamente na cidade do Fundão, o Carlos Ribeiro. Em Alcães, concelho de Castelo Branco, está a Olga Pereira, e em Tinalhas, no concelho de Castelo Branco, está Angélica Mendes. Vamos ouvir Mara Pedro.

O próximo tema que vamos escutar chama-se Nenhum de Nós e vai ser interpretado por Marco Oliveira. É a sugestão que a Elisa Lourenço, na Freguesia de Enxames, Conselho do Fundão, nos deixa. A Lourdes Serrão, em Donas, Conselho do Fundão. Também o Pedro Saraiva, na Freguesia do Paúle, no Conselho da Covilhã. O Joaquim Santos, também, na Covilhã. A Teresa Maria, no Fundão. E também, no Fundão, a Fernanda Correia está connosco. A Fernanda Lourenço, em Cantargal, Covilhã, e Rosa Carvalho Silva, na cidade da Covilhã. A Lucinda Edmon, em Silvares, Conselho Fundão. O José Mendes, em Alpedrinha. A Laura Silva, na Covilhã, e também no Conselho da Covilhã, o Fernando Dias. A família Correia Francisco Ilu, aqui no Fundão. O Jorge Bento, em Chamos, Conselho Fundão. O António Castro, em Castelo Branco. E a Rosa Maria está connosco, na cidade da Covilhã. O Saraiva Novo, Encarnação Saraiva, aqui no Fundão. A Florinda Matos, também, no Fundão connosco. O João Silva está na cidade da Covilhã, na sintonia da Rádio Cova da Beira. O mesmo acontece com o António Pereira, na cidade da Covilhã. No Conselho do Fundão, a Isabel Salvado, precisamente aqui no Fundão. O mesmo acontece com o Rui Pereira, no Fundão. Na Covilhã, o Carlos Cabral e a Irene Cabral estão connosco. O Hugo Martins e a Maria José, no Sabugal.

E agora vamos ouvir a Patrícia Rodrigues cantar Casa Portuguesa. Vamos ouvi-la aqui no nosso programa de hoje, fruto da sugestão que o Norberto Franco, no Fundão, nos deixa, a Delfina Pereira, também, na cidade do Fundão, a Manuela Moreira e o Irmino Canhoto, em aldeia de São Francisco de Assis, no concelho da Covilhã, a Maria Rosa Varandas, também, na Covilhã, o José Vaz está no Tortuzendo e o José Guiar está aqui no Fundão. O mesmo acontece com o Eduardo Fonseca e o Carlos Sousa e a Zezinha Sousa estão também no Tortuzendo Vila do Conselho da Covilhã. No Conselho Fundão, o Artur e a Susana Carvalho estão também a acompanhar-se esta nossa edição. O mesmo acontece com a Francisca Perpétua no Fundão. Beatriz e João Fonseca no Tortuzendo, a Maria Irene Gaspar em Cantargal, a Covilhã, e ainda o Manuel Esteves, aqui na cidade do Fundão, bem como a família Alverca, em Enxames, no concelho do Fundão. Canta Patrícia Rodrigues.

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7: Estamos juntos, até bem perto das 14 horas, nesta viagem por Fados e Fadistas, edição de Inesquecíveis, 5 de agosto de 2026. Nuno da Câmara Pereira é a próxima voz que vamos ouvir cantar o tema Coimbra. É a sugestão que nos chega através do Nelson Araújo, que está na sintonia da RCB, através da internet, está em Lisboa, o Francisco e a Fernanda Matos no Tortosão de Covilhã, a Fátima Abreu e o marido aqui no Fundão, o José Manel na Malhada Velha também, no Conselho do Fundão, e a Maria Marques no Conselho de Belmonte. Na Covilhã, o José Prata, a Ana Conceição no Fundão e a Rosa Antunes em Valverde, também no Conselho do Fundão. O Eusébio Fernandes está connosco na cidade da Covilhã, também naquela cidade a Vela Maria Linda no Sineiro, o Rui Oliveira e Patrocínia no Canhoso, a Covilhã, o Luís Manuel Serra no Fundão, o Miguel Trindade também no Fundão, Júlio Podão e João Soriano estão connosco na cidade da Covilhã.

E agora vamos escutar Ana Moura. Ela vem cantar Leva-me aos Fados. Nós, todos os dias, de segunda a sexta-feira, estamos aqui para os trazer a todos aqui a este palco e ouvirmos aqui os fados. Vamos então ouvir Ana Moura com a indicação a que a Cláudia Gonçalves, no Conselho do Fundão, nos deixou, o Paulo Ferreira em Castelo Novo, no Conselho do Fundão, também Ana Maria Matos, no Tortosento, Covilhã, Ana Neto, em Almada, através da internet, está na sintonia da Rádio Cova da Beira, Ana Geraldes, na freguesia de Donas, Conselho do Fundão, a Judite Esteves, no Fundão, o João Gerinhas, em Oledo, no Conselho de Idanha Nova, o José Augusto, no Teixoso, no Conselho da Covilhã, a Maria Rosa Fernandes está no Fundão, assim como a Isabel Lindeza, também no Fundão, Alexandra Cruz e Silva, na cidade da Covilhã, a Idalina Almeida em Unhais da Serra, a Covilhã, o Pedro e a Manuela Santos no Conselho do Fundão e também no Fundão a Maria Matos. Hilda Ribeiro em São Domingos, a Covilhã, o Rui Duarte no Conselho de Castelo Branco, a Maria Georgina Salvado em Chamos, no Conselho do Fundão, o Pedro Gil em Janeiro de Cima, Conselho do Fundão, a Maria Ascensão Vaz e Rui Vaz no Tortosento, Covilhã, e também na Covilhã o Tomás Barros Varela, o Gil e o Sérgio Cruz no Fundão, a Lourdes Serra em Aldeia de Joanes, Conselho do Fundão, a Ti Marida Serra na Covilhã Serra da Estrela e a Maria Alexandra Fael na cidade da Covilhã.

Mais um tema que vamos escutar chama-se Toada Beirã e é interpretado por Manuel de Almeida. Vamos ouvi-lo já a seguir aqui no nosso programa de hoje, fruto da indicação do Luís Ferreira na cidade do Fundão, também o Leonel Rodrigues no Fundão, a Maria Gameira em Castelo Branco e, no Canhoso, a Libéria Prata e o José Duarte. O António Adolfo em Castelo Novo, no Conselho do Fundão, a Teresa Ascensão no Fundão, a Teresa Correia em Cantargal, Covilhã, a Natália Gomes também na Covilhã, o Adelino Pires Salvado em Castelo Novo, Conselho do Fundão e o Carlos Gomes também no Conselho do Fundão, o António Gouveia no Sabugal, a Maria de Fátima Aurélio na cidade da Covilhã e também connosco a família Zacarias, que está em Enxamos, no Conselho do Fundão. Rafael Costa no Fundão, a Amélia e o José Silva estão no Dominguizo, Covilhã, em Cortes de Baixo, na Freguesia de Cortes do Meio, Conselho da Covilhã, Rosa Viegas, o José António no Alcaide, Conselho do Fundão, Rui Monteiro no Fundão e também o António Gonçalves e a Carmita Castelheiro na Covilhã, assim como o Francisco Cardoso na cidade da Covilhã.

Junta-se a nós nesta quarta-feira, 5 de agosto de 2026, Ana Rosmaninho vem cantar no Jardim da Palhavã. É uma sugestão que a Fernanda Cavaz, João Mendes, no Fundão nos deixa, também a Maria Ribeiro, no Fundão. A Márcia Costa está no Teixoso, Covilhã, também na Covilhã, no bairro de Santo António, o José Pais e a Ana Pais. O Francisco José Cruz, no Conselho do Fundão, a Helena Esteves, no Fundão. Outra Helena, Helena Gomes, está na cidade da Covilhã e no Conselho de Castelo Branco, a Maria Ferreira dos Santos. No Fundão, Alexandre Souza, o João Silva está também connosco aqui no Fundão, a Lucinda Buxinho no bairro dos Penedos Altos, na cidade da Covilhã, e o António Ribeiro está em Idanha, a Nova. Canta agora Ana Rosmaninho.

Quem me dera ser criança é o tema que vamos escutar na voz de Manuel Correia, uma voz da região, que está também aqui connosco na nossa edição de hoje, fruto da sugestão da Isaura Moreira, em Donas, no Conselho do Fundão, a Fernanda Salgren Italai do Campo, no Conselho do Fundão, o João Braçal em Oledo, no Conselho de Idanha Nova, e também connosco a Luzia da Conceição, no Tortosento Covilhã, o Fernando Duarte, no Fundão, o José da Silva Martins, em Aldeia de Joanes, Conselho do Fundão, o Floriano Branco, Pereira em Sobral de São Miguel, no Conselho da Covilhã, Cláudia Ramos na Covilhã, o João Anel em Alpedrinha, Conselho do Fundão, também no Conselho do Fundão em Chamos, o Miguel Ramos, a Sofia Fernandes na Covilhã e também no Teixoso, Conselho da Covilhã, a Maria do Carmo, a Carla Santos Alexandre no Fundão e a Rosa Correia no Conselho do Fundão.

Helena Leonor sobe ao palco dos Fados e Fadistas para cantar Fado dos Alamares. É uma sugestão que Joaquim Bartolomeu em Dornelas do Zêzere, no concelho de Pampilhosa da Serra, nos deixa. A Mónica Costa no Teixoso, Covilhã. O João Moreno Valverde, Fundão, também no concelho de Fundão. Amélia Santos, no Alcaide. Irene e a Paula Mota, na Covilhã. A Teresa Matos, também na Covilhã. O Manuel Afonso em Enchamos, no concelho de Fundão. Judito Boavida, no Fundão. O Edgar Henriques, em Castelo Branco. E também, connosco, a partir de França, está a Celeste Rocha.

Estamos a terminar-se a edição de hoje do programa Inesquecíveis, com a voz de Alfredo Maceneiro, que aqui recordamos com o tema O Marceneiro. É precisamente uma indicação a que a Maria Pereira no Fundão nos deixa. Também o Artur Ramos em Chamos, Conselho do Fundão, o Manuel Gama em Castelo Branco, a Teresa Canela na Covilhã, o Américo Bento em Dornelas do Zezer, no Conselho de Pampilhosa da Serra, o Francisco Pereira no Fundão, a Carolina Machado em Soto da Casa, no Conselho do Fundão, a Maria Jesus em Penamacor, a Maria do Carmo, Luís de Carvalho e a Maria Amélia no Teixoso, Covilhã, a Maria de Jesus no Fundão, também connosco em Castelo Novo, Luís Pereira, Patrocínio Louro em Castelo Branco, a Cecília Malheiro em Oledo e o José Lopes em Penamacor. Foi um gosto termos estado consigo. Fechamos com Alfredo Marceneiro, com votos de muita saúde para todos e até amanhã, se as quiser. Boa tarde.

0: São 2 horas. Boa tarde.
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0: Agora, Gisela João chega também à rádio, este Hostel da Mariquinhas.
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0: Gisela João a fazer parte desta emissão com a música portuguesa. Ercília Charana é a primeira ouvinte que vem aqui à rádio falar da graviola. Está na quarteira. 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

0: Ih, que maravilha. O fado também fazer parte desta emissão. António, variações para recordar daqui a pouco. Uma grande recordação da música portuguesa para tocar daqui a pouco aqui na sua rádio. Vamos continuar a ouvir exemplos de quem está a tomar a graviola da Lister Mais. É o caso do José Barbosa. Vamos para Gaia, Vila Nova de Gaia. Que maravilha, adoro Gaia. 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
0: 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Há pouco estivemos em Gaia com o José, vamos voltar a Gaia. Vila Nova de Gaia, é lá, a força de Gaia. 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
0: 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António Variações, estava prometido.

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0: Que maravilha, música portuguesa em destaque também nesta emissão da sua rádio. 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

0: Boa tarde, são 15 horas.
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1: Mais uma vez, boa tarde. A Câmara de Idenha Nova vai entregar no próximo mês de setembro um novo veículo tanque tático florestal aos bombeiros voluntários daquele concelho. O anúncio foi feito pela Presidente do Município durante a cerimónia oficial de ingresso e promoção às categorias de chefe, subchefe e bombeiros de primeira, segunda e terceira classe, que foi realizada pela Corporação. Nesta iniciativa, o município procedeu à entrega de novos equipamentos de proteção individual aos soldados da paz para o combate a incêndios estruturais e urbanos. Elza Gonçalves anunciou que, após a recente entrega de uma nova viatura ligeira de combate a incêndios, o município vai atribuir aos bombeiros de Idenha um novo veículo tanque tático florestal já no próximo mês de setembro. A autarca sublinha que garantir equipamentos modernos e de última geração constitui um dever moral e uma prioridade estratégica, permitindo que os operacionais regressem a salvo para junto das suas famílias. A Presidente da Câmara de Idenha deixou ainda uma palavra para a evolução da

0: proporcionar experiências cheias de sabor e música e criar boas memórias a todos os participantes, refere o município em nota de imprensa. O programa vai decorrer nos dois dias entre as 19 horas e a 1 da manhã, tem entrada livre e uma programação para todas as idades, que inclui concertos ao vivo, produtores, artesãos e uma oferta gastronómica variada. No dia 7 de agosto, sexta-feira, o destaque vai para a animação de rua, com os bombos de lavacolhos e para concertos de fado ao piano e de Audrey. No dia 8 de agosto, sábado, a partir das 10 da noite, decorre um concerto com Gisela João. Ao longo desta iniciativa vai ser dinamizado um espaço para os mais jovens, com pinturas faciais e diversas atividades lúdicas. Também haverá uma zona pet-friendly, com água fresca e snacks para animais. A festa na Praça Continente é uma iniciativa que conta com o apoio do município do Fundão e que pretende dar palco a artistas, produtores e artesãos locais, afirma a autarquia. Está marcada de 14 a 16 de agosto a 10ª edição do Pero Viseu na Rua, uma iniciativa que, de acordo com a Junta de Freguesia, já se afirmou como o evento de referência do verão naquela localidade do concelho do Fundão. De acordo com a autarquia de Pero Viseu, pretende-se que esta iniciativa seja uma oportunidade de valorização do território, através da atração de visitantes, tanto pela oferta artística e cultural, como pela mostra daquilo que se faz de melhor na aldeia, do artesanato à gastronomia, passando pelos produtos regionais ao entretenimento e criatividade. Ao nível da animação musical, na sexta-feira, dia 14 de agosto, a abertura do evento é assegurada pela centenária Banda Filarmónica Pero Viziense, um dia que também vai contar com a atuação do trio Alcatifa. No sábado, o destaque vai para um concerto com Jerónimo e os Cro-Magnon. No domingo, o encerramento está a cargo dos Picadinhos da Concertina. Para além da música, o evento promete contar com muita animação, artes circenses, teatro, uma fanfarra e também um espaço infantil, uma festa feita pelas gentes da terra para promover o convívio, celebrar e viver a rua, afirma a Junta de Freguesia de Pero Viseu em nota de imprensa. O presidente da Câmara da Covilhã garante que a autarquia quer reforçar a oferta na circulação da rede de transportes públicos rodoviários. A afirmação feita por Hélio Fazendeiro na reunião temática extraordinária da Assembleia Municipal, em que foi debatido o estado do concelho. A introdução do transporte a pedido e a criação de um passe mensal interconselhio, no valor de 30 euros, são outras das matérias que continuam na agenda. Uma questão que foi introduzida pelo tesoureiro da Junta de Freguesia do Peso, Rui Amaro apontou as várias dificuldades que são sentidas pela população da aldeia ao nível dos transportes, nomeadamente fora do período escolar. Um problema que tarda em ser resolvido e que tem causado diversos constrangimentos às empresas, mas também às instituições particulares de solidariedade social.
1: Transportes, continuamos com os mesmos problemas que se acontecem todos os anos, quando acaba o ano letivo. Temos várias empresas na nossa freguesia que têm uma enorme dificuldade, porque são reduzidos os horários e é muito difícil as pessoas se deslocarem para a freguesia para poderem trabalhar. Como sabe, a nossa freguesia é das maiores freguesias rurais, com mais empresas e com mais emprego. Portanto, é uma das condições fundamentais é terem transportes dignos para as pessoas se poderem deslocar. Passa-se também o mesmo em relação à IPSS, que está a ter grandes dificuldades, e a zona da Corda do Rio tem vários IPSS com vários ERPs a funcionar, e em que os horários são diversos, e continuamos com o problema dos transportes em que não existem horários compatíveis. E pior, ao sábado e ao domingo, então, nem sequer há.
0: Na resposta ao presidente da Câmara da Covilhã, refere que a melhoria das condições de mobilidade é um objetivo traçado pelo atual executivo. Hélio Fazendeiro sublinha que, para além do reforço dos horários dos transportes, existem outras matérias em que o município está a trabalhar, no sentido de assegurar uma rede que dê uma resposta mais eficaz às necessidades das populações.
2: Mantemos o compromisso de, estamos a trabalhar naquilo que é um passe municipal de 30 euros, dentro daquilo que é o nosso território, estamos a reforçar e a reformular aquilo que é a oferta de transporte no nosso concelho, mantém o objetivo de termos mais horários, mais oferta de mobilidade, nomeadamente nas nossas aldeias. Espero também...

0: no curto prazo, gostava que fosse este ano ainda, o transporte flexível e o transporte a pedido nas nossas aldeias.
1: Hélio Fazendeiro refere que, para além das questões interconselhias, o município da Covilhã vai continuar a reivindicar a melhoria das acessibilidades extraconselhias, nomeadamente com a construção do IC6, em termos rodoviários, e também pela reabertura e melhoria do serviço prestado pela linha da Beira Baixa, a nível ferroviário, designadamente com o reforço da ligação ao Fundão. É precisamente na Covilhã que arranca na próxima sexta-feira, dia 7 de agosto, a 9ª edição do Verão no Centro Histórico. A iniciativa vai decorrer no largo atrás da Câmara Municipal e vai preencher todas as sextas-feiras deste mês. Com esta iniciativa, o município pretende dinamizar a zona histórica, dando a conhecer mais sobre as histórias das suas ruas e proporcionando a fruição de espetáculos musicais de qualidade. As visitas guiadas e encenadas começam sempre às 21h30 e terminam no local dos concertos. O evento tem sempre participação livre. Nesta estreia em concerto na Covilhã vão estar os Minta and Brook Trout, uma banda criada por Francisco Cortesão, que vai estar na guitarra e na voz, acompanhada por Afonso Cabral, Tomás Sousa, Salvador Menezes e Débora King. O Verão no Centro Histórico prossegue todas as noites da sexta-feira deste mês, sempre às 21h30 e com novas visitas guiadas e encenadas. Estão agendados concertos com Rita Cortesão a 14 de agosto no Largo de Santa Marinha, Margarida Campelo no dia 21 de agosto no Poço Grande, na Rua José Caetano Júnior. A 28 de agosto, a visita vai ser efetuada junto ao Jardim Público da Covilhã, terminando com um concerto da covilhanense Filipa Bidarra. É também naquela cidade que o CCD Oriental de São Martinho vai dinamizar no próximo dia 5 de setembro uma festa popular nas ruas envolventes à sede da coletividade. Um mercadinho, animação e gastronomia são algumas das iniciativas que fazem parte do programa. Em comunicado, a coletividade afirma que depois do sucesso da edição realizada em 2024, o CCD volta a promover esta festa popular, prometendo um dia de convívio, animação e celebração da identidade associativa. O evento pretende reunir sócios, moradores, visitantes e famílias num ambiente festivo, valorizando o espírito de proximidade e a dinamização da cidade da Covilhã. Ao longo do dia, a festa popular vai contar com um mercadinho destinado à venda de produtos diversos e artesanato, uma zona de restauração, animação musical e outras iniciativas preparadas para proporcionar uma experiência agradável a todos os participantes, afirma a associação. O período de inscrições já está aberto, tendo a coletividade disponibilizado um formulário online para os expositores que desejem marcar presença. Com o regresso desta iniciativa, o Oriental de São Martinho pretende consolidar uma festa que, desde a sua primeira edição, conquistou a adesão do público, reforçando o papel da coletividade como um espaço de encontro, partilha e promoção da vida cultural e social da Covilhã. 15 horas com 11 minutos e meio, colocamos assim um ponto final nas notícias na antena da Rádio Cova da Beira. A informação vai estar de regresso logo após o sinal horário das 18 horas na edição do Jornal da Tarde desta quarta-feira. Boa tarde.
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Roxette, Un Dia Sin Ti, é a versão em espanhol do tema original Spending My Time. Não se pode queixar da RCB porque está todos os dias consigo, 365 dias por ano, 366 se o ano for bissexto. E as matinês de rádio, aos dias úteis, nos dias úteis, aliás, está sempre consigo, entre as 15 e as 13. E estão só agora a começar as surpresas que por aí vêm, as viagens que vamos fazer pela música, pelo tempo, pelas palavras. Vamos começar por espreitar como é que está o tempo a esta hora. Quente, pois claro. Céu limpo, temperaturas altas, 31 graus no Fundão a esta hora, também 31 em Belmonte, 29 na Covilhã, 32 em Penamacor e em Castelo Branco, 28 na cidade da Guarda, 23 lá por cima pela Torre na Serra da Estrela e 33 graus em Salvaterra do Extremo, no concelho de Idenha Nova. É uma localidade que fica mesmo situada na fronteira entre Portugal e Espanha. Já foi sede de concelho de 1229 a 1855, por isso tem um imponente e bonito pelourinho de arte manuelina no Largo da Praça, que data do século XVI, quando Dom Manuel lhe concedeu o segundo foral em 1510. Sendo uma povoação de fronteira e do início da nacionalidade, tinha um castelo do qual já só restam alguns vestígios. O rio Erges corre-lhe aos pés, sendo uma fronteira natural com Espanha. Na outra margem do rio está a localidade espanhola Sarsa la Mayor. E por que se chamará Salvaterra do Extremo? A explicação parece muito lógica e simples, porque estaria salva de impostos para conseguir povoadores, já que se tratava de um território de fronteira, e por isso também se chamou Extremo.

Grande som, 1977, The Commodores. Eu não sei se vos acontece, há determinadas bandas e determinados músicos que nós, assim que ouvimos o nome, associamos a uma música, aquela mais marcante ou aquela que mais nos marcou. Acontece com The Commodores. Associo sempre Commodores a esta música que acabámos de ouvir, Easy, tal como a próxima banda, The Eagles. Quando pensamos em The Eagles, pensamos sempre em quê? Hotel California.

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2: Muito bom dia, senhor
3: doutor. Bom dia.
2: Segundo a nossa ouvinte, a verdade é que ainda não está comprovada a relação entre o consumo do ovo e as doenças cardiovasculares. Aquelas pessoas que não comem a gema por entenderem que faz mal ao colesterol, estão a fazer mal ou bem?
3: Ora, os ovos eram associados a aumentos de níveis de colesterol no sangue, mas desde há uns anos essa concepção mudou. O ovo é um alimento muito versátil, pode ser consumido estrelado, mexido ou cozido. Tanto pode fazer parte de um pequeno almoço, como ser integrado num almoço ou jantar. Já para não falar no facto de ser um ingrediente-chave na maior parte das sobremesas e bolos. Ora, pelo seu valor elevado de colesterol, o ovo era considerado mau para a saúde, visto que os níveis elevados de colesterol no sangue estão intimamente ligados ao desenvolvimento da doença arterial e outras patologias do foro cardiovascular. Ora, de facto, a gema é rica em colesterol e uma dieta rica em colesterol pode contribuir para aumentar os níveis de colesterol no sangue. Mas, no entanto, o impacto que o colesterol que ingerimos através da alimentação tem nos níveis de colesterol sanguíneo, isso varia de pessoa para pessoa. Embora comer muitos ovos para aumentar o colesterol, não está comprovado cientificamente que se ingerir até 4 gemas de ovo por semana aumenta o risco cardiovascular. Portanto, quem não come ovos faz mal, porque está provado que quem come até 4 gemas de ovo, ou seja, 4 ovos por semana, não aumenta o risco cardiovascular, nem aumenta sequer o colesterol sanguíneo.
2: E os ovos fazem bem à saúde?
3: Os ovos é um alimento, porque tem ferro, é um alimento muito ótimo para olha, é um alimento tão rico, que para se fazer a cultura, determinados bichinhos que nos provocam doença e os vírus desenvolvem-se muito bem no ovo, porque tem tudo para os bichinhos se alimentarem.
2: Muito bem.
3: Até amanhã.
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Lisboa nua, Valéria Carvalho. E já repararam como Lisboa soa tão bem em português do Brasil? Lisboa. Parece que a palavra voa ao vento. É como se estivesse numa dança ao vento. Mas também não fica mal com pronúncia francesa, se não atentos à próxima música. É Wendy Nazaré com Peps e vão cantar Lisboa. Lá um bocadinho mais adiante, vamos ouvir falar na nossa capital.

Lisboa já tem sol, mas cheira a lua. E que bem que cheira em francês. Até parece que cheira a eau de parfum. E como é que se fala Lisboa na língua de Cervantes?

Ay, qué bonito. Mara Pedro com este Lejos de Lisboa. E que bem que soa Lisboa em várias línguas e que bem que soa a nossa capital. É uma palavra poética, ou não fôssemos nós um país de poetas. Por isso ela também é muito utilizada na música. São inúmeras as músicas em português que tem Lisboa no título e Lisboa nas suas letras. Sobretudo o fado, mas não só. Lisboa é também nome de mulheres, por isso dizem que o primeiro nome é Maria e o segundo, Lisboa.

0: Maria Lisboa, na voz de Marisa, mas não é só no fado que Lisboa canta. A próxima é retirada do álbum A Rock no Cais, dos UHF, e chama-se Apetece Namorar Contigo em Lisboa.
1: Manhã de

Nelson Riddle, orquestra com Lisboa Antiga. Lisboa, normalmente, na música, tem sempre canções de amor associadas. A próxima é também uma declaração de amor à nossa capital. É uma música de Sara Tavares, chama-se Lisboa Cuia. É uma expressão de origem angolana que ela utilizou para falar de Lisboa. Esta expressão significa que é algo de bom, de agradável, de bonito, de que se gosta. E vamos ouvir. Chama-se Lisboa Cuia, Sara Tavares, e vai-nos levar até à hora certa, nesta primeira hora que acabou por ser uma homenagem a Lisboa.

0: Boa tarde, são 16 horas.
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É inconfundível voz de Björk, que veio inaugurar a segunda hora das matinés da RCB, e vamos ter também a seguir Brian Ferry, Kiss and Tell.

Daqui a pouco chegam as curiosidades do dia. Estamos curiosos para saber qual é. Mas antes vamos ouvir Diana Ross. 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

0: Boa tarde. 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

Sabia que a personagem Chewbacca do Star Wars inspirou-se no cão do realizador? A inspiração para o famoso personagem de Star Wars, A Guerra das Estrelas, a personagem Chewbacca, veio do cão de raça Malamute do Alasca, que pertencia ao realizador George Lucas.

Chama-se Fantastics e o tema é Something Old, Something New. Na verdade, é aquela linha-linha que nós também temos em português. Em inglês, Something Old, Something New, Something Bored, Something Blue. Ou seja, o que dá sorte a um casamento é a noiva levar algo antigo, algo novo, algo emprestado e algo azul. O significado não sei muito bem, mas é como diz a minha mãe. Se a avó dizia assim, é porque é verdade. E pronto.

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0: Solomon Burke, 6 minutos. Vêm os caminhões.
1: Escarpadelas na Serra. Pelos caminheiros da Gardunha, grupo de interesse pela natureza.
2: Ora, viva, cá estamos nós para as escarpadelas na Serra da Gardunha e hoje é um dia especial porque acabamos agora mesmo a nossa caminhada Rota dos Moinhos, integrada nos serões da aldeia do Soto da Casa. E connosco para perguntar se gostou da caminhada, que este ano foi um bocadinho mais curta, começámos no casal de Álvaro Pires, porque também está muito calor e a festa este ano foi um bocadinho mais tarde, então optámos por fazer uma caminhada de 6 km. Maria dos Anjos, o que é que achou da caminhada?
3: Gostei imenso, não só da envolvência da natureza, como da companhia das pessoas, e para mim até já uma certa idade deu-me um jeito de ser um bocadinho mais pequena, porque já estava um bocadinho de calor. E o mais reconfortante foi chegar à Praia Fluvial e molhar os pés e estar na conversa, no relaxamento com todas as pessoas.
2: A praia do Fluvial aqui do Soto da Casa é muito especial, não é?
3: É, sem dúvida nenhuma. Água fresca da serra, nota-se alguma pureza, o que não acontece noutras praias fluviais, porque há povoações próximo e há sempre descargas inúteis, não é?
2: Inúteis, exatamente. E para enriquecer aqui esta edição da Rota dos Moinhos, tivemos também o prazer de fazer a visita à Casa dos Ofícios aqui do Soto da Casa, que são lindíssimas, para quem não conhecia também foi uma bela surpresa. E com pela visita, pela mão do Bruno Fonseca, que é o Bruno Guia, aqui das casas Ofícios. Passámos pela Azenha e depois, para onde é que fomos?
4: Então passámos pela Azenha, fomos à Casa do Ganhão, fomos ao Ferreiro, ao Carpinteiro, ao Sapateiro e ao Latoeiro, e foi uma maneira de nos imergirmos no espírito da aldeia, naquilo que são as tradições e as profissões pré-industriais, e dar a conhecer os processos artesanais da produção de peças e pronto, aquilo que é a identidade da aldeia.
2: Foram cerca de 55 caminheiros que são aqui da zona, todos, Fundão, Covilhã, Castelo Branco, são todos aqui da zona, e que muitos foi a primeira vez que entraram nestas casas. Dá um gozo especial fazer estas visitas aos nossos irmãos da terra, não é?
4: Claro que sim. Mesmo as pessoas do Soto da Casa gostam de trazer familiares e de visitar, mesmo as pessoas do Soto da Casa identificam-se muito mais quando são pessoas que não são de cá e que muito se admiram e que louvam esta iniciativa de termos estes espaços conservados e a funcionar,
2: exatamente. Maria dos Anjos, o que é que achou das visitas?
3: Adorei, mas principalmente esta última, porque nas outras eu já conhecia.
2: A última que foi a do Latoeiro.
3: Já conhecia, e os processos das outras eu conhecia. Mas a da latoaria, portanto, havia alguns pormenores, a alquimia da latoaria, não conhecia. E fiquei fascinada e com um guia, o Bruno, absolutamente espetacular em todos os sentidos.
2: Isso que ele gosta, ele gosta.
3: Sorriso, sim. O bigode dele, o chapéu, tudo.
2: Muito obrigada aos dois, obrigado, em especial obrigado. Ao Bruno, por estas visitas espetaculares. Sim. E até breve.
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Olha aí quem chegou para animar a nossa matiné, Dina Santos. E agora vamos continuar com Dodo Endid. Cheguei no baile.

Gostosa é o grupo Raça e os Sons do Brasil a trazer a alegria à segunda hora das matinés da RCB e vou ficar connosco até às 17. Agora é Gustavo Lima, que aí vem fazer uma pausa para Café e Amores, é do álbum O Embaixador, da Legacy.

E agora, para nos levar até às 17 horas, Léo Mideia, com o tema Tibetânia, do álbum Dança do Mundo. Até já.

0: Boa tarde, são 17 horas.
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3: 5 de agosto de 2026, neste mesmo dia, mas em 1955, faleceu aos 46 anos, vítima de ataque cardíaco em Beverly Hills, Estados Unidos da América, onde residia, a atriz nascida em Portugal, em Marco de Canaveses e radicada no Brasil, Carmen Miranda. Em 1962, a maior diva do cinema norte-americano, Marilyn Monroe, foi encontrada morta na sua casa, supostamente depois de ter ingerido grandes quantidades de barbitúricos. Em 1992, foi inaugurado o hipermercado e shopping Monte Verde, na cidade da Covilhã, atualmente Pingo Doce e Covilhã Shopping. Em 2004, foi criada a Associação Cultural Desportiva Recreativa Val de Moreira, Conselho de Manteigas. Em 2005, abriu na cidade do Fundão o parque de estacionamento subterrâneo na zona do Centro Cívico, com capacidade para 300 veículos. Em 2007, as localidades de Boidobra, no Conselho da Covilhã, e do Pingain, em França, celebraram em Portugal o ato de germinação. Em 2017, realizou-se a primeira edição do Festival Adufo, organizado pelo Grupo de Danças e Cantares do Paulo. São factos que fazem história neste dia, 5 de agosto.
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The Who Magic Bus, agora vêm os The Smash and Pumpkins com zero para encerrar este nosso momento de puro rock nas matinés da IRCB.

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1: Olá, esta semana é dedicada ao tema A importância da rotina para o bem-estar emocional. Nos casos em que existem esquecimentos frequentes ou diagnósticos como déficit cognitivo ligeiro ou demência, a rotina assume um papel fundamental para colmatar os lapsos de memória. Uma rotina estruturada irá ajudar a reforçar a organização do dia-a-dia, como a diminuir o impacto dos esquecimentos, permitindo que a pessoa mantenha durante mais tempo a sua autonomia e confiança. Há evidências conforme ambientes previsíveis e tarefas realizadas de forma consistente contribuem para reduzir a ansiedade e facilitar o desempenho nas atividades diárias. Aceita o nosso conselho? Sempre que possível, realize as atividades prioritárias como comer, tomar a medicação ou deitar-se, aproximadamente à mesma hora, todos os dias. Esta consistência nos horários cria disciplina e mecaniza as tarefas. Este é um conselho do MemoMove. 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

De regresso à música portuguesa e à Cova da Beira, esta música Luís Carvalho, Cidade de Encanto, numa homenagem à cidade da Covilhã, aqui mesmo ao lado. Antes estivemos com José Alberto Reis, Se Ainda Chamo Por Ti, e agora vem aí Tony de Matos, O Destino Marca a Hora. E agora diz-me que são 17 e quase 38 minutos.

Anakin, de vez em quando, e por falar em mim, então, o verão no Centro Histórico está de regresso neste mês de agosto e o primeiro espetáculo é já na próxima sexta-feira, dia 7, Minta and the Broke Troop. É o espetáculo que acontece no Centro Histórico, como diz o nome da iniciativa, mais precisamente no largo atrás da Câmara Municipal, aquela zona onde se encontra um bonito mural em tons de azul, que decorre este espetáculo, Minta and the Brook Troop, o primeiro do verão no Centro Histórico, mas sobre todas estas iniciativas de que pode usufruir este fim de semana, já a partir de sexta-feira, vamos falar em pormenores amanhã. Amanhã é quinta-feira, dia de começar a planear o seu fim de semana e, como sempre, há várias iniciativas da região, ou melhor, na região, que pode visitar.

Rosalía, La Perla, encerrar-se as matinés da RCV desta quarta-feira com tantas viagens que fizemos através da música. Regressamos amanhã, quinta-feira, com um bloco de notas e caneta para tomar nota de todos os lugares e iniciativas onde pode ir este fim de semana. O que pode agora na RCV é ouvir as notícias às 18 horas. O jornalista Paulo Pinheiro atualiza toda a informação local e regional. As matinés da RCV estão de regresso amanhã. Logo a seguir ao Jornal das 15, tenha a continuação de uma excelente quarta-feira.

0: Boa tarde, são 18 horas.
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0: Muito boa tarde, sejam bem-vindos à edição da tarde do Jornal da Rádio Cova de Bar, as notícias da região em destaque. Um dos dossiês que abrimos neste jornal, o Presidente da Câmara Municipal de Fundão, em declarações à RCB, garante que a viatura de emergência médica vai manter-se no Hospital do Fundão, onde foi colocada em 2007. O Sindicato dos Técnicos de Emergência Hospitalar espera que ainda seja possível reverter a decisão de retirar a viatura de emergência médica do Fundão. A medida, diz, faz parte da reforma do INEM, cujo decreto-lei entrou em vigor no passado dia 1 de agosto e prevê que exista apenas uma ambulância partilhada pelos concelhos do Fundão e Covilhã. Dossiê que abrimos neste Jornal da Tarde aqui na antena da RCB. O Presidente da Câmara Municipal do Sabugal, Vítor Proença, acredita que até final do ano seja possível a reintrodução do lince na Reserva Natural da Serra da Malcata. A proposta integra o plano de ação para a conservação, precisamente, do lince ibérico. Vamos escutar-se a Vítor Proença em declarações à Rádio Cova de Bara, precisamente o Presidente da Câmara do Sabugal. E é no Sabugal que a Vila Maior se torna a primeira com certificação de aldeia Rewilding. O projeto piloto, promovido pela Rewilding Portugal, que recebeu financiamento do Turismo de Portugal, quer transformar a aldeia-chave da região em portas de entrada para a visitação de natureza do Grande Vale do Coa. Vilar Maior, no Sabugal, deu um passo histórico ao tornar-se oficialmente a primeira aldeia Rewilding do Grande Vale do Coa. No Fundão, trânsito cortado na Rua da Quintã, no dia da manhã entre as 8 e as 17h30, e também amanhã há uma interdição na Rua da Cal entre as 8 e as 13 horas. Fica a informação. Também lhe vamos dar nota neste Jornal de Tarde da Rádio Cova da Beira de Pinamacor, que quer criar a Casa Bertino Cordeiro. São notícias para escutar já a seguir na Rádio Cova da Beira.
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3: Muito boa tarde. É a garantia deixada em declarações à Rádio Cova da Beira pelo Presidente da Câmara Municipal de Fundão, Miguel Cavinhos, garante que a viatura de emergência médica vai manter-se no Hospital do Fundão, onde foi colocada em 2007. O autarca fundanense refere-se a ter já abordado o assunto com os presidentes do INEM e também da Unidade Local de Saúde da Cova da Beira e considera que o Sindicato dos Técnicos de Emergência Pré-Hospitalar assumiu uma posição extemporânea. Ora, precisamente o Sindicato Técnicos de Emergência Pré-Hospitalar espera que ainda seja possível reverter a decisão de retirar a viatura de emergência médica do Fundão. A medida integra a reforma do INEM, cujo decreto-lei entrou em vigor no passado dia 1 de agosto e prevê que exista apenas uma ambulância partilhada pelos concelhos do Fundão e da Covilhã, Nuno Miguel.
4: Em declarações à Rádio Cova da Beira, Pedro Gonçalves, delegado sindical do STEP, acredita que o poder local vai saber mobilizar-se para defender um meio que foi colocado no Conselho em 2007, quando foi encerrado o serviço de urgência do Hospital do Fundão, e espera que no reinício dos trabalhos da Assembleia da República, depois do período de férias, a reforma do INEM possa ser ainda chumbada.
5: Acreditamos que o poder local é de facto muito crucial, não só de alerta e procura ao Governo o porquê destas situações e não deixar que esta situação aconteça, mas também acreditamos que através das comunidades intermunicipais seja visto com outros olhos e seja possível que esta medida não aconteça. Esperemos que em setembro, quando o Parlamento começar outra vez a funcionar com o devido rigor, acreditamos que estas medidas possam vir a ser chumbadas.
4: Pedro Gonçalves acrescenta que todas as informações recolhidas junto do Instituto Nacional de Emergência Médica apontam no sentido de implementação desta reforma de forma faseada.
5: Ainda não está no terreno a acontecer, mas irá gradualmente. Já nos foi anunciado recentemente pelo Conselho Diretivo do INEM que estas medidas irão ser implementadas gradualmente. E o que é certo é que isto vai estar implícito e irá prejudicar. Esta ambulância, importa frisar que está cá desde 2007, já salvou muitas vidas dos fundanenses e não só. E está cá mesmo, de facto, para fazer a diferença. Se há pessoas, de facto, que ainda existem, que ainda estão vivas no Fundão, deve-se ao socorro também desta ambulância.
4: O sindicato refere que esta situação vai alterar profundamente o funcionamento deste serviço na Cova da Beira, uma vez que, para além da retirada de uma ambulância, a viatura que ficar ao serviço vai estar centrada nas transferências inter-hospitalares.
5: Das duas ambulâncias, neste caso temos duas ambulâncias próprias do INEM, a do Fundão e a da Covilhã, que irão se extinguir, basicamente deixarão de fazer a sua função, que é o socorro à população, irão fazer primordialmente transferências interhospitalares, ou seja, transferências entre hospitais Covilhã-Coimbra, Covilhã-Lisboa, etc. E depois, excepcionalmente, é que irão fazer então o socorro.
4: Por tudo isto, o Sindicato dos Técnicos de Emergência Pré-Hospitalar espera que a reforma não se concretize, dada a forte penalização que a medida pode trazer às populações do Fundão e também da Cova da Beira.
5: Infelizmente, eu espero estar enganado, mas infelizmente já cá estou também neste ramo há algum tempo e espero que isto não aconteça, mas vai existir cidadãos que infelizmente vão perder a vida por causa destas circunstâncias. Para além de médicos e enfermeiros, os técnicos de emergência pré-hospitalar são os elementos mais diferenciados atualmente no sistema integrado de emergência médica, ou seja, nós fazemos protocolos supervisionados e validados pela ordem dos médicos em que fazemos medicação que faz toda a diferença na rua. Neste caso, por exemplo, em situações de infarto, convulsão, etc., todos os protocolos que nós temos fazem a diferença e isto é o que está em causa.
4: O sindicato acredita que o poder local pode ser um aliado importante na luta pela manutenção da via

0: estrutura médica de emergência pré-hospitalar no Conselho do Fundão.
1: Ora, é a posição do Sindicato dos Técnicos de Emergência Pré-Hospitalar, precisamente em declarações à Rádio Cova da Beira. O delegado sindical deste sindicato, Pedro Gonçalves, a sublinhar que a estrutura sindical espera que ainda seja possível reverter a situação de retirar a viatura de emergência médica do Fundão. Ora, surge agora a garantia do Presidente da Câmara do Fundão, Miguel Gavinhos, em declarações à RCB, a garantir que esta viatura de emergência médica vai manter-se no Hospital do Fundão, onde foi colocada em 2007. A RCB, o autarca, anunciou que já se analisou o assunto com os presidentes do Instituto Nacional de Emergência Médica e da Unidade Local de Saúde da Cova da Beira. Considera que o Sindicato dos Técnicos de Emergência Pré-Hospitalar assumiu uma posição extemporânea, Nuno Miguel.
0: Recorde-se que o sindicato afirmou em comunicado que, com a entrada em vigor do Decreto-Lei de Reforma do INEMA, no passado dia 1 de agosto, o Conselho do Fundão iria deixar de contar com a ambulância de emergência médica, uma situação que não corresponde à realidade, afirma Miguel Gavinhos.
2: Queria dizer de forma categórica e inequívoca que isso não vai acontecer. Ou seja, a ambulância de emergência médica pré-hospitalar, com dois técnicos de emergência pré-hospitalar, se vai manter no Fundão e com socorro de emergência no Conselho do Fundão. Portanto, queria deixar, sobretudo, uma mensagem de tranquilidade. Falei com o Presidente do INEM, falei também com o Presidente da ULS, que neste contexto tem havido aqui uma correlação naquilo que é a fixação e a permanência desta ambulância no Conselho do Fundão, e nós estamos, para além do mais, naquilo que está na base desta reforma, nós temos muito interesse em melhorar as condições dos técnicos que estão fixados no Fundão.
0: O autarca considera que o sindicato extrapolou uma informação perante a reforma do Instituto Nacional de Emergência Médica e considera que foi ultrapassada a linha maior, que é o interesse das populações do Conselho.
2: É uma informação que foi extrapolada perante aquilo que é uma reforma que está em curso do INEM, mas não me vou sequer pronunciar relativamente àquilo que são as orientações políticas de alguns dos responsáveis que estão ligados a esse sindicato. O que eu gostaria é que, no caso em particular do Fundão, não houvesse a passagem da linha daquilo que são os interesses maiores do Conselho do Fundão e que não fossem politizadas matérias que são de um interesse comum. Portanto, não se deve, obviamente que os partidos políticos devem fazer a defesa desses interesses, mas não devem fazê-lo sem terem a certeza daquilo que está efetivamente em causa. E neste momento essa questão não se coloca.
0: Uma situação que veio causar alarme, mas o mais importante é que o Fundão esteja unido em torno das questões fundamentais, diz Miguel Gavinhos, como é o caso da saúde.
2: Mais importante do que o alarme que foi provocado pelo sindicato, que estará interessado naturalmente naquilo que é o desfecho desta reforma, mas também de algumas forças políticas a nível local, mais importante do que o alarme é preciso nós estarmos unidos em torno de matérias que são de absoluto interesse do município e das pessoas. Ainda por cima, quando estamos a falar da área da saúde e da emergência pré-hospitalar.
0: Miguel Gavinhos refere que o município não se vai pronunciar sobre a reforma do INEM, mas sublinha que a posição assumida pelo sindicato foi extemporânea.
2: Nós não nos estamos a pronunciar sobre aquilo que é a reforma na sua latitude, nós estamos a falar daquilo que foi uma reação que é extemporânea relativamente ao futuro da ambulância que prestava socorro de emergência no Conselho do Fundão. Isso não está em causa, portanto a posição é inequívoca. Eu concertei esta posição com o Presidente do INEM e com a ULS e está assegurado que não vai haver alteração nenhuma relativamente a esse serviço. Não está em causa nenhum abandono da emergência médica pré-hospitalar que é fundamental que se mantenha no Conselho do Fundão.
0: O Presidente da Câmara do Fundão deixa ainda a garantia de que o município está interessado em melhorar as condições de trabalho dos técnicos de emergência pré-hospitalar que estão afetos a esta viatura.
2: Nós temos muito interesse em melhorar as condições dos técnicos que estão fixados no Fundão. Nós estamos empenhados em melhorar até as condições desses técnicos quando estão apeados. Portanto, queria dizer que não está em causa o socorro com a emergência pré-hospitalar que tem sido assegurada, nomeadamente o processo de reanimação votação no Conselho do Fundão.
0: Miguel Gavinhos sublinha que não se vai registar qualquer alteração ao nível da emergência pré-hospitalar no Conselho e garante que a viatura de emergência médica, que foi instalada depois do encerramento do serviço de urgência do Hospital do Fundão, vai manter-se em atividade.
1: É a garantia do Presidente da Câmara Municipal do Fundão, a viatura de emergência médica vai manter-se no Hospital do Fundão, onde foi colocada em 2007. 18 horas, 14 minutos e meio, está em estado avançado o projeto com vista à reintrodução do lince ibérico na Reserva Natural da Serra da Malcata, concretamente nos concelhos de Pinamacor e Sabugal. A proposta, recordo, integra o plano de ação para a conservação do lince ibérico 2026-2030, pretende contribuir para a meta ibérica de criação de 8 novos núcleos populacionais, incluindo a definição de uma nova área de reintrodução em território nacional até 2030, a tutela em articulação com as câmaras municipais de Pinamacor e de Sabugal, autarquias que partilham o plano de cogestão da Reserva Natural da Serra da Malcata, avança com a criação de um cerco para apoiar a reintrodução da espécie. Em declarações à RCB, Vítor Proença, o presidente da Câmara de Sabugal, diz que o processo está em estado avançado.
3: É muito importante, aliás é um projeto que a Câmara de Sabugal e Pinamacor, no âmbito da cogestão, estamos a desenvolver já há algum tempo, está numa fase bastante adiantada, neste momento já temos definido os dois locais, os dois cercados de lince, tanto no Sabugal como em Pinamacor, portanto há uma colaboração muito estreita pela primeira vez ao longo de muitos anos com o ICNF e os organismos oficiais. Neste momento temos, paralelamente a isso, o lince precisa do seu alimento preferido, que é o coelho bravo. O Sabugal já tem dois parques de coelhos a funcionar em pleno, já estamos a produzir coelhos, já estamos a reintroduzir, inclusive, nas nossas reservas de caça municipais e associativas. A Pinamacor ainda não está a produzir, portanto, vamos nós ajudar com o fornecimento de algumas fêmeas para que possamos colocar os dois parques de Pinamacor a produzir.
1: De acordo com o Presidente da Câmara Municipal do Sabugal, vão estar assim reunidas as condições para que o lince ibérico regresse à Serra da Malcata.
3: A partir deste momento estão reunidas todas as condições para que o lince volte à Reserva da Malcata, ainda em regime de cativeiro, mas o que é facto é que já podemos ver, já podemos apreciar, para depois criarmos também as condições de habitat para que ele seja libertado em regime livre. Penso que está tudo bem encaminhado para que lá para o final do ano tenhamos os cercados prontos e prontos para reintroduzir o lince, que é o ex-libris daquele território.
1: Ora, vai ser um momento importante e significativo também para a região e para o país, diz o autarca do Sabugal.
3: Sim, há de ser um momento marcante, há de ser um momento muito importante, depois dele ter desaparecido há uma quantidade de anos. É um momento marcante. A Reserva Natural da Serra da Malcata é marcada, o seu ex-libris é o lince ibérico. Portanto, será com certeza um dia muito importante para nós, para estes territórios, e não só, e para o país também. Penso que é importante também dizer isto, não é só para os nossos territórios, mas sim para o país. Acho que é um momento importante e que vai ser com certeza fechado por todos.
1: É a esperança do Presidente da Câmara Municipal do Sabugal, que juntamente com a Câmara de Pinamacor partilha o plano de cogestão da Reserva Natural da Serra da Malcata. Recordo que na última década o atropelamento tem sido a principal causa de morte, o lince ibérico, registando até novembro de 2025, precisamente o ano passado, um total de 67 ocorrências. Para minimizar o problema, estão a ser implementadas medidas como a colocação de sinalização em zonas críticas e o uso de tecnologias e aplicações com recurso à inteligência artificial que alertam os condutores para a proximidade de animais. É também no Conselho do Sabugal o projeto piloto promovido pela Rewilding Portugal, que recebeu financiamento da Turismo de Portugal, que pretende transformar a aldeia-chave da região em portas de entrada para a visitação da natureza no Grande Vale do Coa. Vilar Maior, no Sabugal, deu na passada segunda-feira um passo histórico ao tornar-se oficialmente a primeira aldeia Rewilding do Grande Vale do Coa, através da assinatura de um protocolo de colaboração entre a Rewilding Portugal, o município do Sabugal, a União de Freguesias de Aldeia da Ribeira, Vilar Maior e Badamalos, e também a Associação Muralhas de Vilar Maior. A cerimónia pública, integrada na programação da Semana Cultural de Vilar Maior, reuniu cerca de meia centena de habitantes da aldeia na entrada do seu Museu Vivo, onde foi apresentado pela primeira vez à comunidade o projeto que pretende reforçar a ligação entre a conservação da natureza, património, turismo sustentável e o desenvolvimento local. Promovido pela Rioolding Portugal, o projeto pretende criar uma rede de aldeias que funcionem como verdadeiras portas de entrada para as áreas do Grande Vale do Coa, acolhendo visitantes, ajudando-os a descobrir o território e promovendo uma experiência mais completa, informada e benéfica para as comunidades locais. Vilar Maior será assim a aldeia piloto deste modelo, que será futuramente alargado a outras localidades da região. Em Belmonte há um aviso do município para a população. Diz que teve conhecimento de um cidadão que contactou pelo menos dois estabelecimentos comerciais através do número 91-33-46-248, 91-33-46-248, fazendo-se passar por representante do município e alegando estar a ligar em nome de Carlos Simões, o atual chefe de Divisão Técnica Municipal de Planeamento, Obras e Urbanismo. Durante o contacto, o indivíduo informa falsamente que os respectivos estabelecimentos irão ser alvo de inspeções municipais. Ora, a Câmara de Belmonte, em comunicado, alerta que esta informação é falsa e constitui uma tentativa de fraude. Os contactos não são do conhecimento nem do diretor do Departamento de Municipal de Obras, nem do chefe de divisão da Divisão Técnica Municipal, nem do município de Belmonte, não tendo, por isso, qualquer legitimidade. A Câmara apela a todos os municípios e comerciantes para que não forneçam informações pessoais ou comerciais e para que ignorem este tipo de contactos. Caso sejam contactados nestas circunstâncias, deverão comunicar a situação ao município de Belmonte e, se entenderem adequado, às autoridades competentes. A colaboração de todos é fundamental para prevenir este tipo de situações, conclui o município de Belmonte. E nesta viagem pelas notícias da região, na Covilhã, o Tribunal de Contas ainda não validou o concurso que foi lançado pela Câmara da Covilhã para a substituição de cerca de 20 mil luminárias em todo o concelho. A intervenção representa um investimento de 19 milhões e 300 mil euros. A revelação foi feita por Hélio Fazendeiro, o presidente da Câmara, na reunião extraordinária da Assembleia Municipal, em que foi debatido o estado do concelho. De acordo com o autarca, o processo está dependente da validação do Tribunal de Contas, sem a qual a intervenção não se pode iniciar. É um processo que Hélio Fazendeiro espera que essa decisão possa ser tomada com a maior brevidade possível.
4: Estamos a aguardar aquilo que é a aprovação do Tribunal de Contas do concurso internacional, da validação do concurso internacional para a substituição das cerca de 20 mil iluminárias LED em todo o nosso concelho e, portanto, já fomos discutindo aqui na nossa Assembleia Municipal exatamente este processo. Aguardamos com expectativa e alguma ansiedade que ocorra o mais breve possível para que possamos, sendo validado, como se espera, para que se possa avançar rapidamente para essa substituição.
1: Presidente da Câmara Municipal da Covilhã, caso o processo não tenha o visto favorável do Tribunal de Contas, o edil garante que a Câmara da Covilhã avança de imediato com um novo procedimento concursal por considerar que o reforço da iluminação pública no concelho é indispensável.
4: No caso de não ser validado, quero-vos dizer já que avançaremos naturalmente para um novo processo, porque a iluminação, o reforço da iluminação pública no nosso concelho é absolutamente indispensável, prioritária e é uma necessidade que reconhecemos, é uma das críticas que vamos ouvindo, não só aqui em termos políticos, mas também na rua, que acompanhamos, mas é um processo que está em andamento e que não podemos, não depende do município, dar uma resposta mais rápida.
1: O autarca refere que o município de Beira-Mocor já está a avaliar o imóvel a que melhor se adequa à instalação da Casa Bertino Cordeiro, um projeto que José Miguel Oliveira espera ver concretizado ainda antes do final do atual mandato, diz precisamente o Presidente da Câmara Municipal, de acordo com Hélio Fazendeiro. A concretização do projeto vai permitir concretizar 3 objetivos fundamentais: reduzir os consumos de eletricidade, diminuir emissões de carbono e ainda otimizar os níveis de iluminação pública nas ruas da cidade e também nas freguesias. Falando em freguesia, no Conselho do Fundão, precisamente em Alpedrinha, está marcado para 16 deste mês, 16 de agosto, a inauguração do monumento centenário da mudança da capela e recinto do Santo Anjo da Guarda. Vai ser uma sessão presidida pelo Bispo da Diocese da Guarda, Dom José Miguel, que vai presidir a procissão e a bênção do monumento centenário. É uma iniciativa que a Fábrica da Igreja Paroquial de Alpedrinha vai também realizar, o monumento comemorativo dos 100 anos do centenário da mudança do recinto da capela do Santo Anjo da Guarda. É um monumento que será financiado pelos donativos dos devotos, 16 de agosto às 11:15 em Alpedrinha, no Conselho do Fundão. Dizer-lhe também, na atualidade informativa regional, aí são 2 informações de trânsito aqui no Fundão. A circulação rodoviária vai estar amanhã interdita na rua da Quintã, entre as 8 e as 17:30. É uma interrupção que fica a dever-se à necessidade da realização de trabalhos de betonagem de uma empresa de edifícios habitacionais no âmbito do plano de recuperação e resiliência. Também devido à necessidade da realização de trabalhos de betonagem no âmbito de uma empreitada semelhante na Rua da Cal, a interdição vai estar em vigor entre as 8 e as 13. Resumindo, a Rua da Quintã, trânsito cortado amanhã entre as 8 e as 17:30 e na Rua da Cal entre as 8 e as 13 horas. Várias festas que, por esta altura, as festas populares que se realizam. Ora, neste dia de Nossa Senhora das Neves, em Bem-Crença, no Conselho de Penamacor, desde ontem e até à próxima sexta-feira, acontece esta festa em honra de Nossa Senhora das Neves. Esta manhã já se realizou uma arruada com a banda da aldeia de João Pires e também a missa em honra de Nossa Senhora das Neves. Esta noite há muita animação com o Virgílio Faleiro e também o DJ Billing. Houve à tarde uma arruada com o Lois e Amigos. É o dia, mais um dia desta festa religiosa em Bem-Crança, no Conselho de Penamacor. A fechar, dou-lhe conta de que o Centro Cultural Reiano em Idanha Nova recebe neste mês de agosto a exibição de mais 2 filmes. O convite e Mínimos e Monstros são as propostas cinematográficas que vão ser apresentadas. A entrada é gratuita, mas limitada à lotação da sala. Assim, no dia 8, às 21:30, é exibido o filme O Convite, uma comédia dramática. Neste filme, um casal em crise convida os enigmáticos vizinhos para um jantar que rapidamente se transforma numa noite caótica de revelações e surpresas que vão mudar as suas vidas para sempre. No dia seguinte, no dia 9, às 3 da tarde, é a vez de Mínimos e Monstros, filme dobrado em português. Nesta divertida aventura para toda a família, os mínimos vêm-se envolvidos numa nova missão repleta de humor, criaturas inesperadas e muitas peripécias. Os bilhetes podem ser levantados na bilheteira do Centro Cultural Reiano, a Idanha Nova, uma hora antes do início de cada sessão, não existindo possibilidade de reserva. É com esta informação que colocamos ponto final na edição da tarde do Jornal da Rádio Cova da Beira, em nome de todos aqueles que o realizaram, produziram e levaram até si, desejar-lhe a continuação de uma ótima audição. Muito boa tarde.
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0: Boa tarde, são 19 horas.
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0: São 8 da noite.
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0: Boa noite, programa Escolhas, até às 22 horas. O guião foi feito por si, escolheu as músicas e também as dedicatórias e as pessoas a quem quer dedicar. O João Geirinhas, em Oledo, dedica ao pessoal da RCB, também ao Centro Dia de Oledo, à doutora Rita e à família e a todos os amigos ouvintes para que passem uma boa noite. É Adelaide Ferreira que vem estrear o palco dos Escolhas esta quarta-feira com o papel principal.

O Carlos Vilela dedica à irmã Maria Augusta, ao sobrinho Luís Guilherme, ao cunhado Luís, com votos de boa noite, um tema de Bonnie Taylor, neste caso, Holding Out for a Hero.

Agora vem o Evangelis a pedido do António Fernandes, que dedica à ex-mulher, filhos, irmãs Júlia Motaz, Susana Pardal, irmão Francisco, José e Marisa Pardal e ainda a todos com votos de boa noite.

A próxima dedicatória é da Patrocínia do Teixoso, que dedica ao marido, filha, neta, genro, mana, navela, a toda a equipa da RCB, o tema Rolinha Brava dos Amigos do Borguinha. É ainda o tema que o Manuel Barroqueiro e a Maria Alzira Gonçalves, em Carregal do Zêzere, dedicam aos filhos, netos e a todos os familiares e conterrâneos.

O Joaquim Bartolomeu, em Dornelas do Zezé, dedica a toda a equipa da RCBI ouvintes, com votos que todos passem uma agradável noite, o tema de Vítor Almeida e Silva, Canção das Lágrimas.

Agora é o Nel Monteiro que vem cantar a valsa da terceira idade, a pedido da Isaura e do José Manuel, nas donas que dedicam a toda a equipa e ouvintes da RCB.

Patrocínio Louro de Castelo Branco dedica toda a equipa da RCB, amigos ouvintes, sobrinhas nas donas, com beijinhos para todos, o tema de Roberto Carlos, Baile da Fazenda.

A Maria Diniz e o marido dedicam ao João Manuel Silva e à Stefania em França, com beijinhos à Tânia e também à menina Paula Brito, muito obrigada, o tema Roseira Enxertada, que é também o tema que o Martim, nas Donas, dedica aos avós.

A Teresa Brito dedica ao Lar do Fundão o tema de Jorge Ferreira, Meu Irmão Pescador. É também o tema que a Celeste Rocha, em França, dedica à equipa da RCB, ouvintes do programa com votos de boa noite.

Terminamos a primeira hora do programa Escolhas desta quarta-feira, 5 de agosto, com o pedido do Pedro Miguel, em Janeiro de Cima, que dedica ao Fernando Leitão, na Aldeia do Bispo, à Beatriz na Guarda e ao Hélder em Oleiros, com votos de um feliz aniversário, um tema dos Banda Lusa.

0: São 9 horas, boa noite.
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2: Segunda hora do programa Escolhas. Segunda hora do programa Escolhas, de segunda a sábado. É um programa feito por si. Para isso, tem de ligar para a rádio o dia antes do dia em que quer que a música e a dedicatória seja ouvida, entre as 14 e as 15, 275-753-800, identificar-se, fazer o seu pedido, a sua dedicatória, e depois, no dia seguinte, nós fazemos a magia acontecer. Foi o que aconteceu com o João Geirinhas, em Oledo, que dedica a todo o pessoal da RCB, ao Centro Dia de Oledo, à doutora Rita e família e a todos os amigos ouvintes, para que passem uma boa noite. A segunda hora é inaugurada pelos Sétima Legião, com o tema 7+.

Veio Marco Paulo cantar um beijo, uma lágrima e uma flor a pedido do Carlos Vilela, que dedica à irmã Maria Augusta, ao sobrinho Luís Guilherme, ao cunhado Luís, a todos com votos de boa noite.

Agora vem Idem e Russos, a cantar a pedido do António Fernandes, que dedica à ex-mulher, filhos, irmã Júlia Motaz, Susana Pardal, irmão Francisco José e Marisa Pardal e a todos com votos de boa noite.

Maria Rosa Varandas, na Covilhã, dedica à RCB, Ana Gil, Tânia, ouvintes e filhos para que todos passem uma agradável noite. O tema de Francisco José, guitarra toca baixinho.

Agora vem o Emanuel cantar a pedido da Maria Amélia na vela que dedica à irmã, ao cunhado, às sobrinhas e ao Miguel Malaca, com votos de boas férias, e também a família Frade na Fatela, que dedica aos amigos ouvintes, com votos de boa noite.

A próxima canção é da Ágata e é o Pedro Miguel, em Janeiro de Cima, que dedica ao Fernando Leitão, em Aldeia do Bispo, à Beatriz, na Guarda e ao Hélder, em Oleiros, com votos de um feliz aniversário. É ainda o tema que o Manuel Frade, na Fatela, dedica à esposa, filha, genro, Maria Irene Gaspar, Márcia Costa e a todos os amigos ouvintes.

O Manuel Mateus, encarregado do Zezer, dedica à família, amigos, ouvintes, equipa da RCB, a quem deseja uma boa noite. O tema de Alexandre Malveiro é Funaná. É também o tema Aquele Sim da Bichinho nos Penedos Altos deseja ouvir.

tema chama-se Contagiante, é Ana Duarte que vem cantar a pedido da Maria do Carmo no Teixoso, que dedica a toda a equipa da RCB à sobrinha Rosita, em cortes de baixo, com votos de boa noite. É ainda o tema que o João Campanha dedica ao Centro Comunitário das Minas da Panasqueira e RCB, também com votos de boa noite.

O José Brito Marques, no fundão, dedica ao Sérgio Miguel e à Patrícia com votos de boa noite. O tema Apito ao Comboio, do Zimbro, é também o tema que a Maria da Luz, no Teixoso, dedica a todos os familiares e amigos ouvintes com votos de boa noite.

Maria Rosa de Cortes de Baixo dedica à RCB e à tia Maria do Carmo no Teixoso, com votos de boa noite. O tema do conjunto António Mafra, o vinho da Clarinha, e os filhos dedicam também o mesmo tema à Delfina Morgadinho em Silvares, com muito carinho.

Em Silvares, o António Ponciano dedica às famílias Ponciano, Nunes, Torres, Frade, Lindeza e também à RCB. O tema que vamos ouvir é de Dulce Pontes e chama-se Senhora do Almortão.

Agora é um momento dedicado ao fado. O João Pereira em Alpedrinha dedica a toda a família, amigos, equipa e ouvintes da RCB o tema de Alfredo Marceneiro, o Bêbado Pintor, e é também o tema que o José Manuel Gonçalves, na Malhada Velha, dedica a todos os ouvintes e familiares.

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1: A próxima é de Amália Rodrigues, chama-se Barco Negro, e é o António Gonçalves que dedica à esposa Carmita Casteleiro, à doutora Rita no Fundão, a quem agradece a simpatia e deseja uma boa noite. É ainda um fado que a Maria Irene Gaspar dedica a todos os amigos com votos de muita saúde.

Terminamos com o pedido da Ana Geraldes, que dedica ao marido e aos filhos, e da Maria Anunciação de Enxabarda, que dedica à família e aos amigos. É um tema de Anabela, que se chama Provérbios. Terminamos também com um provérbio. Amanhã também é dia, por isso regressamos logo às 20. E não se esqueça de fazer os seus pedidos entre as 14 e as 15.

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0: São 23 horas, estão a ouvir a Rádio Cova da Beira.
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6: A todos muito bom dia, mais uma edição das conversas Memo Move, aqui na antena da Rádio Cova da Beira, a todos os sábados, o último de cada mês. O Memo Move convida especialistas para falar de diversas temáticas. Hoje vamos falar, e porque estamos precisamente no verão, de um tema muito importante, como podemos nós cuidar precisamente de nós nesta época, os cuidados sazonais, e cuidar de si no verão é o chapéu para este tema de hoje. E antes de começarmos a nossa conversa, importa lembrar que o verão é sem dúvida uma época que convida a aproveitar os dias mais longos, o bom tempo. No entanto, as temperaturas elevadas podem representar um desafio para a saúde, sobretudo para a população mais idosa, que é mais vulnerável aos efeitos do calor, da desidratação e do agravamento de algumas doenças crónicas. É precisamente sobre este tema que hoje vamos falar nesta nossa entrevista. Vamos conhecer, certamente, principais cuidados que os idosos e crianças devem adotar para viver esta estação de forma mais segura, mais saudável, mas abordaremos também a importância da hidratação, da alimentação, da proteção solar, dos cuidados com a medicação e as medidas a tomar durante os períodos de calor intenso. Ora, para nos ajudar a esclarecer estas questões, MamaMove convidou a enfermeira Diana Cipriano, é enfermeira na Unidade Local de Saúde da Cova da Beira, com larga experiência no âmbito da geriatria, e também convidou o farmacêutico Luís Castanheira, na Farmácia Vitória, aqui na cidade do Fundão, para nos ajudar a perceber tudo isto e certamente partilhar connosco recomendações práticas e responder às dúvidas mais frequentes, contribuindo para um verão mais tranquilo, assim esperamos, e com mais qualidade de vida para todos. Muito obrigado por terem aceitado o convite para estarem aqui hoje connosco. E começava, digamos, por uma pergunta que penso que é lá para ali. É porque é que o verão representa um maior risco para a saúde, nomeadamente das pessoas idosas, senhora enfermeira?
7: Olá a todos. Então, o verão, acima de tudo, começa a representar um perigo com o aumento das temperaturas. Temos também, então, o aumento do desgaste a nível físico. Temos, então, com que o corpo não consiga corresponder ao aumento destas temperaturas, daí a necessidade dos cuidados que o Paulo já estava a falar anteriormente. Temos de começar por abordar, então, o beber água regularmente. Temos de começar, então, por ter cuidado com os sítios onde nós frequentamos o nosso cotidiano, tentar evitar, então, as salas fechadas e temperaturas bastante elevadas e, acima de tudo, temos de ter muito cuidado com os alertas que vamos falando ao longo desta conversa.
6: Uhum. Essa questão da ingestão de água, da hidratação, é, diria eu, fundamental, porque mesmo sem sede, as pessoas necessitam de beber água. E nem sempre é assim, porque quando se questiona um idoso, ah, e tal,

0: Acho que não tem que ser completamente gelado, não é? Por causa também do choque térmico, mas sempre uma temperatura mais baixa, o que ajuda também a regular depois a temperatura no nosso corpo.
1: Para ser prático, por exemplo, o chá, é isso.
0: Por exemplo, sim, o chá, qualquer chá é muito bom, principalmente porque dá um sabor e o facto da água não ter sabor muitas das vezes é um desincentivo ao seu consumo. O chá ajuda nessa parte.
1: Nós temos ouvido falar muito das questões da onda de calor, das ondas de calor, que têm afetado o nosso país, obviamente outras partes do globo, mas estamos a falar do nosso país, e que cada vez são mais frequentes em Portugal. E perguntava precisamente ao Dr. Luís Castanheira, farmacêutico no Fundão. Como é que nós e os idosos, concretamente, e as crianças, podem enfrentar estas ondas de calor?
2: Ora, viva, bom dia a todos e desde já agradeço o convite e acho boa esta partilha para não ficarmos cada um preso no seu quadrado, não é? Ou nas nossas caixas herméticas, é bom estarmos aqui um farmacêutico a falar com uma enfermeira, com o Sr. Paulo, mas nesta partilha de informação e de experiências. Bom, estas ondas de calor têm sido cada vez mais frequentes, não é? Nos últimos anos, isto, o que é que são ondas de calor? São períodos de calor intenso, que duram vários dias seguidos, 10 ou mais, e isto pode colocar a nossa saúde em risco. A nossa temperatura corporal deve ser mantida nos 37 graus. No entanto, quando é sujeito a um calor extremo, como durante estes períodos das ondas de calor, podem originar problemas de saúde, tais como o golpe de calor, ou exaustão por calor ou queimbras, porque desregula
1: As câmeras também.
2: as queimbras também, porque como o calor pode gerar desidratação no organismo, não é? Perdemos mais água, ao fazer isso também, na transpiração também perdemos sais minerais. E esta perda de eletrólitos é o que vai desequilibrar o tónus muscular. Então podem depois surgir contrações involuntárias, que é o que origina as queimbras e a dor associada. Portanto, no que toca ao que me ia perguntar, é importante não deixarmos chegar aí, nos utentes mais vulneráveis, como estamos aqui a falar há pouco, crianças e idosos são os mais suscetíveis a isso, porque os seus mecanismos fisiológicos de controle do organismo já não estão tão aptos como uma pessoa em idade de trabalho, digamos assim. Então, quando isto, se estiverem expostas ao calor ou a estes períodos na rua, expostas ao calor, podem perder a homeostase da temperatura. E, por exemplo, num golpe de calor, uma pessoa, recorrendo aqui aos meus apontamentos, pode facilmente chegar a uma temperatura corporal de 39 graus. 39 graus já é considerado febre numa criança. Portanto, nós não queremos que se chegue aí.
1: Na criança e até no
2: Na
1: adulto, não é?
2: criança e no adulto, então a gente, exato, claro. Então, o que é que podemos fazer? Coisas simples para prevenir. E importa de referir, já agora está aqui a senhora enfermeira, que quando aparece o golpe de calor ou esta exaustão por calor, são sempre situações que requerem ajuda imediata e devemos ligar para o 112. Se vemos alguém num estado que tenha um golpe de calor, que é basicamente é quando o corpo deixa produzir suor e chega às tais temperaturas de 39 graus. Não é só depois cuidar com paninhos quentes ou refrescar. Quando já chegamos a essa situação, devemos sempre procurar ajuda médica, 112. Então, mas voltando ao que me estava a procurar, a perguntar, então o que é que podemos fazer para prevenir? Ingestão de água, que é essencial, como a enfermeira Diana já disse, devemos beber líquidos com frequência, mesmo que não tenhamos sede, de preferência água ou sumos naturais, não muito açucarados, ou chás, porque a água já vimos que não puxa. Porquê? Porque esta questão que estavam a referir há pouco nos idosos é mais comum nos idosos até do que nas pessoas de idades mais jovens e mesmo do que nas crianças, porque o nosso centro da sede, que é o nosso mecanismo involuntário no cérebro, que é no hipotálamo, que controla a sede, com o avançar da idade vai-se deteriorando. E então é por isso que as pessoas, cada vez que vão ficando mais velhas, vão deixando de dizer que têm sede ou que não sentem sede,
1: É uma maratice,
2: é que é uma maratice. Não sentem sede, apesar de já poderem estar a precisar de água, mas não sentem sede porque o nosso mecanismo intrínseco que nós temos, que instintivamente nos diz, ou avisa o organismo, que é a sensação de sede, vai envelhecendo e é como se deixasse de funcionar. Daí a importância de termos estando sempre atentos e forçando a beber água, ou ter a garrafinha ao lado, tudo mais. Pronto.
1: Ou seja, a questão da hidratação já percebemos que é fundamental, não é?
2: Depois, devemos também evitar bebidas alcoólicas com cafeína ou açucaradas. Porquê? Porque, por exemplo,

0: álcool, é uma bebida que não hidrata, é o oposto, favorece a desidratação, porque depois depuramos mais água. Devemos então também tentar permanecer em ambientes frescos ou climatizados, com ar-condicionado, pelo menos 2 a 3 horas por dia, e mantendo as janelas, persianas e estores fechados na altura de maior calor. É importante a gestão da temperatura dentro de casa, e mesmo para as pessoas que não conseguem ter ar-condicionados ou ter as melhores condições para isso, é importante fazer uma boa gestão das áreas da casa para não deixar aquecê-las muito. Devemos evitar a exposição solar direta entre as 11 e as 17 horas, que é isto, está mais do que badalado, até quando vamos à praia. Devemos utilizar protetor solar no mínimo com um fator de proteção 30, mas eu na farmácia nem gosto de aconselhar este, eu é sempre 50 mais para cima. Depois também chapéus de abas largas e óculos de sol para proteger da radiação solar. Devemos procurar fazer refeições leves e várias vezes ao longo do dia, depois já podemos mais à frente explicar porque é que isso é importante. Tentar sempre refrescar o corpo, evitando mudanças bruscas da temperatura, porque isso também pode fazer um choque térmico e não é bom. Usar roupas de cor clara, leve e frescas. Aqui é importante a cor clara, porquê? Porque as roupas escuras absorvem muito mais. As roupas escuras têm uma coisa boa, se a pessoa andar na rua, que é, em relação ao sol, o preto ou o escuro reflete a radiação ultravioleta. Mas a radiação ultravioleta só nos lesa a nossa pele, só faz danos na pele e de cancro e tudo mais. Mas na outra, não é essa que faz o calor. A radiação que aumenta a temperatura é a infravermelha. E então as cores negras absorvem o infravermelho, daí aumentarem o calor. O claro é o oposto. As roupas claras, em relação ao sol, quase que deixam passar a ultravioleta toda, portanto, em relação aos raios UV não é bom, mas refletem a outra, a radiação que causa o calor, a radiação infravermelha. Por isso, daqui se dizer usar roupas de cor clara. Devemos, pois, também evitar atividades ao ar livre que exijam um grande esforço físico e permanecer em viaturas nas horas de maior calor, por exemplo. Isto porque, como é toda a gente, quando chegamos ao carro, se o deixarmos na rua, facilmente se atingem temperaturas dentro de um carro que esteja fechado, que esteve várias horas ao sol, acima dos 50 graus facilmente e às vezes quase acima dos 60 graus Celsius. Daí isto também ser importante.
1: Portanto, é muito importante aquilo que acabamos de ouvir do farmacêutico Luís Castanheira, mas senhora enfermeira Diana, é verdade que há muitos idosos institucionalizados e, portanto, aí têm um apoio, entre aspas, ou seja, entre aspas e sem aspas, das pessoas que lá trabalham e, portanto, há uma maior atenção. Mas há idosos que estão em casa sozinhos e há idosos que certamente partilham apenas ou com a filha ou com o filho esse espaço. A minha questão é, para essas situações, para os familiares que acompanham idosos, quando há uma onda de calor, que preocupações é que devem ter?
2: No seguimento então daquilo que o Luís estava a dizer, pronto, para além de se tivermos um ar-condicionado, claro que isso seria o ideal. Para conseguirmos ter então uma temperatura dentro dos espaços de convívio muito mais baixas, visto que temos uma onda de calor lá fora, e todos os focos que ele já falou. Uma das coisas importantes que eu recomendo sempre é manter um contacto com essa pessoa, ou seja, nós temos a plena noção que cada vez mais nós estamos mais horas afastados dos nossos familiares. Por diversos motivos, seja profissionais, seja pessoais, porque vivemos numa terra diferente. Felizmente, hoje em dia já temos várias respostas nesse sentido: temos os telemóveis, temos os vizinhos também que podem dar uma ajuda nesse sentido, que é ou nós conseguirmos contactar diretamente com o nosso familiar através de uma chamada, nunca deixar dias inteiros sem conversar com essa pessoa, nem que seja uma chamada simples, de 1 minuto ou 2, só como é que estás, estás bem? Tens-te alimentado, tens-te hidratado, porque era aquilo que o doutor Luís estava a falar, que é, muitas das vezes, eles deixam de ter esta necessidade, não é por mal, é simplesmente porque eles não
1: Não se
2: notam,
1: der.
2: eles não sentem essa necessidade. E quando eles começam a sentir esta necessidade, já estamos num
1: Já
2: fator
1: são muito
2: avançado de
1: sólidos,
2: hidratação.
1: não é?
2: Pronto, e daí, então, aquilo que o Luís também estava a falar, e a nível da alimentação, podemos ter, então, também adaptar a nossa rotina através de pratos mais frescos, ou seja, vamos evitar comidas pesadas, as ditas feijoadas, que são boas, mas vamos deixar para o inverno. Vamos optar um bocadinho mais por saladas. Os idosos, por exemplo, alimentam-se muito à base de sopa. A sopa é muito boa porque tem muita água. Vamos é evitar, por exemplo, comer uma sopa que acabou de ser fervida. Ou seja, podemos ferver a sopa um bocadinho mais cedo, aguardamos mais algum tempo e em vez de comermos uma sopa que está a uma temperatura mais elevada, aguardamos que ela diminua.
0: Agora que ela estava a falar, lembro-me uma coisa no Alentejo. É muito comum o gaspacho. Em algumas zonas do interior da Espanha. Porquê? Porque é aquela sopa de tomate e fria. E os alentejanos adoram, porque é uma das formas de lidarem com o calor. É essa sopa, mas não sei... Basicamente aquilo é quase como se fosse uma sopa fria.
2: É mesmo. E sem dúvida alguma que é um prato exemplar. Aqui na nossa zona não é tão comum, mas podemos sempre provar e adaptar ao nosso dia-a-dia. Temos, por exemplo, também os peixes grelhados, que não é uma proteína tão pesada. Uhum. As carnes magras também. Uma alimentação com muitas frutas e vegetais, visto que são alimentos já por si só ricos em água, porque a hidratação, lá está, era como eu estava a dizer há pouco. A água é importante, claro que sim, mas podemos adaptar, não tem que ser água pura, digamos assim. Uhum. Podemos sempre usar os tais chás, como falávamos, ou pôr o limão dentro da água, ou hortelã, que os idosos também gostam muito das ervas aromáticas. E então é neste sentido, temos por exemplo a melancia, o melão, que são alimentos frescos que caem muito bem, e isso mesmo, a técnica é um bocadinho essa, e as instituições, as ERPs, é um bocadinho por aí, na experiência que eu tenho. Nós no verão era um bocadinho isto que nós fazíamos, que é as gelatinas, que caem muito bem frescas e são saborosas. Porque lá está, eles não sentem a necessidade da água, mas gostam do docinho, o que é um problema. E então conseguimos jogar aqui com as duas coisas. E enquanto carregarmos um chá com açúcar não é o ideal, mas se calhar se oferecemos uma talhada de melancia, tem aquela sensação do doce, porque a melancia é uma fruta doce e está fresca e bastante rica em água.
0: Não sei se diziam às vezes que quando é só água, a água até enjoa.
2: Além de dizerem que faz sapos na barriga, que é a resposta mais comum. Pronto, depois temos de ter aqueles cuidados para os idosos, neste caso, que estão sozinhos, como estávamos a falar, a conservação dos alimentos. Temos de ter a certeza que eles estão realmente a conservar bem os alimentos. Isto porquê? Porque depois com o calor temos a multiplicação das bactérias, o que existe uma probabilidade muito mais alta de uma intoxicação alimentar, o que é perigoso num idoso principalmente, porque uma intoxicação alimentar está associada normalmente a vómitos e diarreias, que são fatores de risco muito, muito elevados, porque temos uma perda abrupta de líquidos dentro de nós.
1: É aquilo que costumamos dizer, os alimentos azedam.
2: Isso mesmo. Só completando aqui um bocadinho aquilo que o Luís estava a falar, e muito bem, a nível da insolação e do golpe de calor, eu gostava só aqui de deixar um pequeno alerta, que é... Basicamente, o que é que nós devemos fazer no caso de estarmos perante estas situações? Porque tanto uma como a outra têm um fator comum, que é o calor. E então, como ponto número um, nós devemos logo retirar o ambiente que não está propício. Ou seja, se estivermos dentro de uma sala muito quente que provocou esse golpe de calor, retirar imediatamente. Ou se for, no caso de uma insolação, uma pessoa que por algum motivo teve muitas horas ao sol, tentar procurar imediatamente um ambiente um pouco mais fresco e fora do sol diretamente. Devemos também arrefecer o corpo progressivamente, e esta parte é muito importante, Paulo, porque grande parte das vezes a ideia que nós temos é vamos molhar. E não é totalmente errado, mas temos de ter um cuidado, que é, se a água, por exemplo, estiver num frigorífico, estiver gelada, é um choque térmico muito, muito grande e torna-se mais perigoso ainda do que estar a arrefecer. E quando eu digo arrefecer, o que é que podemos? Desabotoar um botão, alargar o cinto. É neste sentido que temos que um leque, por exemplo, obrigada, Luís, para ir uma ventoinha, tudo o que seja proporcionar um ambiente mais fresco. Atenção a uma coisa que eu infelizmente ainda vejo muito, que é, nós, nestas pessoas, há sempre um risco de alteração do estado de consciência. O que é isto? É uma possibilidade de desmaio. E eu vejo muito ainda pessoas a dizerem, não me estou a sentir bem, eu vou desmaiar. E a primeira ideia que nós temos é oferecer o copo de água com açúcar. Atenção a uma coisa, que é, o copo de água com açúcar é importante, no caso de a pessoa estar a fazer um nível de glicémia, que é os níveis de açúcar dentro do nosso sangue, um bocadinho mais baixo, mas temos de ter uma coisa muito importante em conta, que é, se a pessoa está acordada, ela vai beber este copo de água com açúcar muito bem. Uhum. Mas se a pessoa não está devidamente acordada, isto pode ser muito perigoso, podemos provocar um engasgamento. E então é aquilo que eu costumo dizer, não devemos oferecer água com açúcar, mas sim açúcar com água. O que é isto? É fazer a dita papa de açúcar. Ou seja, vamos ter muito açúcar, pouca água, fazemos literalmente uma papa e o que nós vamos fazer é esfregar dentro da boca, nas bochechas. Porquê? Porque as nossas pupilas vão começar a absorver e o que vai fazer é que a glicémia, os níveis de açúcar, vão começar a subir devagar. E não tenham medo de fazer isto, porque para os profissionais de saúde é muito mais fácil corrigir um nível de açúcar mais alto do que mais baixo. Okay? Era só este fator. E como o Luís falou muito bem, ligar 112, quando temos aqui uma situação de dúvida de emergência, se não acharmos que seja uma emergência e se for só uma situação de questionar, temos a linha do SNS 24, para quem não conhece é o 808-24-24-24, que é uma linha onde temos sempre orientações de profissionais de saúde. É uma linha vasta, não só com enfermeiros, temos também psicólogos e tudo mais, mas é uma linha que muitas das vezes nos pode ajudar, acima de tudo, a tirar dúvidas. Uhum. E muitas das vezes as pessoas, não é por mal, erram por desconhecimento. E esta linha é gratuita e está disponível para fazer isso mesmo, tirar as nossas dúvidas. E se eles acharem que a situação é de emergência, a própria linha do SNS 24 consegue transferir a chamada para o CODU, que é o Centro de Orientação de Doentes Urgentes, que é mais conhecido pelo 112 no geral. Pronto.
1: Tem equipas multidisciplinares e, portanto, que dão resposta a essas situações. Foi muito importante, obviamente, já ouvi-los nesta parte, aqui pistas muito importantes. Esta última, relativamente ao açúcar, há pouca gente que faz isso, mais açúcar do que água, mas o efeito é esse. E, portanto, fica esta nota da enfermeira Diana, que me parece muito importante. Mas queria também perguntar, obviamente, ao enfermeiro Luís Castanheira, se temos estado aqui a falar em prevenir, obviamente, e... Diga. Estava eu a dizer que temos estado aqui a falar aqui em termos, digamos, da prevenção, daquilo que deve ser o nosso olhar, ou o olhar da sociedade para os idosos, não é? Mas perguntava então ao enfermeiro Luís Castanheira, farmacêutico, precisamente, e eu dou com o enfermeiro, é farmacêutico. Também há enfermeiros, também não há problema. Mas pergunto eu, pergunto ao farmacêutico, em relação aos medicamentos, há algum medicamento ou medicamentos que possam ajudar, obviamente, nestas situações ou não? Ou deve-se evitar isso? Deve-se esquecer esta situação dos medicamentos?
0: Ajudar, a parte de ajudar é como a enfermeira Diana já esteve a falar. São mais medidas de evacuar a pessoa do que causou alguma situação de risco quanto ao calor. Mas depois, se for para ajudar a nível de medicamentos ou de dispositivos médicos, seria mais... eventualmente com soros, que é o que depois podem dar à pessoa se estiver em situação de desidratação, tratada com soro, ou por via venosa, se tiver que ser mesmo, pronto, não, se não tiver acordada, como a enfermeira estava a dizer, mas, ou seja, para tratar situações de desidratação, seria mais com produtos de soros e afins.
1: Mas sempre, receitados ou indicados por médicos, é isso?
0: Sim, sempre por médicos, só que isso aí já era uma situação que não ia ser no público, não ia ser no exterior, já seria sempre uma situação que já é tratada em meio hospitalar, okay. Portanto essa questão lá já nem se colocaria muito porque já ia ser toda
1: Certo, eu percebo o que está a dizer, mas estou a ouvir e a pensar naquilo que a enfermeira Diana acaba de referir relativamente à linha que é contactada, não é? E que podem dizer, olha... pode ir a uma farmácia ou pode ir a um...
0: Mas indo à sua questão, o que pode muitas vezes acontecer são descompensações de doentes crónicos. Pronto. Temos os diabéticos, como a Diana estava a dizer, que o calor extremo também, como há uma situação de desidratação, vai alterar, se perde mais água e eletrólitos, também vai interferir no metabolismo do açúcar e vai interferir nos níveis de açúcar no sangue. Portanto, pode dar para um lado ou para o outro, mas isso depois é facilmente corrigível porque é fazer ajustes na medicação da pessoa. Se for preciso tomar um comprimido, toma dois, pronto. Depois, o que é mais comum é Quando a pessoa perde a capacidade de regular a sua temperatura corporal, começa a sofrer o tal risco de desidratação. Entrando nessas situações de desidratação, podem levar a situações de hipotensão, que é uma queda mais abrupta da tensão, porque se perdemos mais água pela transpiração, por exemplo, o volume de sangue cai, então a pessoa fica com mais hipotensão, pode levar mesmo a quedas, a desmaios, tonturas, é o normal. Mas depois, os casos onde nos devemos focar mais é nos doentes crónicos, que também, por exemplo, algumas classes terapêuticas são diuréticos e outros antihipertensores, antidepressivos e antipsicóticos, por exemplo.
1: Portanto, esses medicamentos são mais sensíveis ao calor, é isso ou não?
0: Não é bem que sejam mais sensíveis ao calor. É, por exemplo, os doentes hipertensos tomam, para controlar a sua pressão arterial, têm que tomar medicamentos, certo? Havendo desidratação, isso pode levar a um desequilíbrio no estado da pressão arterial da pessoa. Para além de que os diuréticos e outros antihipertensores mexem também com os níveis de sais no sangue. Portanto, podem levar mais facilmente a essas situações de hipotensão, porque se as pessoas já tomam antihipertensores, são para descer a pressão arterial. Então podem ficar mais suscetíveis a terem esses fenómenos de hipotensão, tonturas e quedas. E depois, não é só mesmo isso, como, por exemplo, há medicamentos que também afetam a própria capacidade do nosso organismo de lidar com a temperatura. O nosso corpo regular a temperatura também pode ser afetado por estes, como eu estava a dizer, os antidepressivos ou antipsicóticos, também mexem com esse nosso sistema intrínseco do que o organismo tem de regular a sua própria temperatura, ao melhor estado corporal. Então pode levar mais... Quem toma, por exemplo, antidepressivos ou antipsicóticos, pode mais facilmente ser suscetível a sofrer, lá está, um golpe de calor ou a ter fenómenos de desidratação mais graves porque não conseguiu controlar tão bem a sua temperatura. Okay. Depois há outra questão, por exemplo, quem toma diuréticos ou outros fármacos que mexem com os níveis de potássio, ou os doentes cardíacos vão ser aqui afetados também. Porquê? Quando nós perdemos mais potássio pela medicação que estamos a fazer, o potássio é muito importante para o nosso músculo cardíaco, que é o miocárdio, funcionar e trabalhar bem. Por isso é que estas situações temos de estar mais atentos, temos de estar mais atentos nos doentes renais, nos doentes cardíacos e doentes hipertensos e doentes diabéticos. Esta questão dos doentes cardíacos é porque uma situação de desidratação, quer seja por via dos medicamentos que perdemos mais facilmente potássio ou simplesmente pela desidratação, a pessoa chegou a um estado, como a enfermeira estava a dizer, em que já está naquele estado de desidratação, já perdeu muitos sais. Ao mexer com os níveis de potássio no sangue, vai começar a desequilibrar no funcionamento normal do músculo do miocárdio. E então, é aí que estas situações depois geram descompensações. Nos doentes crónicos, a temperatura, quer seja por desidratação ou por perdas de sais com a medicação que faz, vão gerar desequilíbrios nos doentes crónicos. Ou seja, são estes doentes a que temos de estar mais atentos. Quer na farmácia, quando a pessoa vai à consulta, ou os familiares, como já falaram. Mas aqui, pronto, é mais os profissionais de saúde. Neste caso, nós na farmácia, sabemos que a pessoa toma certo tipo de medicações, podemos ir fazendo perguntas, já tem de tomar tudo bem, e devemos reforçar mais os conselhos de, olha, tem que se abrigar do calor, tem que se resguardar mais em casa, em sítios frescos, beber muita água, hidratação, 1,5 litro, 2 litros, no caso dos homens também, como a enfermeira já disse, porque já sabemos que, de antemão, estas pessoas, quer pela medicação que tomam ou pelas condições patológicas que sofrem, doentes cardíacos, renais, diabéticos, são mais suscetíveis a sofrerem com o calor de forma mais grave e de forma que depois o ponto final tem que ir ao hospital.
1: Já falo com a enfermeira Diana, mas ainda quero fazer uma questão ao farmacêutico Luís Castanheira, e agora acertei relativamente à profissão, mas é uma das questões que nos têm colocado, que é se de alguma forma o calor pode alterar os medicamentos.
0: Sim. Essa é uma questão muitas vezes esquecida e que é um aspecto que é muito importante, que é a correta conservação dos medicamentos. Isto, como sabemos, muitos medicamentos, não mesmo a maioria, devem ser armazenados em locais frescos e secos e protegidos da incidência direta da luz e de temperaturas elevadas. E é aqui que esta parte é importante, das temperaturas elevadas. Porquê? Se nós não estivermos os medicamentos a uma temperatura estável, até, por norma até aos 25 graus Celsius, que é a temperatura ambiente, não vamos conseguir garantir a sua estabilidade química e, consequentemente, a sua eficácia e segurança no seu uso. Portanto, com estas temperaturas atmosféricas neste período de verão, nós sabemos como é que as pessoas muitas vezes têm as casas, especialmente a população aqui mais envelhecida do nosso concelho. Muitos são pensionistas com reformas um pouco mais baixas e muitas vezes as pessoas não têm as melhores condições para arrefecer adequadamente as casas. Nós, a este propósito, por exemplo, lembro-me de, ainda na última semana, tive dois utentes que me disseram: olha, doutor, estou aqui, venho aqui, mas agora só leva esta caixa e só leva aquela caixa do antihipertensor e só leva esta. Por norma, são pessoas que já sabíamos que quando vinham e levavam sempre levavam duas caixas de cada medicamento, ou levavam uma sacada em termos populares, como nós costumamos dizer. Mas chega esta fase e já temos tido alguns utentes que nos dizem: olha, vamos levantar só uma caixa ou duas desta vez, porque vocês aqui na farmácia conseguem ter isto, ou têm isto mais fresquinho do que tenho lá na minha casa. Pronto. E então, convém também, lá está, estarmos atentos, irmos perguntando às pessoas como é que guardam os medicamentos em casa, se os guardam longe das janelas, para não ficarem expostos ao sol, à incidência do sol direto. Se os conseguem guardar nas divisões mais frescas da casa e não na cozinha, por exemplo. Muitas vezes há casas em que as cozinhas, é muito comum a pessoa ou guarda os medicamentos ou na casa de banho ou na cozinha, porque é quando se levanta que toma, ou é ao deitar. Pronto, mas muitas vezes guardam na cozinha, mas às vezes as cozinhas são os sítios mais quentes das casas. Pronto, se as pessoas porventura conseguirem guardar noutro local que seja mais fresco e que esteja mais abrigado da luz, porque por norma a pessoa tem que fazer refeições, tem que levantar os torres, tem que ter luz natural, portanto as cozinhas acabam por ficar naturalmente mais quentes. Então, é importante irmos perguntando isto às pessoas, estarmos atentos também para elas próprias serem agentes ativos, e não só nós, na salvaguarda da eficácia e segurança dos medicamentos que usam.
1: A resposta à minha pergunta é sim.
0: A resposta à pergunta é sim, sim, claro. Desculpa, é que o calor interfere com a... pode interferir com a sustentabilidade e depois com a segurança no uso e eficácia do medicamento. Pois, se um medicamento está... Por exemplo, se nós deixarmos esquecemos uma caixa de um medicamento de mamas no carro, se ficar lá o dia todo, se voltamos de trabalho ao fim do dia, a sua estabilidade, se passar 8 horas a este sol que tem estado, as temperaturas dentro do carro podem ir facilmente aos 40, 50 graus.
1: Nesse caso, o que devemos fazer?
0: Podemos descartar. Sim, mas pronto. Há alguns medicamentos, por exemplo, comprimidos são mais resistentes que outros, mas por exemplo, se tiver cápsulas, ou se tiver algum que sejam em cápsulas, tem uma espécie de gelatina por fora. E as cápsulas dá para ver facilmente se foi alterada a sua estabilidade ou não, porque se virmos que a cápsula ficou já meio derretida ou que alterou o seu formato, há certos medicamentos que nos permitem ver visualmente isso. Outros podem mudar de cor. Basicamente, se estiver muito expostos ao calor, mais facilmente o medicamento oxidou. Se o medicamento costuma ser branco, por exemplo, ou amarelado e passou para castanho, já é uma indicação visual também que não devemos tomar. Pronto, já ficou alterado.
1: Ainda bem que abordámos esta questão, porque é fundamental para os idosos e para os...
0: Às vezes nos esquecemos. Às vezes nos vamos esquecendo disso.
1: Esquecemos todos.
2: Parte, não é? De adaptar a nossa rotina diária, lá está. Em vez de irmos comprar os medicamentos no início do dia, vamos no final. E em vez de estarmos, por exemplo, a tomar os antihipertensores todos os dias sem avaliar, podemos de vez em quando ter o cuidado de ir avaliando uma tensão arterial, também para percebermos como é que estão os valores. Porque acontece várias vezes, o doutor Luís deve estar mais habituado, que as pessoas vão à farmácia avaliar às vezes a tensão, está mais habituado do que eu a ver pessoas que estão a fazer medicações, não é? E que chegam a reduzir a dose que estão a fazer, porque como chega ao calor, chega à vasodilatação, que era o que o doutor Luís estava a explicar, as tensões ficam mais baixas e faz com que também reduzam depois as doses. Não significa, como muita gente acha, eu sou só um bocadinho hipertenso e já estou a diminuir a medicação, estou curado. Não, não, não acontece isto. O que acontece é o calor provoca uma alteração no nosso corpo, a alteração é essa que faz com que a dose de medicamento não seja a que se está habituado a fazer no seu cotidiano. Pronto, é as tais adaptações da rotina diária. É importante um doente hipertenso, nesta altura, por exemplo, fazer uma avaliação, já não digo diária, aí seria o ideal, de preferência antes de tomar o medicamento, mas nem que seja uma vez por semana.
1: Uma vez por semana, sim.
0: Às vezes começam a tomar dia sim, dia não. Yeah. O outro hipertensor. Mas pronto, mas nós, isso acontece-nos, a pessoa às vezes fazem por autorrecriação, mas não é o comum. Mas desde que vá mantendo os níveis de pressão sempre estáveis, sim, mas depois aconselhamos sempre, depois deve sempre confirmar com o médico, pronto. Mas,
2: mas
0: muitas vezes os médicos concordam e claro, mantêm sim. essa redução neste período de maior calor.
1: Também neste, digamos, neste período de calor, nós ouvimos sempre os conselhos dos médicos relativamente, e dos enfermeiros, digamos, a que os idosos possam e devam mexer, devam andar, devam caminhar, aqueles que podem, obviamente, mas... Nesta época de calor, quais são as horas preferenciais para se fazer isso? Se é que é aconselhável a um idoso fazer isso?
2: O sedentarismo nunca é a solução, Paulo. Okay. Temos sempre que mexer. Isso é um bocadinho aquilo que o Dr. Luís já estava a dizer. Devemos evitar aquelas horas de exposição solar entre as 11 e as 17, porque sem dúvida alguma são as mais perigosas. Mas eu aí, sinceramente, até fico um pouco aliviada com os idosos. Porque, na verdade, acho que ainda são as pessoas mais cuidadosas. Porquê? Porque são aquelas que se levantam às 5h30 e 6 da manhã porque ainda querem ir à agricultura ou querem ir ver das suas galinhas que estão a precisar de alimentação e sabem perfeitamente que aquelas horas têm que estar mais resguardados. E depois voltamos a ter ali a partir das 17, o ideal é darmos mais ou menos mais uma hora para termos a certeza. Por volta das 18 aí depois podemos fazer umas refeições mais leves, mas podemos sempre fazer uma caminhadazinha de seguida, porque lá está, o facto de chegar ao verão não significa que podemos ficar sedentários, porque o sedentarismo só nos traz complicações, nem que seja só no sentido dos idosos não perder a locomoção e os movimentos que têm. Porque é como já diz a gíria, parar é morrer.
1: Exatamente.
2: E então nunca devemos parar a 100%. Devemos sim ter cuidado com a nossa rotina nesse sentido. Sabemos que está muito calor por volta do meio-dia ou uma da tarde, não há necessidade de eu ir, por exemplo, alimentar as galinhas à uma da tarde. Não é? Elas às 18 horas estão à minha espera, não vão embora, não é? É nesse sentido, é adaptarmos a nossa rotina ao que estamos a viver neste momento. E já percebemos que cada vez os verões começam a ser mais intensos e os invernos também mais rigorosos. Ou seja, nós não temos que ficar chateados com o que está a acontecer, temos sim que nos adaptar e temos que ser resilientes e trabalhar com o que temos.
1: E trabalhar com o que temos é óbvio que é...
0: Eu acho extremamente importante que disseram aqui, mas também acho que há uma coisa boa que nós temos agora, que é a flexibilidade, mesmo dos profissionais de saúde, porque se eu pudesse só, isto fez-me lembrar um caso rápido, que esta semana eu e um colega meu tivemos dois casos com duas senhoras, pronto, mas aqui não se enquadra muito porque elas já têm mobilidade reduzida e estavam até a ser
1: acompanhadas,
0: sim. Tinha uma colega da enfermeira, Diana, que ia lá à casa e faz os curativos e os pensos à senhora, e até eram senhoras de muita mobilidade, mas agora estão numa fase que não podem tanto, não é que não consigam caminhar. Mas ligaram-nos para a farmácia e dizem: olha, está tanto calor, mesmo a estas horas que temos, nos últimos dias tem estado tanto calor, e se uma coisa que faziam sempre, que era vir buscar o seu medicamento e comprar, se podíamos agora ir nesta fase, agora começaram a deixar de fazer por causa do calor. Sim, se nós podíamos lá ir, pronto, e nós fizemos, vamos com o multibancozinho, com o terminal, pagamento, vamos já com tudo feito, a senhora chega, paga, fica feliz da vida, e às vezes são estas pequenas coisas, e os pequenos gestos de proximidade, quer de, porque neste caso ela tem também enfermeiros que lhe vão fazer o que ela ia fazer ao centro de saúde, mas que começou a pedir que não conseguia por causa do calor, porque estava a ter muitas dificuldades com o calor em se movimentar, e às vezes mesmo da adaptação dos utentes, mas também de nós, profissionais de saúde, para atender às necessidades das pessoas, às vezes são coisas simples, no nosso caso até era uma coisa ali a 100 metros da farmácia, a 200, e às vezes são pequenos gestos que facilitam muito a vida às pessoas e motivados pelo calor, lá está. Que nota-se diferenças do tempo de inverno ou do tempo mais fresco, que as pessoas fazem a sua vida e andam e vêm, levam, e também se nota isso assim no nosso evento diário. Temos que, pronto, esta flexibilidade que também as pessoas não deixam de fazer as coisas, mas nota-se que não conseguem mesmo sair de casa, evitam mais, uhum. por causa das temperaturas tão elevadas. E no caso de pessoas com 80 anos para cima, sim, isso é relevante.
1: Deixa-me perguntar, senhora enfermeira, quais são os erros mais comuns que os idosos podem cometer durante estes meses de maior calor?
2: Os erros mais comuns, Paulo. Isso é um bocadinho relativo, não é? Porque cada pessoa é uma pessoa e eles acabam por fazer um bocadinho aquilo que cada um acha, digamos assim. Mas ainda temos algumas pessoas que acham, por exemplo, quando a gente diz o beber água que é importante, eles acham que é balelas. Eles acham que nós dizemos, olha, mas é importante porque o senhor já não tem a mesma sensibilidade e acredita naquilo que eu lhe estou a dizer. E eles acham que não é verdade. As alimentações mais leves, dizer a um idoso que não pode comer a sua feijoada e que vai comer uma salada, vamos ser sinceros, não é fácil, é uma guerra bastante, bastante complicada. E depois depende um bocadinho das pessoas. Temos aquelas pessoas que estão disponíveis para ouvir os nossos conselhos, não é? E temos aqueles que a gente diz mantenham-se em casa, mantenham-se mais resguardados, e temos aqueles que acham que, ai, ó, por favor, então se eu há 50 anos atrás saí à hora que eu queria, porque é que não hei de sair agora? E acho que há um bocadinho, esta ponte para eles ainda é um bocadinho difícil de compreender. Lá está, cabe-nos a nós profissionais de saúde e familiares também, não é?
1: Eu queria enfatizar isso que estava a dizer, porque os vizinhos, as famílias têm um papel que pode ser fundamental nestes casos.
2: Sim, sim. É? Lá está, porque era aquilo
1: que... mais em meio rural do que em cidadino, porque no cidadino há muita gente que mora no mesmo prédio
2: e nem conhecemos isso mesmo. É difícil nós dizermos que isso é importante quando as pessoas não estão despertas para isso, não é? Eu dizer numa cidade, na cidade de Lisboa, olha, vá lá ver da sua vizinha de cima, quer dizer, muitas das vezes nem sequer sabem se é homem, se é mulher, se vive, se não vive, não é? Infelizmente, nós estamos a ver várias vezes no noticiário, principalmente na Alemanha, na França, idosos que estão a falecer por estarem sozinhos em casa. Ninguém se lembrou que eles estavam lá.
1: E depois que ficam N tempo, digamos, no local.
2: Infelizmente, quando se lembram, já é tarde demais. E as crianças esquecidas dentro dos carros, que lá está. Não dá como apelar, porque eu tenho a certeza absoluta que... A certeza absoluta, como quem diz, não é? Que nenhum pai faz isto de forma propositada, mas eu compreendo o nível de stress cada vez mais a que estamos suscetíveis. Lá está, é aquela rotina que temos que alterar. Por favor, antes de saírem do carro, olhem ao retrovisor, olhem bem ao banco de trás, não é? Está cá o meu filho, não está? Isto pode parecer um bocadinho descabido, mas a realidade é esta. Nós estamos cada vez mais com uma rotina diária de loucos e no meio do stress podemos cometer erros, não é? Claro que errar é humano, mas há erros que nós temos que evitar, e esse é um deles, não é? E então nós sabemos que a nossa rotina é acordar e trabalhar, mas por algum motivo hoje sou eu que levo o meu filho à creche, olhar ao banco de trás, eu tenho a certeza que o deixei lá, ele está bem, não é? Não podemos criticar o ser humano, porque lá está, nós somos todos humanos.
1: Dou-lhe já a palavra a questão das crianças, mas também dos idosos. Ou seja, há pessoas que dizem, ah, e tal, eu demoro muito pouco no hipermercado, onde vou, não interessa. E deixam um idoso ao sol, como já aconteceu, numa viatura. Isso pode ser fatal para um idoso, não é?
0: Sim. Mas nas crianças eu até acho ainda mais complicado isso acontecer. Eu queria só dizer uma coisinha há pouco que achei curioso. Quando perguntou dos erros mais comuns dos idosos, só de um apontamento de coisas que tenho notado ali ao balcão da farmácia, que é, estamos numa terra de muita cereja, não é? Fundão. E agora, ainda mesmo durante o mês de julho, ainda há muita gente que ainda continua na apanha. E tem-nos aparecido lá, e não são poucas vezes, pessoas mais novas, outras um bocadinho mais velhas, já com alguma idade mais avançada, que muita gente, sim, faz como a enfermeira Diana Ibem estava a dizer, que eles são mais cumpridores por normas, porque acordam mais cedo e tudo mais e vão, mas ainda há também, mesmo assim, ainda há casos das pessoas que eles vão cedo, mas depois voltam na mesma à tarde, sim. E mais tarde, ao final da tarde na mesma, porque têm muita cereja para apanhar, e aqui há falta de mão de obra, há muita falta de mão de obra, então andam as pessoas mais idosas também na apanha, nos seus comares, Mas quando voltam da parte da tarde, já nos têm aparecido lá casos de senhores que depois vêm, não vêm com golpes de calor, mas vêm com insolações, vêm com problemas de quase a caminhos de desidratação. Exatamente, eu acho que esse por acaso tem sido um erro que as pessoas têm feito, que é, às vezes esquecem-se um bocadinho do tempo e estão períodos muito prolongados agora nesta fase, na apanha da fruta, da cereja.
1: Isso é muito importante dizer.
2: É aquela coisa, nós não estamos a dizer às pessoas parem de trabalhar, não é? Claro, porque nós sabemos que isso não é possível. Uhum. Nós próprios também temos que trabalhar. O que é que nós pedimos aos idosos e à população em geral, que é adaptar a rotina diária. Lá está, as roupas serem mais leves. Terem o cuidado, por exemplo, da aplicação do protetor solar, ainda por cima, se formos sempre para uma apanha de cereja, estamos a falar que, embora a gente esteja com uma cerejeira ao lado, nem sempre estamos completamente tapados, não é? Usar um chapéu, um boné.
0: É mais fácil convencer as mulheres a colocarem, a aplicarem bem, explicar-lhes. Apesar de tudo, acho que ainda continua a ser mais fácil aplicarem elas do que os homens. Na minha experiência, pelo menos, os homens são um bocadinho mais resistentes.
2: Eu acho que é um bocadinho por vergonha, mas não há vergonha nenhuma. Então temos que olhar ao protetor solar como um medicamento. O protetor solar é um medicamento, estamos a colocar para proteger a nossa pele, porque nós não estamos a pôr um protetor solar só para não apanhar um escaldão, não é? O protetor solar tem muito mais função do que isso. O Luís se calhar consegue explicar isso melhor do que eu, mas não é? Estamos a falar que para além do escaldão em si, temos o risco depois, posteriormente, um cancro da pele, tudo mais. A composição do protetor solar é muito mais do que evitar um escaldão. Até porque um escaldão, atenção, é uma queimadura de primeiro grau. Uhum. Ou seja, não é para ser levado de ânimo leve.
0: Pode ter consequências a longo prazo. Pode ter consequências a longo prazo. Sim, não é só resolver em 2-3 dias, como as pessoas pensam e passa. Só descamar a pele, não. Pois pode ter consequências mais graves. Para além do cancro, não é? Outras que não só do cancro da pele, sim. Uhum.
1: Muito bem, nós estamos a caminhar para o final desta interessante conversa que estamos aqui a manter-se com a enfermeira Diana e o farmacêutico Luís Castanheira, a propósito, digamos, do sol e dos riscos que temos que enfrentar, nomeadamente para os idosos, mas também, e bem, falaram na questão das crianças. Não quero terminar sem vos fazer um desafio no sentido de, se tivessem que elencar 3 ou 4 conselhos para os idosos poderem ter um verão saudável, um bom verão, o que é que a enfermeira Diana lhes diria?
2: Pronto, para além de tudo aquilo que nós já falámos, não é? Como é óbvio que é bastante importante, podemos ter cuidados, muitas das vezes até básicos, porque estávamos a falar, por exemplo, no ter o ar-condicionado, nós sabemos que nem sempre temos essa possibilidade, mas normalmente persianas todos temos. Nem que seja, por exemplo, fechar a persiana durante o dia, abrir à noite a janela, ok? Estamos a falar que só isso é logo um cuidado. E atenção a uma coisa, que é, todos nós fugimos e agarramos um bocadinho as ventoinhas, mas não se esqueçam que a ventoinha não é um ar-condicionado, a ventoinha só, digamos, empurra o ar que está naquela divisão. Ou seja, se estamos a falar que a divisão está extremamente quente, o facto de termos uma ventoinha não vai diminuir esse calor. A ventoinha pode dar uma sensação de estarmos um bocadinho mais frescos, principalmente porque estamos transpirados, ou seja, estamos molhados, levante com o vento da ventoinha, parece que estamos a refrescar imenso, mas esse imenso não é real. Podemos até baixar ali um bocadinho a temperatura, mas não é um cuidado único. Por isso temos esse cuidado, não é? Fechar as persianas durante o dia, abrir à noite, os cuidados com o horário de saída, as barreiras físicas com os chapéus, o protetor solar, os horários, a hidratação. Eu sei que nos estamos a repetir, mas é um bocadinho, porque é um bocadinho isto. Se formos a espremer isto, na verdade são 2 ou 3 cuidados essenciais que fazem uma diferença abrupta no nosso cotidiano. E que, sendo um bocadinho mais radical, pode ser mesmo a diferença entre a vida e a morte, ou não tão radical, entre o nosso bem-estar ou ir parar ao serviço de urgências, por exemplo.
0: Olha, eu, para não me repetir, porque concordo com tudo o que a Diana disse, subscrevo tudo o que a Diana disse, mas tinha aqui 2 questões. Uma, primeiro, é uma que eu nem não me ocorria, não me lembraria bem, mas acho que achei super interessante esta conversa, que foi a Diana ter referido o Saúde 24, o SNS 24. Porque qualquer pessoa, em caso de dúvida, ou as pessoas agora também, lá está, com o calor estão-se a resguardar de sair de casa, não é? Mas pelo facto de dar tanto calor, não querem sair à rua, mas podem na mesma ter outros problemas de saúde não derivados daí, não é? Mas depois, às vezes evitam sair de casa ou até... Pronto, por motivo que não querem ir para tanto calor. Então, lá está, tem esse número, tem um enfermeiro, porque depois do outro lado é sempre um enfermeiro, acaba por ser sempre um enfermeiro que fala com eles, é uma chamada à distância, é um número gratuito e tudo mais. Portanto, achei isso super importante e nesta fase, que as pessoas também se resguardam mais de sair de casa por causa do calor extremo. Outra coisa é, por exemplo, também no caso das farmácias, muitas vezes há aquela questão mais política, nossos colegas dizem que mas é verdade também que as farmácias são a principal rede, são a rede mais capilar, estão espalhadas por todo o país, nas terrinhas mais pequenas, portanto muitas vezes do próprio, não do Serviço Nacional, mas do próprio sistema, como um todo sistema nacional de saúde, muitas vezes para as populações mais isoladas são a primeira porta de entrada no Serviço de Saúde, no Sistema Nacional de Saúde. Então é importante também as pessoas têm sempre à disposição os farmacêuticos e as suas farmácias para qualquer dúvida que tenham, ou acompanhamento ou uma supervisão no que têm que fazer. E depois todas estas questões dos princípios básicos de resguardar e hidratação, beber muita água e a família. E outro aspecto muito importante foi o que falámos aqui e muitas vezes referenciado de a família. A gente não se esquecer, eu muitas vezes esqueço-me de ligar ao meu avô. Pronto, está tudo bem, que é um senhor é idoso, já vive sozinho, e a gente ir-se lembrando, ou uma pessoa, ou a irmã, ou a mãe, ou minha mãe, meu pai, meu tio, seja alguém todo. Até a família é importante não ser sempre os mesmos todos os dias, mas pelo menos todos os dias aquela pessoa receber sempre uma chamada de alguém da família. E estar sempre alguém, pronto, para estar sempre a recordar, a vigiar tudo, está tudo. Ou um amigo, sim, tudo bem.
2: Claro que sim, e daí a importância da sociedade, e é por isso que nós vivemos em sociedade. Eu posso me preocupar com o meu vizinho, mesmo não sendo família. Não, queria só aqui dizer uma coisa que não falámos ainda, que é a nível dos sinais de desidratação. Pronto, temos os óbvios, não é? A sensação de sede abrupta, significa que já estamos com uma sensação de desidratação e de boca seca, mas há um muito comum, que não falámos sempre, que é a urina muito escura ou até escassa. E acontece muito durante o dia, como nós vamos transpirando e tudo mais, vamos perdendo líquidos, o que significa que o nosso débito urinário, ou seja, a quantidade de urina que nós fazemos em 24 horas, diminui. Isso é um fator também bastante importante. Uma simples dor de cabeça, que podemos não estar a dar grande associação, se não é normal em mim ter dor de cabeça, porquê é que eu estou com uma dor de cabeça neste momento? Pode ser sim um sinal. Ou, por exemplo, tonturas ou a sensação de cansaço extremo. Claro que aí já falamos num bocadinho mais, situações mais extremas, mais não é? Grandes. Mas pode acontecer, por exemplo, nós chegamos a casa, vemos o nosso familiar idoso mais prostrado, ou seja, aquela reatividade não é normal dele, está um bocadinho mais, o dito murcho, não quer falar. É importante perguntar, mas já foi hoje à casa de banho? Quantas vezes? Se por acaso, se ele entretanto quiser fazer, é muito importante olhar à cor da urina. Isto é tudo fatores que nos levam a entender que aquela pessoa pode estar perante uma desidratação. E aí, lá está, procurar sempre ajuda. E é aí, por exemplo, que se põe o caso de eu não tenho a certeza se devo ir já para as urgências, então o que é que eu posso fazer? Não vou ligar 112. Uhum. Se a pessoa ainda está acordada, está consciente, está a falar comigo, mas está ali, não me sinto muito bem, eu hoje não estou muito bem, até costumo ir à casa de banho 4 ou 5 vezes, eu hoje só ainda fui uma, a minha urina está muito escura, então vamos tirar as dúvidas. 808-24-24-24, ligamos a SNS24, falamos com um profissional de saúde e o profissional de saúde consegue logo dizer não, espere, isto é uma situação em que tem que ir às urgências e faz o encaminhamento, ou... Olha, é preciso, lá está, tudo o que acabámos de dizer, beber mais água, estar em locais mais frescos, a hidratação e, se necessário, a vigilância médica, ele próprio também consegue agendar uma consulta depois no centro de saúde.
1: Portanto, estar informado é essencial, é outra das ideias que é, digamos que sai desta nossa conversa, desta vossa conversa.
2: Fantástica. Procurar ajuda não é vergonha nenhuma, muito pelo contrário.
1: Exatamente, como dizem os mais antigos, vergonha é roubar. E, portanto,
2: e ser apanhado.
1: Agradeço muito à enfermeira Diana, ao farmacêutico Luís Castanheira, a gentileza de nos terem aqui ajudado a perceber a importância destes sinais e também, obviamente, a proatividade que devemos ter. Muito obrigado e já agora um bom verão para ambos. Muito obrigado.
2: Obrigado igualmente para todos.
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